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0: 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As notícias do governo federal que movimentaram o país no dia de hoje.
1: Olá, boa noite.
2: Boa noite para você que nos acompanha em todo o país.
1: Quinta-feira, 2 de julho de 2026.
2: Vamos ao destaque do dia: investimento em infraestrutura.
1: Ferrovia Transnordestina vai receber mais 600 milhões de reais para acelerar as obras.
2: Hoje, no Ceará, foram entregues mais 101 quilômetros de trilhos e novos vagões para o transporte de grãos e fertilizantes.
1: Presidente Lula destaca a importância da ferrovia que vai ligar o Piauí ao porto de Pecém, atravessando 53 municípios nordestinos.
3: Essa é uma estrada de ferro vital para a perspectiva de desenvolvimento dessa região.
2: E ainda, integração do São Francisco.
1: Inaugurado o túnel Major Salles, que vai levar água da Paraíba ao Rio Grande do Norte. Pablo Mundim.
4: Com 6,5 km de extensão, a estrutura recebeu investimentos de mais de 85 milhões de reais e terá capacidade para transportar até 20 metros cúbicos de água por segundo.
2: E hoje nós vamos falar sobre a relação entre o Bolsa Família e a saúde dos beneficiários.
1: Pesquisa aponta que menos bebês nascem abaixo do peso e também menor risco de morte por causa relacionadas à gravidez e ao parto. Luana Karen.
5: O risco de morte por doenças cardiovasculares diminuiu 4% entre beneficiários do Bolsa Família. As hospitalizações por abuso de álcool e outras drogas caem 17%.
2: Na apresentação da Voz do Brasil, Mariana Jungmann e Luciano Seixas.
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2: Entregas na saúde e na educação.
1: Em Juazeiro do Norte, no Ceará, ônibus escolares e unidades odontológicas móveis estão sendo destinadas a municípios do estado.
2: O repórter Nazi Brum tem os detalhes ao vivo aqui no estúdio da Voz do Brasil. Boa noite, Nazi.
6: Olá, boa noite, Luciano, Mariana, ouvintes da Voz do Brasil. Olha, são 40 novos ônibus escolares que vão para o transporte escolar em 40 municípios do estado. Um investimento de 18 milhões de reais por meio do novo Programa de Aceleração do Crescimento Novo PAC. Os veículos contam com equipamentos de segurança e todos possuem ar-condicionado, o que dá mais conforto para as crianças. No total, o governo do Brasil prevê a entrega de 1.500 ônibus escolares em todo o país no programa de renovação de frota. Já na área da saúde, o Ceará está recebendo 29 unidades odontológicas móveis que vão fornecer atendimento em áreas remotas ou de difícil acesso. Essas unidades realizam procedimentos clínicos, ações de prevenção e promoção da saúde bucal, ampliando o acesso à população.

0: A bordo de um trem, o presidente Lula visitou as obras da Transnordestina, no Ceará, e entregou mais 101 quilômetros da ferrovia, no trecho entre Acopiara e Quixeramobim. Também foram entregues 100 novos vagões graneleiros fabricados pela indústria nacional para o transporte de grãos e fertilizantes. Outros 433 ainda serão produzidos. Lula anunciou também investimentos de R$ 600 milhões para acelerar a execução da obra e destacou o impacto da ferrovia no desenvolvimento econômico da região.
1: Essa é uma estrada de ferro vital para a perspectiva de desenvolvimento dessa região. Ela envolve o estado do Piauí, envolve o estado de Pernambuco, envolve o estado do Ceará. Mas o Rio Grande do Norte disse que é um pedacinho dela também. Alagoas, que é um pedacinho da estrada de ferro. Rio Grande do Norte, que é um pedacinho. Se isso aqui der certo, vai ter um pedacinho para todo mundo, porque essa é a obrigação nossa de levar possibilidade de desenvolvimento para as pessoas desse país.
0: Com a entrega dos novos trechos, a ferrovia passa a contar com 777 quilômetros concluídos. Quando finalizada, em 2027, a Transnordestina terá 1.206 quilômetros de extensão, desde o Piauí até o Ceará, atravessando 53 municípios nordestinos e consolidando um novo eixo logístico. Dos 15 bilhões de reais estimados para concluir a obra, a ferrovia recebeu 11 bilhões até maio deste ano. O ministro dos Transportes, Jorge Santoro, lembra que investir em ferrovias é melhorar a vida da população.
2: Ferrovia cria um fenômeno chamado aglomeração. Juntar atividades econômicas, juntar equipamentos públicos, reduzindo o custo, aumentando a produtividade, melhorando a vida das pessoas.
0: A Transnordestina terá capacidade para transportar mais de 30 milhões de toneladas de carga por ano, reduzindo o custo com transporte e fortalecendo o escoamento de grãos, fertilizantes, combustíveis, cimento e minério. Reportagem Graziele Bezerra.
3: E hoje o presidente Lula esteve em Luiz Gomes, no Rio Grande do Norte, para inaugurar o túnel Major Salles, uma das obras mais importantes do ramal do Apodi, que vai levar água ao oeste do Rio Grande do Norte e reforçar a segurança hídrica da região.
4: O ramal do Apodi vai beneficiar cerca de 750 mil pessoas em 54 municípios dos estados do Rio Grande do Norte, Paraíba e Ceará.
5: Com 6,5 km de extensão, o túnel Major Salles vence o trecho mais complexo do ramal do Apodi e faz a ligação entre a Paraíba e o Rio Grande do Norte. A estrutura recebeu investimentos de mais de R$ 85 milhões e terá capacidade para transportar até 20 metros cúbicos de água por segundo. O ramal faz parte do projeto de integração do Rio São Francisco e, quando concluído, vai beneficiar cerca de 750 mil pessoas em 54 municípios do Rio Grande do Norte, Paraíba e Ceará. Uma obra complexa que vai levar água e desenvolvimento para a região, disse o ministro da Integração e do Desenvolvimento Regional, Valdez Góes.
6: O ramal do Apodi foi R$ 1,5 bilhão. Só o túnel Major Salles foi mais de R$ 80 milhões para fazer, para a água chegar, matar a sede e produzir emprego e renda.
5: Mais do que uma grande obra de engenharia, o túnel representa esperança para uma região marcada por longos períodos de estiagem. A chegada das águas do Velho Chico significa mais segurança para o abastecimento das cidades, fortalecimento da agricultura e melhores condições de vida para quem convive há décadas com a seca. A ministra da Casa Civil, Miriam Belchior, lembra que foram anos de empenho para realizar o maior projeto hídrico do país.
7: Nós fizemos um número gigantesco de reuniões para resolver problemas. Quantas vezes eu sobrevoei o eixo norte e o eixo leste para ver o andamento das obras. Foram muitos anos para a gente garantir que essas obras estejam hoje beneficiando a população aqui do Rio Grande do Norte.
5: O túnel Major Salles integra o trecho final do ramal do Apodi. Ao todo, o projeto de integração soma 477 quilômetros de canais em dois eixos. Com a obra, 12 milhões de pessoas vão ser beneficiadas em 390 municípios de Pernambuco, Paraíba, Ceará e Rio Grande do Norte. É água para a população do semiárido.

0: árido, mais produção e mais dignidade a quem sempre precisou conviver com a escassez e a fome, disse o presidente Lula.
1: Eu fico imaginando a quantidade de séculos que o povo do semiárido espera água. A seca é um fenômeno da natureza que a gente não briga com a natureza. Mas a fome, por conta da seca, é falta de credibilidade, de caráter de quem governa o país ou os estados.
0: No Rio Grande do Norte, o governo do Brasil também entregou 20 ônibus escolares por meio do novo PAC. Os veículos vão reforçar o transporte de estudantes, principalmente nas áreas rurais. Reportagem Pablo Mundim.
2: As empresas estatais federais brasileiras tiveram lucro de quase 170 bilhões de reais em 2025.
3: Um aumento de 45% em relação ao ano anterior.
2: Mais recursos e também mais investimentos para políticas públicas de apoio ao cidadão.
4: O lucro acumulado em 3 anos se aproxima dos 484 bilhões de reais. Os dados estão no relatório agregado das empresas estatais de 2025, divulgados nesta quinta-feira pelo Ministério da Gestão. Quase 5% de toda a riqueza produzida no país foi resultado de investimentos das estatais federais. 2025 também marca o crescimento dos investimentos dessas empresas. São 115 bilhões e 900 milhões de reais, um aumento de 115% comparado a 2022. A Conab, por exemplo, executou o maior programa de aquisição de alimentos da história. Foram compradas aproximadamente 88 mil toneladas de alimentos em 2025. E a Petrobras atingiu a maior produção de petróleo desde quando foi criada. De acordo com a secretária de Coordenação e Governança das Empresas Estatais, Elisa Leonel, para além do lucro expressivo e da contribuição com o orçamento do país, o impacto social dessas empresas é bem claro no dia a dia da população brasileira.
5: A Embrapa, com a pesquisa agropecuária, que gera uma segurança alimentar e uma produtividade no campo brasileiro inestimável. As empresas hospitalares, que têm prestado apoio fundamental ao SUS, são cerca de 51 hospitais nas redes hospitalares de empresas estatais federais. E os aeroportos regionais, por exemplo, que a Infraero gere e que são necessários num país de dimensão continental.
4: Outro ponto de destaque é a atuação de estatais como o Serpro, que usa as melhores tecnologias para garantir soberania digital, processando e armazenando em território nacional os dados dos brasileiros. Reportagem Carlos Oliveira.
3: O Bolsa Família traz impactos na saúde dos beneficiários.
2: Foi o que mostrou estudos da Fiocruz com organizações parceiras.
3: O risco de morte materna, por exemplo, é 30% menor entre quem é atendido pelo programa.
6: Reduzir a pobreza faz bem para a saúde. A conclusão é de um conjunto de pesquisas da Fiocruz, que analisou os impactos do Bolsa Família na saúde dos beneficiários ao longo dos últimos 10 anos. Os dados foram divulgados em revistas científicas e mostram a relação entre o programa de distribuição de renda e a redução da mortalidade e da incidência de diversos tipos de doenças em populações vulneráveis, como exemplificou o pesquisador da Fiocruz, Maurício Barreto.
7: Desde a mortalidade materna, a mortalidade infantil, a nutrição infantil, a doenças infecciosas como a tuberculose, HIV/AIDS, hanseníase, né? Ficou muito sólido a ideia de que há um efeito positivo do Bolsa Família na saúde da população brasileira.
6: Entre mais de 4 milhões de bebês nascidos vivos, as gestantes beneficiadas pelo Bolsa Família apresentaram uma probabilidade 11% menor de ter bebês com baixo peso. E o risco de morte por causas relacionadas à gravidez e ao parto foi até 31% menor em comparação com aquelas que não recebiam o benefício. Segundo os pesquisadores, o resultado está associado ao maior acesso ao pré-natal e aos serviços de saúde estimulados pelas condicionalidades do programa. Como explica Rafael Osório, secretário de Avaliação, Gestão da Informação e Cadastro Único do Ministério do Desenvolvimento e Assistência Social, Família e Combate à Fome.
8: As gestantes têm que fazer o pré-natal, as nutrizes têm que levar suas crianças recém-nascidas para fazer o acompanhamento do desenvolvimento, a medição do peso e da altura para saber se a criança está se desenvolvendo bem, a vacinação, a condicionalidade Ela traz a família para o serviço.
6: Ainda entre os achados das pesquisas, está que o risco de morte por doenças cardiovasculares diminuiu 4% entre beneficiários do Bolsa Família. As hospitalizações por abuso de álcool e outras drogas caem 17%. Já os riscos de desenvolvimento de HIV caem 41%, enquanto a probabilidade de morte pela doença é 39% menor. No caso da tuberculose, beneficiários do Bolsa Família tiveram incidência 41% menor da doença. As pesquisas utilizaram dados do Cadastro Único para Programas Sociais do Governo Federal, referentes a cerca de 96 milhões de cidadãos brasileiros, cruzados com informações sobre nascimentos, hospitalizações, notificações de doenças e óbitos. Reportagem Luana Karen.
2: E foi lançada hoje também a terceira edição da Pesquisa Nacional de Saúde 2026.
3: O estudo realizado pelo IBGE e Ministério da Saúde vai investigar o estado de saúde, hábitos de vida e utilização dos serviços de saúde em mais de 140 mil domicílios no país.
2: A edição deste ano traz novidades como a coleta de biomarcadores, como sódio, colesterol, hemoglobina glicada, além de sorologia para chikungunya.
3: A pesquisa começa a ser feita na segunda-feira, dia 6 de julho. E os resultados vão orientar políticas públicas, apoiar a gestão do Sistema Único de Saúde e monitorar metas nacionais na área.
2: O governo do Brasil segue com ações humanitárias na Venezuela, atingida por terremotos que já causaram a morte de mais de 2 mil pessoas.
3: Um hospital de campanha da Marinha foi montado em La Guaira e equipes brasileiras estão oferecendo atendimento, incluindo internação, módulo pediátrico e estrutura voltada a doenças infecciosas.
2: A capitão de Mar e Guerra, Marisa Martins, fala sobre a estrutura de atendimento.
9: A gente tem uma capacidade agora, nesse momento, de até 20 internações por até 48 horas. Temos uma capacidade de 2 leitos de CTI. Conseguimos fazer em torno de 150 atendimentos por dia. Temos um pequeno centro cirúrgico, que a gente consegue fazer pequenos procedimentos. O que a gente está vendo muito nesse momento, desde quando a gente chegou até agora, são os pós-traumas, né, que não tiveram assistência depois que foram atendidos, primeiro atendimento, e foram embora. Então a gente está pegando essa segunda fase, pessoas que já são de doenças crônicas, diabéticos, hipertensos.
3: O governo federal também tem transportado toneladas de insumos em saúde e purificadores de água até a Venezuela.
2: A exportação de produtos de defesa brasileiros ultrapassou US$1,8 bilhão no primeiro semestre do ano.
3: Uma alta de 29% se comparado ao mesmo período de 2025.
2: Os produtos já chegaram a 150 países por meio de 130 empresas exportadoras.
3: Entre os produtos exportados estão aeronaves, armamentos leves, munições e serviços de engenharia.
2: Para o secretário de Produtos de Defesa do Ministério da Defesa, Heraldo Luiz Rodrigues, esse crescimento foi impulsionado por ações de incentivo do governo do Brasil.
10: Nós estamos investindo bastante, não só a defesa, mas todos outros ministérios investem também na aplicação de recursos para o desenvolvimento tecnológico das nossas empresas de defesa. Esse desenvolvimento, ele capacita as empresas a terem produtos no estado da arte para poder ser vendido. Então, produtos de defesa com alta qualificação e com boa operacionalidade para uso. Então, isso começa aí um processo de fortalecimento das indústrias.
3: Mais de 64 mil procedimentos médicos e sociais foram realizados pela Força Aérea Brasileira em regiões de difícil acesso na Amazônia.
2: A Operação Excelsior percorreu uma rota estratégica pelo interior do Amazonas e do Pará para levar atendimento especializado e exames.
11: O exercício de campanha de emprego de logística, saúde e intendência operacional, o Excelsior 2026, realizou 64.119 procedimentos médicos e sociais em comunidades de difícil acesso, levando atendimento especializado, exames e suporte à população ribeirinha. A ação foi realizada em parceria com a organização não-governamental Voluntários do Sertão e percorreu uma rota estratégica pelo interior da Amazônia, passando pelos municípios de Itacoatiara e Parintins, no estado do Amazonas, e chegando na etapa final em Oriximiná. O brigadeiro médico Alexandre de Araújo Melo, comandante do exercício, traz mais detalhes.
12: Os principais desafios foram as grandes distâncias e dificuldades de acesso na Amazônia, o elevado volume de pacientes, a necessidade de assistência multidisciplinar, a limitada oferta local de exames e procedimentos especializados e a garantia da continuidade do cuidado. Esses desafios foram superados por meio de planejamento logístico integrado, emprego de estruturas temporárias de atendimento, atuação de equipes multiprofissionais, mobilização de especialistas e equipamentos, utilização de telemedicina e articulação com as redes locais de saúde para encaminhamento e acompanhamento dos casos mais complexos.
11: Para atender essas comunidades, a FAB mobilizou um hospital de campanha e uma estrutura de apoio logístico capaz de transportar equipamentos, medicamentos e profissionais de saúde para a região. Balsas da Comissão de Aeroportos da Região Amazônica foram utilizadas no transporte de materiais, enquanto equipes de apoio garantiram a montagem e o funcionamento da estrutura. Além do atendimento médico, a operação contou com ações de acolhimento social e assistência religiosa, oferecendo apoio aos moradores e também às equipes envolvidas na missão. Reportagem Gabriel Pinheiro.
3: Já está em funcionamento a plataforma informa.br para facilitar o acesso a informações públicas do Poder Executivo Federal.
2: Criada pela Controladoria Geral da União, a ferramenta utiliza inteligência artificial para localizar dados disponíveis em diferentes portais do governo e assim apresentar os resultados em um único ambiente.
3: Pelo informa.br, o cidadão pode pesquisar informações sobre áreas como saúde, educação, transporte, segurança e benefícios sociais.
2: Caso o conteúdo não esteja disponível, também é possível registrar e acompanhar pedidos diretamente pelo sistema.
3: Saiba mais sobre a nova plataforma em informabr.cgu.gov.br.
2: Aprender uma nova língua de forma gratuita e direto pelo celular ou computador já é uma realidade para muitos brasileiros que utilizam o Mac Idiomas.
3: A plataforma ultrapassou as 560 mil matrículas em todo o país.
2: O programa do Ministério da Educação agora vai ser integrado ao programa Idiomas Sem Fronteiras para ampliar o acesso dos estudantes.
13: O MEC Idiomas ultrapassou a marca de 564 mil matrículas ativas em todo o país. A plataforma gratuita do Ministério da Educação oferece cursos de inglês e espanhol em formato online, com aulas que vão do nível básico ao nível avançado e podem ser acessadas pelo portal ou aplicativo. Do total de matrículas, mais de 426 mil são para cursos de inglês e cerca de 138 mil para espanhol. Os estudantes têm acesso a teste de proficiência, trilhas de aprendizagem, exercícios, recursos de inteligência artificial para praticar conversação e comunidades de estudo. A plataforma vai ser integrada ao programa Idiomas Sem Fronteiras, fortalecendo a Política Nacional de Ensino de Línguas. A iniciativa busca ampliar o acesso gratuito ao aprendizado de idiomas, melhorar a proficiência dos estudantes e apoiar a formação acadêmica e profissional em todo o país. Para se inscrever, acesse gov.br/mec.
14: Claudimário Carvalho, para a Voz do Brasil.
3: O aplicativo pode ser baixado pelos sistemas iOS ou Android. Já a plataforma pode ser acessada pelo site macidiomas.mec.gov.br.
2: E as inscrições para o ProUni, o Programa Universidade para Todos, abrem no dia 7 de julho.
3: O programa é destinado a quem procura vaga em instituição de ensino superior privada.
2: Saiba quem pode participar.
15: O Ministério da Educação publicou o edital do processo seletivo do Programa Universidade para Todos, o ProUni, para o segundo semestre de 2026. As inscrições são gratuitas e estarão abertas de 7 a 10 de julho, exclusivamente pela internet no endereço acessounico.mec.gov.br. Para se inscrever, é necessário ter completado o ensino médio e ter participado das edições de 2024 ou de 2025 do Exame Nacional do Ensino Médio, o Enem. No exame, o candidato deve ter tirado, no mínimo, 450 pontos na média das cinco provas, sem ter zerado a redação. O edital veda a inscrição para quem declarou ter participado do Enem na condição de treineiro, ou seja, para quem fez o exame apenas para autoavaliação antes mesmo de concluir o ensino médio. Para fins de classificação e pré-seleção no ProUni, será utilizada a edição do Enem em que o estudante conseguiu a melhor média. O resultado da primeira chamada vai ser divulgado no dia 15 de julho no endereço acessounico.mec.gov.br/ProUni. Já a segunda chamada sairá no dia 5 de agosto. Reportagem Júlio César de Oliveira.
3: Mais investimento na educação superior no país.
2: O Ministério da Educação anunciou mais 90 milhões de reais para fortalecer as universidades federais.
3: Do total, 70 milhões de reais vão ser destinados às ações de extensão universitária. Os recursos vão ser distribuídos entre 69 universidades federais e poderão financiar atividades que aproximem o ensino da comunidade.
2: Outros 20 milhões de reais vão ser destinados à criação de cuidotecas, espaços de acolhimento para crianças que funcionarão no período noturno.
3: Mais brasileiros no mundo digital.
2: Pesquisa do IBGE revela que no ano passado 95% dos lares brasileiros tinham internet.
3: É o maior percentual da pesquisa, com um aumento de 1,3 ponto percentual em relação ao ano anterior.
2: O crescimento foi mais acelerado nas áreas rurais e a região norte apresentou o maior aumento no percentual de domicílios com banda larga fixa.
3: A conexão discada, aquela feita pela rede de telefone, foi de apenas 0,2% no Brasil.
2: De acordo com o Ministério das Comunicações, pela primeira vez, mais de 90% da população com 10 anos ou mais utilizou a internet.
3: E essas foram as notícias do Governo do Brasil.
2: Uma realização da Secretaria de Comunicação Social da Presidência da República.
3: Com produção da empresa Brasil de Comunicação.
2: Fique agora com as notícias do Poder Judiciário e do Congresso Nacional. Boa noite.
3: Boa noite para você. Até amanhã.
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18: STF homologa plano de reestruturação da Comissão de Valores Mobiliários.
19: STJ restabelece condenação da banda Aviões do Forró ao pagamento de danos morais por uso não autorizado de música.
18: Para a Justiça do Trabalho, motorista de ônibus não acumula função por atuar também como cobrador.
19: Boa noite, eu sou Marcela Luiza.
18: E eu sou Walter Lima.
19: O Supremo Tribunal Federal homologou o plano emergencial de reestruturação da Comissão de Valores Mobiliários, a CVM, apresentado pela União.
18: A elaboração do plano foi determinada pelo tribunal no âmbito da ação que questiona dispositivos de lei sobre a taxa de fiscalização dos mercados de títulos e valores mobiliários. Marcelo Della Libera.
20: O relator do caso é o ministro Flávio Dino. Em maio, ele determinou que a arrecadação futura da taxa de fiscalização passasse a ser destinada à CVM, observada a desvinculação das receitas da União, e proibiu novas retenções pelo Tesouro Nacional. Na mesma decisão, o ministro também determinou que a União apresentasse dois planos de reestruturação da autarquia. O primeiro, de caráter emergencial, foi este, homologado nesta quinta-feira. O segundo, de médio prazo, deverá ser apresentado em até 90 dias. Na nova versão, a União elevou as metas de julgamento de processos administrativos para o segundo semestre de 2026, apresentou o cronograma para a incorporação de 30 novos servidores aprovados no concurso público nacional unificado e previu a criação de um fórum permanente entre a CVM e o Banco Central para aprimorar a fiscalização de mercados como os de fintechs, tokens e criptoativos, criadas por inovações financeiras.
19: Banda Aviões do Forró terá de indenizar por danos materiais e morais autores da música Pra Lavar.
18: Essa condenação foi restabelecida pelo STJ. Fátima Uchoa.
21: Os autores da música ajuizaram ação por danos materiais e morais, alegando que a obra foi gravada e executada em público sem autorização e que trechos do refrão foram empregados em material publicitário de uma marca de cerveja sem identificação da autoria. O Tribunal de Justiça de Pernambuco manteve apenas a condenação por danos materiais, mas a quarta turma do STJ restabeleceu sentença que concedeu também reparação moral de R$ 100 mil, avaliando que o uso indevido da música gera dano moral sem necessidade capacidade de prova de abalo psicológico, independentemente de eventual valorização ou desvalorização da música com o uso pela banda Aviões do Forró. A relatora foi a ministra Isabel Galotti.
19: Para a Justiça do Trabalho, o motorista de ônibus não acumula função por atuar também como cobrador.
18: Esse é o entendimento unânime da Justiça do Trabalho. Mila Amaral.
0: A quinta turma do TST isentou a empresa Aviação Redentor do Rio de Janeiro de pagar adicional ao motorista. Ele trabalhou por 7 anos na empresa e alegou que nos fins de semana, além de dirigir, também fazia o trabalho de cobrador nas folgas dos colegas. Por isso, pedia 30% a mais no salário. O Tribunal Regional do Trabalho do Rio acatou o pedido do motorista, mas o TST reverteu a decisão. Isso porque esse tipo de situação já é um tema de consenso para o Tribunal. Ou seja, é de entendimento unânime que diz que as funções de motorista e cobrador são complementares e compatíveis.
19: Justiça determina a cassação de chapas por fraude à cota de gênero em município de Rondônia.
18: A ação foi ajuizada pelo Ministério Público Eleitoral. Vanessa Pereira.
1: As decisões do Tribunal Regional Eleitoral de Rondônia confirmaram que houveram fraudes à cota de gênero por parte das legendas do PDT e agir no município de Pimenta Bueno, em Rondônia, durante as eleições de 2024. O tribunal acolheu os argumentos do MP Eleitoral e reconheceu que os partidos usaram candidaturas femininas fictícias apenas para preencher o percentual mínimo de 30%, exigido pela legislação, sem o real propósito de disputa eleitoral. Na decisão, a Justiça determinou a anulação dos votos das legendas do PDT e Agir para o cargo de vereador e tornou dirigentes e candidatas inelegíveis por 8 anos.
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19: Uma boa noite.
18: E até amanhã.
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1: Eu sou Paula Groba.
2: E eu sou Humberto Pinheiro.
1: E estes são os destaques de hoje do Jornal do Senado, que começa agora.
2: Senado vota MP de 266 milhões e meio para as cidades atingidas por enchentes em Minas Gerais.
1: Rede de proteção à mulher passa a ter prioridade no recebimento de alimentos.
2: Sancionada lei que inclui Ayrton Senna entre os heróis da pátria.
1: Boa noite.
2: Boa noite.
1: Além de proteção e abrigo, mulheres que escapam da violência doméstica precisam ter acesso à alimentação. E para ajudar nesse acolhimento, uma nova lei garante prioridade no abastecimento de alimentos às casas-abrigo e aos centros de atendimento às vítimas.
2: A norma teve origem em um projeto da senadora Tereza Leitão. Os detalhes com Marcela Cunha.
3: Com a nova lei, a rede de acolhimento a mulheres em situação de violência doméstica e familiar passa a ter prioridade no abastecimento de alimentos distribuídos pelo Sistema Nacional de Segurança Alimentar e Nutricional, o SISAM. A regra vale especialmente para centros de atendimento integral e casas-abrigo previstos na Lei Maria da Penha. A medida também alcança os dependentes das vítimas, como filhos e outras pessoas sob seus cuidados. O texto teve origem na proposta da senadora Tereza Leitão, do PT de Pernambuco, que lembrou que a ideia é reforçar a rede de proteção, garantindo a alimentação durante o período de acolhimento.
4: Destacando que é mais uma forma de garantir apoio, acolhimento às mulheres vítimas de violência. Essa é uma luta grande que precisa ser travada em todas as frentes.
3: Já a relatora, a ex-senadora Augusta Brito, do Ceará, afirmou que a medida ajuda a fortalecer a rede de atendimento para que mulheres em situação de violência tenham condições de deixar o ambiente de agressão com apoio e dignidade. A expectativa é que a prioridade no fornecimento de alimentos ajude a manter em funcionamento os serviços que recebem mulheres e crianças em situação de risco.
1: E a Comissão de Direitos Humanos aprovou um projeto que evita que a indenização paga pelo agressor à vítima de violência doméstica saia do patrimônio comum do casal.
2: Atualmente, a lei já prevê, por exemplo, o ressarcimento ao SUS pelo agressor de possíveis custos de tratamento de saúde da vítima devido às agressões. Repórter Rodrigo Rezende.
5: Quando for definido pela justiça que um agressor indenize a mulher vítima da agressão e essa for sua esposa, os recursos para o pagamento não poderão ser retirados dos bens em comum do casal, no caso, por exemplo, de um casamento em comunhão de bens. Esse é o objetivo de um projeto aprovado pela Comissão de Direitos Humanos do Senado. A relatora, a senadora Jussara Lima, do PSD do Piauí, apontou que essa é uma questão de justiça. Ela teve seu relatório lido na CDH pela senadora Damaris Alves, do Republicanos do Distrito Federal.
6: Sem essa cautela, poderia ocorrer uma distorção evidente. A vítima seria formalmente indenizada, mas na prática parte do valor indenizatório sairia de seu patrimônio.
5: Atualmente, a lei já prevê, por exemplo, o ressarcimento ao SUS pelo agressor de possíveis custos de tratamento de saúde da vítima devido às agressões. O projeto será analisado agora pela Comissão de Constituição e Justiça.
1: O episódio envolvendo um pedaço de vidro em um copo de água de uma professora, colocado por alunos de uma escola municipal de São José dos Campos, no interior de São Paulo, reacendeu o debate sobre a segurança dos profissionais da educação.
2: No Senado, a Comissão de Constituição e Justiça aprovou um projeto que endurece as penas para crimes cometidos contra profissionais das áreas de educação e saúde. Os detalhes com o repórter Bruno Lourenço.
7: O projeto de lei eleva o homicídio, lesão corporal grave ou morte contra esses profissionais no exercício de suas funções ao patamar de qualificado e, consequentemente, ao rol dos crimes hediondos. Além disso, aumenta as penas para lesão corporal, ameaça, constrangimento ilegal, desacato e injúria. O relator, senador doutor Irã do Progressista de Roraima, defendeu que o endurecimento penal é pedagógico e urgente para conter o sentimento de desamparo que assola essas categorias essenciais ao desenvolvimento social do país.
8: O aumento dos casos de agressões a trabalhadores da da Saúde e da Educação demonstra que os mecanismos jurídicos e institucionais atualmente disponíveis são insuficientes para assegurar um ambiente de trabalho digno e seguro para esses profissionais.
7: O crime hediondo impede benefícios como anistia, graça ou indulto e torna a progressão de regime prisional muito mais rigorosa.
1: E um grupo de senadores quer agilizar a votação em plenário e antes do recesso do projeto que regulamenta a educação domiciliar no Brasil.
2: A proposta que trata do homeschooling está sob análise no Senado desde 2022 e já mobilizou manifestações favoráveis e contrárias da sociedade. O parecer da relatora é pela aprovação. A repórter Raíssa Abreu conta os detalhes.
9: O senador Eduardo Girão, do Novo do Ceará, um dos que assinou o pedido de urgência, disse que o ensino domiciliar precisa de uma definição, já que muitas famílias que já praticam o chamado homeschooling têm vivido em insegurança jurídica. Em 2019, o STF decidiu que a modalidade não é inconstitucional, mas que precisa ser regulamentada por uma legislação específica.
10: Enquanto a gente não cumpre o nosso papel no Senado, famílias estão sendo aí intimidadas por militantes ideológicos do judiciário, inclusive com até prisão, pedido de prisão, né? Porque essas famílias não estão conseguindo se regulamentar porque o Senado não age.
9: Quem não concorda com a liberação da prática, como o professor Romualdo Portela, teme que as crianças e adolescentes percam o direito ao convívio com a diferença proporcionado pelas escolas.
11: A educação domiciliar é uma privação de direito destas crianças, porque elas não são preparadas para viver num mundo em que necessariamente elas terão que se haver com uma pluralidade de comportamentos, de crenças, de modos de encarar a vida.
9: Eduardo Girão informou que o pedido de urgência está sendo negociado com o presidente do Senado, Davi Alcolumbre.
1: O Senado aprovou hoje a medida provisória que destina 266 milhões e meio de reais para a reconstrução da Zona da Mata Mineira, atingida pelas fortes chuvas de março.
2: Os recursos serão usados na recuperação de moradias e serviços públicos e no pagamento de auxílio a famílias afetadas. A reportagem é de Douglas Castilho.
12: Do valor total, uma parte será aplicada diretamente em ações de resposta e reconstrução de infraestrutura emergencial, como habitações, escolas e unidades de saúde destruídas pelas tempestades, e o restante será convertido em pagamento de uma parcela única de R$ 7.300 para cerca de 5 mil famílias elegíveis. A votação da MP foi viabilizada após uma rápida articulação do Congresso Nacional, e o presidente do Senado, Davi Alcolumbre, explicou a urgência da análise da matéria.
13: O estado de Minas Gerais, a Zona da Mata Mineira, perderia a possibilidade de utilizar esse crédito para minimizar os danos e os impactos causados pelaquela tragédia natural. Não seria razoável um estado da federação que sofreu com uma tragédia não ter condições de minimizar os danos e os impactos causados por essa tragédia a centenas e milhares de pessoas.
12: Com a aprovação nas duas casas do Congresso, o texto que segue para a promulgação assegura o repasse imediato das verbas que serão alocadas pelo Ministério da Integração.
1: Uma lei que teve origem num projeto do Senado inscreveu o nome de Ayrton Senna da Silva no livro de heróis e heroínas da pátria.
2: Tricampeão mundial de Fórmula 1, Senna já era patrono do esporte brasileiro e agora passa a integrar o memorial que homenageia brasileiros e brasileiras que marcaram a história do país. Repórter Henrique Nascimento.
14: Ayrton Senna da Silva agora faz parte do livro dos heróis e heroínas da pátria. A lei nasceu de um projeto apresentado no Senado pelo senador astronauta Marcos Pontes, do PL de São Paulo. Tricampeão mundial de Fórmula 1, Senna já é patrono do esporte brasileiro. Para uma geração inteira, ele marcou as manhãs de domingo com vitórias, emoção e a bandeira do Brasil no alto do pódio. Marcos Pontes comemorou a nova lei e lembrou o orgulho que Senna despertava nos brasileiros.
15: Eu sei que pelo menos os mais velhos acordava no domingo, como eu, para assistir o Ayrton Senna. Não era nem a Fórmula 1, era o Ayrton Senna vencendo, colocando a bandeira do Brasil lá em cima.
14: O senador Nelsinho Trade, do PSD de Mato Grosso do Sul, afirmou que Senna deixou um exemplo de dedicação, ética e fé.
16: Esse é o legado e é o segredo que o Ayrton deixou dentro de mim.
14: O livro dos heróis e heroínas da pátria fica no Panteão da Pátria em Brasília e reúne nomes que marcaram a história do país.
2: Com edição de Paula Groba e trabalhos técnicos de João Lira, o Jornal do Senado fica por aqui. Acompanhe agora as notícias da Câmara dos Deputados. Boa noite.
1: Boa noite e até amanhã.
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18: Câmara estende proteção de direitos a plantas desenvolvidas geneticamente.
19: Comissão amplia repasses a municípios e fundos para regiões sul e sudeste.
18: Projeto de lei que equipara misoginia ao racismo vai avançar com urgência.
19: Deputados aprovam medidas de apoio aos exportadores e contra enchentes.
18: Boa noite. Câmara aprova medidas provisórias que destinam recursos para a saúde de policiais, apoio a empresas exportadoras e para recuperação após enchentes em Minas Gerais. A repórter Daniele Lessa acompanhou as votações.
20: O plenário da Câmara aprovou três medidas provisórias que destinam recursos para a saúde de policiais, apoio a empresas exportadoras e para recuperação após enchentes que aconteceram em Minas Gerais no início do ano. Uma das medidas provisórias direciona recursos arrecadados com as empresas de apostas conhecidas como bets para o Fundo para Aparelhamento e Operacionalização das Atividades FIM da Polícia Federal, o FUNAPOL. O repasse dos recursos das bets será gradual, 1% em 2026, 2% em 2027 e 3% a partir de 2028. Além disso, o governo federal fica autorizado a repassar até R$200 milhões ao FUNAPOL ainda em 2026, utilizando recursos livres do Tesouro Nacional. Esses recursos poderão ser usados para custear a saúde dos servidores da Polícia Federal, da Polícia Rodoviária Federal e da Polícia Penal Federal. O projeto ainda permite que recursos do FUNAPOL sejam usados para pagamento de retribuição por atividade extraordinária a servidores da Polícia Federal. Segundo o governo, o objetivo é garantir financiamento estável para a segurança pública e promover a valorização e a proteção da saúde dos profissionais. Relator da medida provisória, o deputado Aloísio Mendes, do Republicanos do Maranhão, destacou que os servidores das polícias federais enfrentam riscos elevados, desgaste físico e pressão psicológica, o que justifica as medidas de proteção à saúde e valorização profissional.
21: Fazendo um gesto importante para nossas polícias da União, Polícia Federal, Polícia Rodoviária Federal, Polícia Penal Federal, que prestam um relevante serviço à sociedade e que agora, com a aprovação da SMP agora, terão a sua saúde mais bem cuidada, dos seus familiares, essa profissão que é tão desgastante, que causa tantos prejuízos à saúde dos nossos profissionais.
20: Outra medida provisória aprovada cria novas regras para fortalecer linhas de financiamento do Plano Brasil Soberano para empresas afetadas por instabilidade internacional, razões geopolíticas ou aumento de tarifas comerciais. Os recursos de até R$15 bilhões poderão atender exportadoras de bens industriais, produtos agropecuários, pesca, aquicultura, florestas plantadas, recursos minerais e setores industriais relevantes para o comércio exterior. Ao defender a aprovação da MP, a deputada Érica Cocai, do PT do Distrito Federal, falou da importância de investir na indústria nacional como forma de proteger o país de oscilações nos preços internacionais.
22: De crédito de 15 bilhões, que visa desenvolver a indústria nacional, absolutamente fundamental, que visa fazer frente ao que nós estamos vendo com a crise, com a guerra do Irã, para que nós não tenhamos os efeitos deste processo na elevação do próprio combustível, que o Brasil possa se proteger.
20: O plenário também aprovou a medida provisória que destina crédito extraordinário de R$266 milhões ao Ministério da Integração e Desenvolvimento Regional para ações de recuperação e apoio financeiro às famílias afetadas pelas enchentes e deslizamentos que atingiram a Zona da Mata de Minas Gerais no início do ano. As três medidas provisórias serão analisadas em seguida pelo Senado. Da Rádio Câmara de Brasília, Daniele Lessa.
23: Luiz Lima, do Novo do Rio de Janeiro, critica os gastos do governo federal com publicidade institucional e afirma que os recursos deveriam ser destinados a áreas prioritárias. Ele afirma que a campanha oficial tem caráter político e não reflete a realidade da população.
18: Para Luiz Lima, as peças publicitárias divulgam informações enganosas sobre temas como segurança pública, combate ao feminicídio e economia. Ele também afirma que o aumento dos preços e a perda de poder de compra contradizem a mensagem divulgada pelo governo.
17: Votação.
23: A Câmara aprovou o aumento do prazo de proteção de direitos sobre plantas desenvolvidas geneticamente. O repórter Antônio Vital acompanhou a votação.
0: O plenário da Câmara aprovou o projeto que amplia de 18 para 25 anos os direitos de propriedade sobre sementes e mudas desenvolvidas geneticamente de videiras, árvores frutíferas, árvores florestais, árvores e plantas ornamentais e cana-de-açúcar. A proposta altera a Lei de Proteção de Cultivares, que é o nome que se dá às variedades de plantas desenvolvidas ou selecionadas por meio de técnicas de melhoramento genético. Cultivares apresentam características como resistência a pragas, maior produtividade e adaptação ao clima ou sabor melhor, o que as diferenciam de outras plantas da mesma espécie. A proposta aprovada mantém o prazo de proteção dos direitos de cultivares das demais espécies vegetais em 15 anos. A legislação determina o pagamento de royalties pelos produtores às empresas que desenvolvem os cultivares. Prevê exceções, como no caso do produtor que reserva sementes para uso próprio sem fins comerciais, ou para o pequeno produtor que multiplica as sementes por conta própria e as troca com outros agricultores familiares. O projeto aprovado exclui os produtores de cana-de-açúcar que exploram a área de até 150 hectares da obrigação de pagar os royalties. Exclui ainda os pequenos produtores de plantas ornamentais. O relator, deputado Arnaldo Jardim, do Cidadania de São Paulo, diz que as mudanças eliminam distorções que hoje afastam o investimento na produção de novos cultivares, como no caso de florestas de eucaliptos e pinos. Segundo ele, cultivares desse tipo demoram até 20 anos para serem desenvolvidos e o prazo menor de proteção dos direitos desestimula as empresas a desenvolverem novas espécies.
3: Cada vez que você faz o desenvolvimento de uma nova variedade, de um novo cultivar, você tem que ter investimentos em pesquisa. Então é normal que você cobre um royalties por aquilo que é a utilização dos novos cultivares. Qual era o grande desafio? Você ter um justo equilíbrio. Você não poderia ter um período dessa cobrança de royalties muito pequeno, porque não compensaria, e você não poderia ter também esse período muito extenso, porque você restringe o acesso a essas novas variedades.
0: O relator acatou o pedido de deputados do PSOL e do PT e excluiu do pagamento de royalties sobre cultivares os pequenos produtores de plantas ornamentais. Para o deputado Tarcísio Mota, do PSOL do Rio de Janeiro, a medida vai beneficiar mais de 800 mil pessoas. O projeto que amplia de 18 para 25 anos os direitos de propriedade sobre cultivares de videiras, árvores frutíferas, árvores florestais, árvores e plantas ornamentais e cana-de-açúcar seguiu para análise do Senado. Rádio Câmara de Brasília, Antônio Vital.
17: Agricultura.
18: Sérgio Turra, do PP do Rio Grande do Sul, critica o anúncio de mais de R$500 milhões para o Plano Safra, afirmando que os produtores rurais endividados não conseguem acessar o crédito. Ele argumenta que a medida não atende esse público específico.
23: Sérgio Turra defende a proposta de securitização das dívidas rurais, afirmando que a medida é essencial para garantir a sobrevivência dos produtores e da economia gaúcha. Ele também não concorda com a classificação da proposta pelo governo como uma pauta bomba.
18: Santim Roveda, do União do Paraná, cobra mais apoio ao agronegócio e critica o corte de verbas para o Plano Safra. O congressista avalia que a redução das verbas para custeio e seguro rural vai deixar os produtores desprotegidos, especialmente diante de previsões climáticas severas.
23: Santim Roveda cita o Paraná como exemplo de logística, cooperativismo e exportações a ser implementado em outros estados, mas lamenta que o excesso de impostos federais tire a rentabilidade de quem trabalha e gera riqueza no campo e na cidade.
17: Economia.
18: Deputados concordam com representantes de micro e pequenas empresas sobre a atualização geral da tabela do Simples e não apenas dos limites do MEI. A reportagem é de Luiz Cláudio Canuto.
4: Representantes de micro e pequenas empresas criticaram o projeto do governo de atualização dos limites de faturamento do microempreendedor individual, o MEI. e cobraram uma atualização geral da tabela do Simples. A proposta do governo chegou recentemente à Câmara e se soma a outros mais de 30 projetos a respeito do tema. Pelo projeto do governo, o teto do MEI subiria dos atuais R$ 81 mil para R$ 110 mil em 2027 e R$ 140 mil em 2028. O projeto também permite que um MEI contrate até 2 empregados por um salário mínimo ou piso salarial da categoria. Na Câmara, o tema já é analisado por uma comissão especial, onde o relator, deputado Jorge Guetten, do Republicanos de Santa Catarina, defende uma revisão geral do Simples e não apenas do limite do MEI. O presidente da Frente Parlamentar Mista do Ambiente de Negócios, Mendonça Filho, do PL de Pernambuco, concorda com a atualização da tabela do Simples Nacional para micro e pequenas empresas. A defesa da correção foi reforçada também pela presidente da comissão especial sobre o tema, deputada Anne Ortiz, do PP do Rio Grande do Sul. Desde a última atualização dos limites, em 2018, a inflação acumulada pelo IPCA é de 55,4%.
5: Não por conta de um crescimento real, não por conta de um crescimento orgânico, mas sim por um achatamento do teto por conta dessa inflação acumulada.
4: Segundo o relator do projeto sobre o MEI, deputado Jorge Guetten, se o ajuste da tabela se limitar à faixa do microempreendedor, o risco será de distorção do Simples.
6: É uma conta simples fazer. Por que que eu vou estar numa alíquota maior ali como micro e pequena empresa de 180 mil se eu posso estar numa alíquota bem menor, né, que é o benefício que os MEIs têm, são contemplados, né? Então, elevando a 140.
4: Uma das ideias em debate prevê que o teto dos microempreendedores suba para R$ 140 mil. Reais. Já o das microempresas subiria de 360 mil para R$ 869 mil reais por ano. E o das empresas de pequeno porte passaria de 4,8 milhões de reais para 8,69 milhões de reais. Da Rádio Câmara de Brasília, Luiz Cláudio Canuto.
23: Maurício Marcon, do PL do Rio Grande do Sul, contesta os dados sobre o desemprego e a inflação anunciados pelo governo. Para ele, o discurso de crescimento econômico desconhece a realidade da população, que sofre com o aumento no preço dos alimentos e dos combustíveis.
18: Segundo a análise de Maurício Marcon, o cenário nacional é oposto ao anunciado, com um déficit acima de R$ 1 trilhão e com a dívida pública superando 80% do PIB, o que prejudica a criação de novas empresas, a geração de empregos e a produção nacional.
23: Doutor Fernando Máximo, do PL de Rondônia, celebra a aprovação pela Câmara de proposta de emenda à Constituição relatada por ele, que garante a imunidade tributária total para templos religiosos e suas entidades, como creches, asilos e orfanatos.
18: Doutor Fernando Máximo explica que a medida, agora sob análise do Senado, isenta de impostos a compra de bens e serviços, com os tributos pagos sendo devolvidos às entidades em 90 dias para reinvestimentos nas entidades de assistência social filantrópicas.
17: Desenvolvimento Regional.
23: A Comissão Especial aprova aumento de repasses para municípios e criação de fundos para Sul e Sudeste. A repórter Noelle Nobre tem os detalhes.
7: Uma comissão especial da Câmara dos Deputados aprovou uma proposta de emenda à Constituição que aumenta o Fundo de Participação dos Municípios, o FPM, e cria fundos específicos para o desenvolvimento das regiões Sul e Sudeste. O parecer aprovado é do deputado Arnaldo Jardim, do Cidadania de São Paulo. A medida eleva de 50 para 53%. A parcela da arrecadação federal de impostos que deve ser dividida com estados e municípios. Isso garantirá às prefeituras uma quarta parcela extra de 1% do FPM a ser paga anualmente no mês de março. O relator, Arnaldo Jardim, acredita que os municípios hoje estão sobrecarregados.
8: A Constituição de 88 dá um sinal, mas a prática acabou se revelando ao contrário. Houve uma reconcentração de recursos na União. E isso não foi acompanhado da divisão de responsabilidades. Todas as novas políticas foram no sentido de repassar responsabilidades aos estados e municípios.
7: Além do reforço para as cidades, a proposta cria fundos constitucionais de financiamento para o Sul e o Sudeste, nos moldes do que já existe para o Norte, o Nordeste e o Centro-Oeste. Cada um desses novos fundos receberá 1% da arrecadação federal para financiar o setor produtivo local. Para evitar um choque nas contas públicas, a implementação será gradual. 0,5% em 2027 e o valor integral em 2028. A estimativa é que em 2028, cada novo fundo regional e o aumento do FPM representem separadamente um aporte de mais de 11 bilhões de reais. Agora, a proposta segue para o plenário da Câmara, como lembrou o presidente da Comissão Especial, deputado Cobalcini, do MDB de Santa Catarina.
9: A gente tem que agora fazer uma construção além daquela que nós construímos aqui na Comissão Especial. Precisamos estender para o Brasil.
7: A proposta que aumenta os repasses para os municípios e cria fundos de desenvolvimento para as regiões Sul e Sudeste precisa ser votada em 2 turnos no plenário antes de seguir para a análise do Senado. Da Rádio Câmara de Brasília, Noelle Nobre.
10: Saúde.
18: Paulo Soares, do Podemos de São Paulo, faz um apelo pela continuidade dos atendimentos no Hospital e Maternidade São José, de Barra Bonita. Ele alerta que o fechamento do pronto atendimento da unidade pode sobrecarregar outros hospitais e comprometer a assistência na região.
23: Paulo Soares também defende a atualização da tabela do SUS e mais investimentos na rede pública de saúde. Segundo o parlamentar, o financiamento adequado é essencial para garantir o funcionamento dos hospitais filantrópicos e das Santas Casas.
10: Justiça.
18: Os deputados aprovaram regime de urgência para o projeto que equipara o ódio às mulheres ao crime de racismo. O repórter Antônio Vital explica.
0: Depois de muito debate em plenário, a Câmara dos Deputados aprovou regime de urgência para o projeto já aprovado pelo Senado, que prevê punições para a prática de misoginia, como é chamada a prática de ódio, desprezo ou preconceito contra as mulheres. O projeto inclui o crime de misoginia na mesma lei que já pune com pena de 2 a 5 anos de prisão sem direito à fiança, discriminação ou preconceito de raça, cor, etnia, religião ou procedência nacional. A coordenadora do grupo de trabalho que analisou a proposta, a deputada Tabata Amaral, do PSB de São Paulo, apresentou nova versão para o texto no início de junho, com alterações na proposta aprovada pelos senadores. Ela alterou principalmente a definição de misoginia. Tabata Amaral retirou os termos ódio e aversão previstos no projeto do Senado para caracterizar a misoginia. Na nova versão, misoginia é descrita como a prática, a indução ou a incitação de menosprezo ou discriminação contra a mulher, que promova violência, negue sua igualdade de direitos ou ofenda sua dignidade em razão da condição de mulher. O texto aprovado pelo grupo de trabalho também prevê que o juiz poderá suspender temporariamente conta ou perfil na internet que estimular violência contra a mulher. No plenário, o regime de urgência foi aprovado com 293 votos favoráveis e 158 contrários, depois de muita discussão. Deputados da Frente Parlamentar Evangélica manifestaram preocupação com a possibilidade de pregadores religiosos serem enquadrados no crime de misoginia. Outros deputados disseram que a definição do crime é vaga e pode motivar censura. Foi o que disse a deputada Júlia Zanatta, do PL de Santa Catarina.
11: Ainda temos termos muito vagos que deixam a critério do juiz, e isso acaba numa perseguição. Me parece, sim, que é para perseguição religiosa, para calar opositores, mulher que é bandido na cadeia.
0: O texto do grupo de trabalho também aumenta as penas de calúnia, difamação e injúria quando praticados no contexto de violência familiar. E dobra a pena para postagens com incentivo à violência contra a mulher, quando praticados na internet com o fim de obter lucros. A deputada Tabata Amaral, coordenadora do grupo de trabalho, disse que está ouvindo lideranças dos partidos para chegar a um texto de consenso. Ela defendeu punição para quem incentiva a violência contra a mulher.
11: A gente vê o número de homicídios no Brasil cair, mas o número de feminicídios aumenta. E nós precisamos dar uma resposta. E essa resposta passa por enfrentar grupos de ódio que estão se articulando, especialmente no submundo da internet. Grupos de ódio que entenderam que você incentivar o estupro, você incentivar a violência, você atacar uma mulher, infelizmente, é uma forma de ganhar dinheiro, é uma forma de viralizar, é uma forma de vender um curso.
0: Com o regime de urgência, o projeto que prevê pena de até 5 anos de prisão para quem praticar o crime de misoginia pode ser votado diretamente no plenário da Câmara sem passar pelas comissões permanentes da Casa. Da Rádio Câmara de Brasília, Antônio Vital.
10: Relações Exteriores.
23: Alencar Santana, do PT de São Paulo, critica a suposta submissão de políticos brasileiros a interesses estrangeiros, citando uma correspondência oficial de autoridade externa que trata da possibilidade de uma equipe de transição governamental brasileira ser colocada à disposição de outra nação.
18: Alencar Santana afirma que o documento menciona a entrega de riquezas estratégicas e de tecnologias como o PIX. Ele classifica a hipótese como traição à pátria, alerta sobre o risco de interferência externa nas eleições e defende uma postura firme na defesa dos interesses do Brasil.
23: Termina agora o Jornal Câmara dos Deputados, produzido pela Rádio Câmara, com trabalhos técnicos de Wellington Teles e apresentação de Cibele Comanetti e Márcio Aquilissardi. Uma boa noite para você.
18: Boa noite e a Voz do Brasil volta amanhã.
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0: 22 horas e 3 minutos.
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1: Alô, meus amigos, minhas amigas, alô você, muito boa noite. Estamos chegando aqui pela nossa FM, iniciando a programação do A Noite é Nossa. A partir de agora, muita música boa pra você, amigo ouvinte. Tô chegando pra te fazer companhia a partir de agora até a meia-noite, aqui na apresentação de Marcos Vinícius. Boa noite pra você em toda a nossa região, aqui no centro da cidade, nos bairros, comunidades do interior, enfim, onde quer que você esteja nos ouvindo.

0: É Gustavo Lima, Outra Madrugada, fechando a primeira sequência do A Noite é Nossa.
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2: 22 horas
3: e 21 minutos.

Nossa FM 102,9, líder de audiência, e a programação do A Noite é Nossa até a meia-noite, na companhia de Marcos Vinícius, sem parar, sem perca de tempo, já trazendo mais música, mais sucesso.

Você está na melhor, 102,9, a nossa FM, líder de audiência, e a programação do A Noite é Nossa, de segunda a sexta-feira, é aqui na companhia, na apresentação de Marcos Vinícius, sempre com muita música boa pra você. Amigo ouvinte, nós vamos seguindo, já trazendo mais música, né? Mais sucesso em nossa programação.

0: Sucesso, mais música boa, fechando mais uma sequência no A Noite é Nossa.
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2: 22:50
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0: E vamos que vamos, bora que bora, seguindo com A Noite é Nossa. Boa noite pra você aí na sua casa, né? Só de boa, descansando, tá ligado na programação da nossa FM, você no seu trabalho, você nos dando uma carona no seu veículo, no seu automóvel, no seu caminhão, aquele abraço especial pra você, uma ótima noite. O sucesso não para na programação do A Noite é Nossa.

0: sucesso que você conferiu, fechando a primeira hora do A Noite é Nossa, que faz uma breve pausa, um breve intervalinho e já retornamos com mais música pra você, amigo ouvinte, não saia daí.
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3: 23:05.
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Estamos de volta com a noite é nossa. Pra você que está ligando aí o seu rádio agora, muito prazer, eu sou Marcos Vinícius, te faço companhia de segunda a sexta-feira das 22 horas à meia-noite, sempre com muita música boa, muito sucesso em nossa programação, né? E abrindo a segunda hora do A Noite é Nossa, trazendo mais sucesso pra você, amigo ouvinte. Alô você, uma ótima noite.

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2: 23:21.
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0: É, uma noite é nossa, na companhia, na apresentação de Marcos Vinícius, até a meia-noite, sem parar. Já vamos trazendo mais sucesso pra você, amigo ouvinte.

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1: Eu ativei o modo homem, viu? E nem a meme.
2: Quase meia-noite, eu disparando mensagem, o primeiro.

0: Muito obrigado.
1: Muito bem, você conferiu mais sucesso, mais modão, né? Mais música boa na programação do A Noite é Nossa.
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3: 23 horas e 32 minutos.

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Vamos dando sequência na programação do A Noite é Nossa na companhia de Marcos Vinícius, todas as noites de segunda a sexta-feira. E o sucesso não para em nossa programação.

E nós vamos seguindo com a noite, a nossa reta final da nossa programação. Daqui a pouquinho, né, tem o Conexão BR, dando sequência, claro, na programação da nossa FM, também com muita música boa, né? Mas enquanto isso, a última sequência da noite, também recheada de música boa pra você, amigo ouvinte.

0: bate palma aí.
1: 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E estamos assim finalizando a programação do A Noite é Nossa, agradecendo você, ouvinte, pela sua companhia, pela sua audiência, desejando também a você uma ótima e abençoada noite. Eu volto amanhã a partir das 10 horas da noite em mais um A Noite é Nossa, também com muita música boa, né? A todos um grande abraço e até amanhã, uma ótima e abençoada noite, né? Na sequência, você fica com o Conexão BR na programação aqui da nossa FM.
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2: Meia-noite
3: e um minuto.
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6: Oi, turma, chegamos, fim de semana, o primeiro fim de semana de julho, hein? Eu sou Evandro Filho e este é o Conexão BR. Preparado por aí? Eu tô mais que preparado por aqui. Brise Mar pra começar, Alma Jean.

0: Sleepwalking, James Arthur aqui no Conexão, teve Mari Fernandes, teve Carol Biazin, tem você cantando com a gente, curtindo o fim de semana, já pra engatar a quinta no fim de semana da melhor forma possível, com esse sorrisão no rosto, hein?
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2: Meia-noite, 17 minutos.
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0: Aqui é o Evandro, seu amigo de todo dia, na estação que você ama. E olha, notícia que vem da Noruega, hein? Ali na região norte da Noruega, uma corrida acontece sob o sol da meia-noite. É, os atletas participam de provas durante a madrugada sem precisar de iluminação artificial. O fenômeno do sol da meia-noite permite que o céu permaneça claro quase 24 horas durante o verão. Nós tivemos aí o solstício de Câncer, que foi no dia 21 de junho, e por lá até mais ou menos 21 de julho, fica claro praticamente durante 24 horas, já que o sol fica naquela região. Que coisa legal, né? Hora de música Panda.
4: 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Panda e Carijumar. Mais uma vez.

0: Charlie Puth, aquele ritmo internacional, som dos quatro cantos do planeta. Esse aqui é lançamento, Happening to This.
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3: Meia-noite, 34 minutos.
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0: De volta com mais Conexão BR pra você, já chamando você pra participar do programa. Diz aí, tem alguma história engraçada? Qual música você quer ouvir? Quais os planos pro fim de semana? Fica à vontade, vai falando, hein? Pode falar mal de mim também, pode, Gustavo Lima?

aquele ritmo sertanejo de tirar o chapéu. Jads e Jadson com Kel Smith. Nossa conversa, denso e dança agora, hein, com Agnes Nunes.

0: Mendes, esse ritmo é bom demais. Heart of Golden, teve muita música bacana. É aquele mix de músicas que você adora, hein? Ó, já eu volto trazendo a primeira história de hoje.
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3: Meia-noite e 50 minutos.
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0: De volta com Conexão BR, com notícia que vem da Tailândia. Macacos recebem banquete especial, hein? Em cidades turísticas lá da Tailândia, moradores organizaram mesas repletas de frutas para alimentar centenas de macacos. A celebração está misturando tradição, cultura e turismo. Em imagens, dá para ver que macacos invadem os banquetes e estão viralizando aí todos os anos essas imagens. Essas imagens têm viralizado bastante. Hora de música, vai Yasmin Santos.

0: Billie Eilish, pra fechar mais uma sequência aqui do Conexão BR. Hoje, fim de semana, primeiro fim de semana do mês de julho.
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3: Uma hora e 7 minutos. 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
0: Evandro Filho na área com uma notícia que vem do Japão. Com temperaturas elevadas, alguns templos japoneses realizam eventos especiais para amenizar o calor. Em determinadas cerimônias, blocos gigantes de gelo são usados como símbolo de purificação e renovação durante a chegada do verão. Bora de música, vai, Vitor e Luan.

0: Rose, Conjure no Conexão BR. Fim de semana, muita gente é de olho na escalinha pra saber se vai folgar ou não. Pra você que tá no trabalho aí, bom trabalho. Já naquele ritmo especial, olhando aí quais os planos, qual a agenda pra hoje. Tô sabendo, hein? Eu também tô de olho aqui nos grupos do WhatsApp.
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4: 1:27.
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0: Aqui é o seu amigo Evandro Filho de volta, bem no meio do seu rádio, com uma notícia que vem do Reino Unido. Perseguição a queijo provoca tombos e risadas. Olha que legal, hein? Centenas de pessoas descem uma colina extremamente íngreme, tentando alcançar uma roda de queijo lançada morro abaixo. Apesar das quedas frequentes, a competição continua sendo uma das tradições mais famosas do verão britânico. Que legal, hein? Bora de música, este é o Conexão BR, trazendo esse som aqui pra você, ó.
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0: Doce Mentira, Luísa Sonza aqui no Conexão BR. Agora tem o Pedro Pascoal.
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0: Jack Harlow, Set You Free no Conexão BR. Parada rápida, já já eu volto.
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3: 1:42
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0: Aqui é o Evandro de volta, bem no meio do seu rádio, cumprimentando quem tá fazendo aniversário hoje. Parabéns pro Luiz, pro Gustavo, o Jonathan também, o pessoal do signo de Câncer. E a gente canta com Marcos e Belotti.

0: Fair Talk Lunch no Conexão BR. Olha, você que tá trabalhando, você que tá em casa, tá de férias, coisa boa também, hein? Período de férias é sempre um período revigorante, não é? Estamos nessa temporada.
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3: 1:58
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0: Chacoalhando a roseira da emoção, bem no meio do seu rádio, para te contar que na Coreia do Sul, agora em julho, uma cidade recebe um dos eventos mais curiosos. Turistas mergulham em piscinas de lama, participam de escorregadores gigantes e competições divertidas. A festa nasceu para promover produtos cosméticos e virou uma atração internacional. Que bacana, hein? Tem gente que vai correndo para lá. Bora cantar esse som aqui com a Nayara Azevedo.

0: Melane no Conexão. Volto já já com aquele salve pra você que tá participando das nossas redes sociais.
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3: 2 horas e 13 minutos.

Eu sei que você tá do outro lado do radinho curtindo o nosso programa. E olha, quem deixou mensagem por aqui, o Gabriel, o Juliano, o Wesley tá por aqui também, o Bruno. Valeu pela audiência. E agora tem o Vitor Fernandes.

0: Desculpa, o sonsaço de Enzo Rabelo. E por aqui tem mais músicas, tem de Bob.
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0: Sabrina Carpenter para fechar o Conexão BR de hoje. Muito obrigado pela audiência, pela companhia. Um abraço do Evandro e até a próxima.
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5: 2 horas
6: e 29 minutos.

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0: 2:36.
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2: 3:01.
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2: 4 horas.
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2: 5 horas.
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4: Olá, meu amigo, minha amiga, pedimos licença para chegar mais uma vez na sua casa, no seu trabalho, aonde você estiver, trazendo para você, para sua família, para todos que estão por aí, mais uma nova edição do programa O Homem e a Terra, Serviço de Comunicação do IDR Paraná, que é o Instituto de Desenvolvimento Rural do Paraná e a Par Emater.

0: Produção e apresentação, estou eu, Amarildo Alba, né, conversando com você nesta sexta-feira. Vamos ver aqui na folhinha, sexta-feira de lua cheia, 3 de julho de 2026. Dia Nacional de Combate à Discriminação Racial, Dia Internacional Sem Sacos Plásticos e na nossa folhinha da igreja, eu confiro aqui, né? Hoje também é dia de São Tomé, anote aí para as suas orações. Começamos aqui o nosso trabalho lembrando, né, que já estão abertas as inscrições aí para o 3º Prêmio Queijos Paraná, que neste ano também terá o concurso Queijo Colonial Paraná, né? Então você que está interessado em participar pode saber mais sobre o regulamento falando com o nosso técnico, né, que trabalha aí no escritório do seu município. Aliás, se esta vai ser a sua primeira participação no concurso, também poderá aproveitar esta oportunidade nesta visita para solicitar apoio dos profissionais, né, que trabalham no projeto Agroindústria. Gente que tem condição de te orientar sobre aspectos ligados à regularização de sua queijaria, se for o caso, né? For necessário, também nos processos de fabricação do próprio queijo, tá certo? Então fica aqui esta dica para você. Olha só, na região de Maringá, nesta última safra, aliás, nesta safra que está sendo colhida, né, safra de feijão, o ITR Paraná realiza um trabalho técnico bem interessante com produtores que tem a finalidade de melhorar o resultado da colheita feita com máquina, né, na cultura do feijão. Um dos extensionistas que está envolvido nesta ação é o agrônomo Silvio Ferrari, com quem a gente conversa agora. Tudo bem, tudo certinho com você, Silvio?
1: Tudo tranquilo, Amaril. Tudo beleza. Tudo certo. E você, tudo bem?
0: Por aqui tudo certo também, né? Graças a Deus. E eu começo esta conversa pedindo, hein, para você explicar para gente quais são as razões que levam vocês aí do Instituto a realizar esse trabalho, hein?
1: Amaril, o principal motivo é nós auxiliarmos a esses produtores minimizarem as perdas. Na nossa região não existem muitas lavouras de feijão. A cultura do feijão não é muito expressiva na nossa região, mas existem algumas áreas, inclusive áreas com alta tecnologia, uso de irrigação, pivô. E nós nos preocupamos em dar informações técnicas, informações precisas aos produtores para que eles minimizem as perdas. E interessante que, no momento da colheita, pequenos detalhes podem fazer uma grande diferença entre perder muito ou perder muito pouco.
0: E quais são esses detalhes, Silvio?
1: Veja bem, tudo começa com a instalação da lavoura. A lavoura, preferencialmente, tem que ser instalada no sistema de plantio direto. O plantio tem que ser bem feito para que a área seja bem uniforme. Então, nós já temos uma condição ideal de instalação da lavoura e de colheita mecânica. Além disso, nós precisamos que o operador esteja muito atento no momento da colheita, no sentido de deixar a máquina regulada, fazer as manutenções antecipadas, se for o caso, trocar peças, dedos retráteis, lâminas quebradas, deixar a máquina assim em plenas condições de uso. E, principalmente, trabalhar com baixa velocidade de deslocamento, que um fator que contribui significativamente para o aumento de perdas é a velocidade excessiva no momento da colheita.
0: Ô Silvio, o produtor que contrata terceiros, né, para fazer esse trabalho de colheita, como ele pode assegurar um trabalho aí bem feitinho lá na propriedade dele?
1: Amarildo, o principal é que as partes, tanto o produtor quanto o prestador de serviço, combinem a regra do jogo antes da colheita, o que a gente sempre recomenda, né? Ou seja, conversar com o prestador de serviço para que ele colha numa velocidade adequada. Se colher com velocidade acima de 5 km por hora, ele já vai ter perda. Então já tem que combinar com ele esse detalhe. E também combinar com ele como que está a colhedora, se ele fez a revisão, se ele trocou peças. Então ele tem que já se certificar com o prestador de serviço que a máquina está revisada com essas peças novas ou que foi feita a manutenção adequada, que não vai ter problema. E também fazer essas regulagens, combinar com ele de fazer essas regulagens do deslocamento da máquina, procurar usar lâminas vazadas que diminuem o atrito, eliminar ou diminuir os dedos retráteis no caracol. Então são pequenos detalhes que vão fazendo uma grande diferença e isso precisa ser combinado antes, né, Marildo?
0: Silvio, estamos indo aí para o final da colheita do feijão segunda safra, né, aqui no nosso estado. Daqui a menos de 2 meses já podemos começar o plantio da nova safra. E aí então eu pergunto, né, o que o produtor que planeja colher a lavoura dele com máquina, né, com colheitadeira, pode fazer agora, neste momento da implantação da lavoura, para ter um resultado melhor na colheita, né, conseguir fazer uma colheita melhor?
1: A instalação da lavoura, ela passa por esse planejamento. Então, nós do IDR, nós utilizamos muito esse aspecto em que os produtores usem sementes de qualidade, e o IDR é um grande fornecedor de sementes, especialmente de feijão, ele é líder de mercado, tanto preto quanto carioca, que o produtor use sementes fiscalizadas e recomendadas para a região de plantio dele. Esse é o primeiro passo. E junto com esse planejamento, ele também faça uma análise de solo, utilize os fertilizantes adequados conforme o resultado da análise de solo. E o momento do plantio tem que ser feito com uma plantadeira que também esteja bem regulada, bem adequada, preferencialmente num sistema de plantio direto, porque você vai ter o solo mais nivelado. Se você fizer um plantio num solo que passou por um preparo convencional, ele vai ficar, de certa maneira, um pouco desuniforme. E esse fato pode comprometer o sucesso da colheita lá na frente.
0: Tá certo, Silvio. Muito obrigado por falar com a gente, por atender esta nossa ligação. Forte abraço, parabéns pelo trabalho de todos vocês e até um outro dia.
1: Eu que agradeço, Amarildo. Muito obrigado, um abraço.
0: Conversamos aí com o agrônomo Silvio Feari, extensionista do IDR Paraná de Paissandu. Ele que falou do trabalho que está sendo feito na região de Maringá com produtores de feijão, né, que fazem a colheita mecanizada, a colheita aí com colheitadeira, né? Ação que tem como objetivo diminuir as perdas de produto na lavoura e também melhorar a qualidade do feijão, né, do produto que vai para o mercado depois.

Vamos agora ver como está o mercado das frutas de época aqui do nosso estado, acessando o relatório com pesquisa de preços, né, que a Ceasa divulgou nesta última quarta-feira, dia 1º de julho. Então vamos passar para você os valores médios praticados nesta mesma quarta-feira, na própria Ceasa, na Ceasa de Curitiba e na Ceasa de Londrina. Começamos vendo a situação na central de Curitiba, onde o kiwi foi vendido por R$ 19,30 o quilo, o morango R$ 10,00 a bandeja com 300 gramas, pinhão R$ 12,00 o quilo, banana caturra R$ 50,00, a caixa com 20 quilos R$ 2,50 o quilo e o caqui fuiu R$ 6,00 o quilo. Na Ceasa de Londrina, vemos aqui que o abacate manteiga foi vendido por R$ 45 a caixa com 20 quilos, a laranja pera média, R$ 35 a caixa com 20 quilos, tangerina comum, R$ 4,25 o quilo, goiaba vermelha, R$ 3,75 o quilo e o maracujá azedo, R$ 85 a caixa com 11 quilos, o que dá R$ 7,70 o quilo. Bom, era este, né, o recado que a gente tinha para hoje. Vamos ficando por aqui, desejando, né, a todos vocês uma ótima sexta-feira, um excelente final de semana também para todos e até segunda, até semana que vem, quando estaremos aqui de novo, né, conversando com você, trazendo para você, para sua família, para todo mundo, mais uma nova edição do programa O Homem e a Terra. Forte abraço, fiquem com Deus e até lá.

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que duvidou que Jesus havia ressuscitado. Mas quando o encontrou, fez a mais bela e profunda profissão de fé: "Meu Senhor e meu Deus." Invoquemos a luz do Espírito Santo para que abra as nossas mentes e corações ao acolhimento da palavra do Senhor.

Ó Espírito Santo, tu que habitas, tu que falas, rezas e ages em mim, abra-me à palavra, que a minha mente e o meu coração sejam o terreno bom onde a semente da palavra possa germinar, crescer e frutificar, para que a minha vida seja transformada. Amém. Hoje, 3 de julho, a liturgia nos oferece o Evangelho de João, capítulo 20, versículos 24 a 29. Tomé, um dos 12, não estava com eles quando veio Jesus. Diziam-lhes então os outros discípulos: vimos o Senhor. Ele, porém, lhes disse: se eu não vir em suas mãos a marca dos cravos, se não puser meu dedo na marca dos cravos, e se não puser minha mão em seu lado, não crerei. 8 dias depois, os discípulos estavam novamente ali dentro, e Tomé estava com eles. Estando as portas trancadas, veio Jesus, colocou-se de pé no meio deles e disse: paz a vós. Depois disse a Tomé: estende teu dedo até aqui e vê minhas mãos, e estende tua mão e coloca-a em meu lado, e não sejas incrédulo, mas creia. Respondeu-lhe Tomé: meu Senhor e meu Deus. Disse-lhe Jesus: porque me viste, creste. Felizes aqueles que não viram e creram. Tomé é um dos 12. Apresenta-se generoso e disponível a morrer com Jesus na Judéia. Na última ceia, ele diz não conhecer o caminho para onde Jesus vai. O texto mais importante, contudo, é o da liturgia de hoje. Tomé não está com a comunidade e por isso não vê o Senhor ressuscitado. Ele duvida da ressurreição e pretende tocar as chagas de Jesus. Ele tem dificuldade com a ideia de um Messias crucificado e não triunfalista. Sem a pertença a uma comunidade de fé e sem tocar as chagas do crucificado, é impossível experimentar a presença plena do ressuscitado. A Igreja é chamada a tocar as feridas de Cristo nas pessoas caídas nas sarjetas da vida e ajudá-las a levantar-se, a ressuscitar. No encontro existencial com Cristo, de homem que duvida, Tomé chega a uma das mais belas profissões de fé do Novo Testamento: meu Senhor e meu Deus. O texto se conclui com uma bem-aventurança que nos toca. Que São Tomé nos ajude no processo de nossa fé, vivida em comunidades eclesiais missionárias. Respondeu-lhe Tomé: meu Senhor e meu Deus. Disse-lhe Jesus: porque me viste, creste. Felizes aqueles que não viram e creram. O Senhor nos convida a sermos praticantes da palavra.

Tomé é sempre lembrado como aquele discípulo que não acreditou de imediato na ressurreição de Jesus. Mas assim ocorreu com os demais discípulos. Também eles não acreditaram nas mulheres quando lhes anunciaram que viram Jesus ressuscitado. Tomé não diz que os seus companheiros estão mentindo ou que estão enganados. Apenas afirma que os seus testemunhos não são suficientes para aderir à sua fé. Ele necessita viver a sua própria experiência. Assim como Tomé, nós também muitas vezes somos assaltados por dúvidas. Vemos nossa fé fragilizada. Porém, lembremos sempre que foi no convívio da comunidade com os outros discípulos que Tomé superou as dúvidas e reencontrou o caminho da fé. Não esqueçamos jamais de que é na comunidade, na partilha e na vida fraterna que encontramos o ressuscitado. A vivência da fé não é algo abstrato e individual, mas uma realidade vivida em comunidade, na comunhão com os irmãos e irmãs. Ó glorioso São Tomé, tu acreditaste porque viste. Com a tua intercessão, ajuda-nos a crer também, sem ver, e a esperar além de toda humana possibilidade. Ó glorioso São Tomé, tu viste porque buscaste. Com a tua coragem, ajuda-nos a buscar Jesus sobre todas as coisas e nada antepor a seu amor. Ó glorioso São Tomé, tu buscaste porque amaste. Com o teu exemplo, ajuda-nos a amar Jesus sobre todas as coisas e a servi-lo em nossos irmãos. Louvado seja o nome do Senhor, hoje e sempre. Amém. 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
1: Olha a hora, gente, são 5 horas da manhã, 22 minutos, 5:22. Olá você, muito bom dia, estou chegando para lhe fazer companhia a partir de agora até as 7 horas da manhã com o melhor da música sertaneja e a música gaúchesca destaque para você aqui na 102,9. Você que se liga em todo o nosso estadão do Paraná, seja muito bem-vindo, seja muito bem-vinda, vamos juntos, né? Aliás, de segunda a sexta, nós estamos aqui fazendo companhia para você, você que está sempre curtindo aqui a nossa programação. Sexta-feira, 3 de julho, ano 2026. Que tenhamos uma excelente sexta-feira e um final de semana repleto de muita paz e muita saúde. 98413-4946. 98413-4946. Eu sou Adilson Cândido e faço companhia para você. Primeirinha chegando com Christian Ralph.

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0: Olha, agora, gente, são 5 horas da manhã, 41 minutos, 5h41. Você ligado aqui na nossa FM. Obrigado pela sua audiência, pela sua preferência, né? Aqui com a 102,9. Vamos atendendo a participação dos nossos ouvintes. Um abraço aí pro Luiz, ligadinho curtindo aqui a nossa FM. O Nilson Palmeirense. O Antônio também tá ligadinho curtindo aqui a 102. Obrigado aí pela sintonia, né? Lembrando, viu, gente? Até às 7 horas da manhã, o melhor da música sertaneja e a música gaúcha, né? Aqui no Amanhecer 102 da nossa.
1: Bom dia, meu amigo Adilson. Uma música para nós aí de São João, me oferecer para minha esposa Nilda Ribeiro e também para todos os ouvintes aí da nossa FM. Pode ser uma música aí, Guilherme Santiago, Corda pra Vida. Não esquece de pôr nossa família em intenção do Padre Divino. Família Ribeiro Stankiewski.
0: Beijo pra nós. Obrigado pela participação. Um abraço, Luiz Carlos Ferreira. O Valdemir Bung. Bom dia, Adilson. Roda a música Coração Congelado. Pessoal da Vila Bonita, Bom Sucesso do Sul, uma ótima sexta-feira e bom fim de semana. Obrigado igualmente, Valdemir. Obrigadinho, curtindo lá na Vila Bonita, em Bom Sucesso do Sul, né? Alô, bom dia.
2: Bom dia, Gilson, tudo bem?
0: Bom dia, Maria, tudo bem?
2: Nossa família Santos, na oração do Padre Divino. Se der temporada para nós, José Moraes, amor virtual.
0: Meu Sigas também tá ligadinho, curtindo aqui a 102,9, né?
3: Bom dia, Gilson.
0: Bom dia.
3: Tudo para aí, meu pé? Sextou.
0: Enfim, sextou, né?
3: Dá para nós, amor dos filhos do Rio Grande. Seus cabelos compridos. Ofereça aí pra todos que estão na sintonia do programa, tem pra sair da rádio. Faz um favor pra Deus. Uma ótima abençoada sexta-feira a todos. Tá na nossa, tá bom demais.
0: Tá na nossa, tá bom demais, na indicação do ouvinte. Mato Grosso e Matias. Coração. Ainda não, mas vai estar congelado, né? Friozinho vai chegar, viu, gente? E tem que chegar, até porque estamos no inverno, né? Não tem como não fazer frio, né?

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0: Olha, agora, gente, são 5 horas da manhã, 57 minutos, 5h57. Você ligadinho aqui da nossa FM. Vamos juntos de segunda a sexta, né? O melhor da música nas manhãs aqui da 102. Alô, bom dia.
1: Bom dia, Dilson. Um abraço, Valmir Pereira.
0: Ô, Valmir.
1: Morão. Enfim, hoje é sexta-feira, né, tia? Dia de satisfazer a irmã dos outros. Roda aí pra nós, Goiânia, Paranaense, Lamento de Peão.
0: Mais participação dos nossos ouvintes, um abraço pro Antônio Escopel, ligadinho, curtindo sempre aqui a 102. Alô, bom dia.
2: Bom dia, Dilson. Abençoada sexta-feira.
0: Bom, João.
2: Obrigado na nossa e tomando um matizito. Friou no Pato Branco, tch. Parou a chuva ontem e amanheceu bem fresquinho hoje. Abençoada sexta-feira para todos e bota nosso nome na oração depois, Adilson. Forte abraço.
0: Forte abraço para ti, viu, João? Obrigado por sempre estar ligadinho, curtindo aqui a nossa programação. Tá mateando no pé do morraio, né? E curtindo aqui a 102. Forte abraço pra ti, viu, João? Obrigado por sempre estar ligadinho, curtindo aqui a 102,9. Alô, bom dia.
3: Bom dia, Deus. Tudo bem?
0: Tudo bem, senhor Domingo?
3: Me mande a música Moço Triste pra nós aqui do Rio Grande. E oração com o padre divino, né? Estamos com o teu programa. Meu abraço. Vamos que vamos.
0: É Moço Triste? Procura aí pra nós aí pra rodar lá pro seu Domingos aí, né? Lá no Goiuxim, sempre com o radinho ligado, curtindo aqui a nossa.
4: Bom dia, Dilson Cândido.
0: Bom dia, Rui.
4: Certo.
0: Tudo.
4: Eu, vê se acho Chico Amado e Xodó, telefone no ar. Eu, Tonho Freitas, aqui de Pato Branco, apareci pra todos os ouvintes, que nesse momento estamos todos ligados, sintonizados na nossa.
0: Eita, aqui. Coisa boa.
4: Um abraço, sucesso, Dilson.
0: Um abraço, sucesso pra ti também, viu, Antônio? Em Pato Branco, sempre ligadinho, curtindo aqui a nossa FM. Bom dia, meu amigo, Domingos de Quedas do Iguaçu, sempre na escuta, né? Um abraço, pessoal aí de Quedas do Iguaçu, sempre ligadinho, curtindo aqui a nossa FM.
5: Bom dia, Nilson.
0: Bom dia, Haroldo, tudo certo?
5: Eu descer por aí, me avisa aí, que eu vou lá pra vila, lá pra nós se achar lá no mercado do Mafassone, lá pra bater um papo, lá pra ozear lá e contar umas histórias por aí.
0: Colocar as prós em dia.
5: Com o Bozo, com o Nelinho. Lá pra fora do Jordão, com a família Brasil lá. Meu amigo João Padilha, lá de saudade, a dona Ju também. E aqui por São Luís aí do Oeste aí. Um abraço aí, viu, Adir? Estamos meio se perdendo aí com a Dirce aí, mas vamos peleando, né, Adir?
0: Vamos peleando, Haroldo. Forte abraço pro Haroldo lá em São Luís, né? Com a Radião sempre ligado, acorda cedinho, né? E o Radião Véio sempre no 12, curtindo a nossa FM. 6 da manhã com pontualidade.

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1: Lembrando, né, gente, daqui a pouquinho nós temos o nosso momento de oração com o Padre Edivino. Alô, bom dia.
2: Ia pedir um meu por cadê? Fazendo a Juma. E põe meu nome na oração aí também.
1: Itamar Nava, de Santa Rosa, lá de Iguaçu, se puder contar a música Lamento e Pobre.

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0: 6:21. 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
2: Olha a hora, gente, são 6:26, 6:26. Lembrando, viu, gente, para participar do momento de oração, nome completo, né? Por gentileza. Temos muitas participações aqui, né? Pra ser atendida, um abraço aqui pro Geraldo, né? Geraldo do Cantagalo, forte abraço. A Maíra, tá ligadinha, curtida aqui a 102,9. E mais. Aqui não colocou o nome. Bom dia, ótima sexta-feira a todos. Bom fim de semana, Claudecir Frederiche, do bairro Verde. O Biguá, forte abraço, Biguá. Obrigado pela audiência, né? Um abraço aí para as famílias Fernandes, Veselovitz, Zumac de Pato Branco. Ligadinhos curtindo aqui a nossa programação, né? O Arnaldo tá ligadinho, curtindo aqui a 102. Obrigado pela audiência. Bom dia, Deus. Coloque as famílias Gondorek e Dornelles na oração do Padre Divino. Somos ouvintes de todos os dias. Eu e meu esposo Sadi e a Loreni Dornelles, do Wagner de Goioxim, né? Alô, bom dia.
3: Como é que
2: amanhã
3: é seu? Olha aí, ó. Seu. Vamos em frente, né? O frio tá pra pegar. Roda aí pra nós. Velho casarão.
2: Velho casarão.
3: Descendo pro povão e vocês da rádio que tá na nossa, tá bom demais. E igual, né? Que hora que dá pra tomar.
2: Um abraço, Delcinda. Se der tempo, vou rodar, viu, gente? Tem um monte de pedido aqui e não vai dar tempo de tocar todos, viu? Já vou adiantando aqui para o pessoal não ficar nervoso aí com nós, né? Atendendo a indicação do ouvinte, Goiânia e Paranaense.

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2: 6:32, 6:32, Padre Divino, seja bem-vindo nesta manhã de sexta-feira. Rezando por todos os nossos ouvintes que nos acompanham, todo o nosso estadão do Paraná e fora dele também. Nesta manhã de sexta-feira, quero colocar aqui a família Zurra, Dona Vilma, seu Valdocir e toda a família, o Valdivino e família, Ferreira Ribeiro e família Stankiewicz, família Homem e família Machado, Maria dos Santos, nosso amigo João Maria da Cabanha Tradição Crioula de Pato Branco, seu Domingos Zair e a esposa Dona Elvira, aí no Goioxim, Ademar e família, família Pirola e Jurelo, Zanco e Bernardi, Valdemar Gafuri, Maiara e família Ferreira e Costa, família Ferreira e família Costa, família Dalmazo e família de Lima, família Fernandes, Veselovitz e Zumac, Marivone Marcondes e família, Celso Cardoso, Ângelo Vicente Dalmazo e Genesi da Silva Dalmazo, Adilson de Pato Branco e famílias Gondorek e Dornelles, e por todos que nesse momento estão ligadinhos, curtindo aqui a nossa programação. Seja bem-vindo, Padre Divino, bom dia.
3: Bom dia, meu grande amigo, bom dia a todos os nossos ouvintes, de modo muito especial hoje a todos os que são motoristas, homens e mulheres, que dirigem caminhões, ônibus, bitrem, moto, veículos normais, enfim, vamos pedir a proteção de todos, que nenhum acidente aconteça, que os santos anjos de Deus os protejam nas suas viagens. Em nome do Pai, do Filho e do Espírito Santo, amém. Senhor, dirijo-me a vós através de São Cristóvão, meu padroeiro, pedindo vossa proteção para minha viagem, e também por meio do arcanjo Rafael, para que guarde a minha família enquanto eu estiver na estrada. Oração da nona semana. Senhor, concluindo esta série de novenas, renovo minha fé em vós, agradecendo a companhia e a intercessão do meu padroeiro São Cristóvão e da nossa e vossa mãe Aparecida. Através deles quero vos louvar ao contemplar a beleza da natureza ao longo das rodovias, ao receber a luz do sol no para-brisa, ao sentir a chuva que cai como uma música suave sobre a cabina e ao receber um sinal carinhoso dos colegas que passam ao meu lado. Louvado sejais, Senhor, pela minha profissão de motorista, com a qual estou contribuindo para o progresso do meu país e sustentando minha família. É nobre esta tarefa e preciso mesmo de vossa ajuda para suportar o cansaço, o calor e a responsabilidade de transportar pessoas e cargas com longas jornadas de trabalho, nem sempre recebendo a justa retribuição que mereço. Cuidai de mim e de meus irmãos caminhoneiros, que são também vossos filhos muito amados, e que no fim da estrada da vida eu vos encontre, me recebendo com vossos braços abertos de Pai. Por todos os nossos ouvintes, de modo especial pelos motoristas, Pai nosso que estais no céu, santificado seja o vosso nome, venha a nós o vosso reino, seja feita a vossa vontade, assim na terra como no céu. O pão nosso de cada dia nos dai hoje, perdoai-nos as nossas ofensas, assim como nós perdoamos a quem nos tem ofendido, e não nos deixeis cair em tentação, mas livrai-nos do mal. Amém. Que no dia de hoje, todos os nossos ouvintes e a água que temos diante de nós, recebam a bênção de Deus, em nome do Pai, do Filho, do Espírito Santo. Amém. Bom fim de semana, até segunda-feira.
2: Até segunda-feira, Padre Divino. Obrigado pelo nosso momento de oração aqui na no Amanhecer 102. 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
4: Bom dia, meu amigo Adilson Cândido.
2: Ô, Borracha!
4: Estamos aí, correndo, voltar de Chico Marreco. ouvindo a nossa FM aí, ótima quinta-feira a todos os ouvintes da rádio. E pra você aí, um grande abraço, meu amigo Adilson. Quem tá na nossa?
2: Tá bom demais. Um abraço, tudo Borracha. Bem. Eita, Borracha, velho, na pelei com o radião ligado, curtindo aqui a nossa FM, né? Fazia tempo que eu não proseava, né, Borracha? Na madrugada, né? Padre Ezequiel, viva o amor. Bom dia. Eram dois jovens.

0: 20 minutinhos faltando para as 7 horas da manhã, 20 para as 7. A comissão organizadora da 38ª Festa do Colono e do Motorista comunica à população sulinense os dias, horários e locais que será feita a entrega gratuita das fichas de carne. 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

Olha a hora, gente, são 6 horas da manhã e 46 minutos. Um abraço pro Pedrinho da Dom Pedro Barbershop, né? Eita, Pedrinho, tá cedo já no trecho, na lida, né? E com o Radião sempre ligado, curtindo aqui a nossa programação. Forte abraço, viu, Pedrinho? Um abraço pra Helena, a mãe Helena, o pai Írio, filha Jéssica, Roberta Zampaoli, o Zampoli, Roselaine Trombim, da Barra Grande, Porto Barreiro. Obrigado aí pela audiência, pela preferência, né? Roselane Trombim. Um abraço pra Sueli dos Santos, a Margarida Ferreira. O Ângelo Vicente. O Celso Cardoso de Pato Branco. Famílias Safraider, Spinello e Lima, de Porto Barreiro. William e a dona Eledi Safraider, né? Estamos na escuta e na lida do leite. Um abraço aí à família, né? Safraider, Spinello e Lima, de Porto Barreiro, sempre ligadinhos, curtindo aqui a nossa programação.

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9: 6 para as 7.
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9: É a nossa FM, programa Amanhecer 102, né? Aqui todos os dias, né? De segunda a sexta, nós estamos aqui para fazer companhia para você. Você que se liga aqui na 102,9. 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Convite todo especial então para você. 4 minutinhos faltando aí para as 7 horas da manhã, 4 para as 7. Olha, gente, infelizmente não vai dar tempo de atender todas as participações, né? Mas segunda-feira a gente compensa vocês, né? O que faltou hoje aí? Nosso tempo é curto, né? A última de hoje, na indicação do ouvinte. Acorda pra vida. Um abraço.

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7: Olá, bom dia. Agora são 7h02 pelo horário de Brasília. 7:02 está começando aqui pela nossa FM o Revista 102. A partir de agora, trazendo para você as informações, as notícias, os fatos que são destaque no sudoeste do Paraná, no centro-sul do estado do Paraná e também as informações, as principais notícias do estado e do país. Hoje é sexta-feira, dia 3 de julho de 2020. 26, céu nublado na nossa região. A previsão não é de chuva para hoje, mas temos a condição de céu nublado e está ventando neste momento em Chopinzinho. Sexta-feira, 3 de julho. Já se passaram deste ano 184 dias. O período é de lua cheia. Hoje é dia de São Tomé, dia do juiz de paz, dia dos incrédulos, dia da desobediência. Também hoje comemorado o Dia do Combate à Discriminação Racial, Dia do Tratado de Cooperação da Amazônia e também é comemorado hoje o Dia da Polícia Rodoviária e de Trânsito na Rússia. A Igreja Católica celebra hoje, como dito, o Dia de São Tomé, que é o padroeiro dos arquitetos, pedreiros, engenheiros civis, construtores e agrimensores. Também hoje comemora-se o dia de São Anatólio de Leodiceia, que é padroeiro dos matemáticos e cientistas cristãos. Dia também de Santo Eutíquio, São Leão II e São Mociano. A produção e apresentação do Revista 102 é de Evandro Artuzzi, com assessoria técnica do JP.
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7: Principais destaques desta edição: deputado estadual Gugu Bueno viabiliza recursos para melhorias na pista do aeroporto de Pato Branco. Evento organizado pelo MAB reúne mais de 500 agricultores familiares em Chopinzinho. Usina Salto Caxias registra as maiores vazões do ano após chuvas na bacia do Rio Iguaçu. Deputado federal Paulo Litro confirma a destinação de recursos para o Instituto São Rafael de Chopinzinho. Também nesta edição, confira as notícias da segurança pública. Em Candói, segue mobilização para reconstruir e atender famílias que foram atingidas pelo granizo da última terça-feira. O Revista 102 está no ar.
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9: Olá, meu amigo, olá, minha amiga ouvinte, este é o momento Despertai e eu estou feliz por poder conversar com você mais uma vez. Que a paz, a luz de Jesus seja a nossa força a iluminar os nossos passos. Gostaria de falar hoje sobre o tema Tudo tem seu tempo. Você tem os relógios, nós temos o tempo. Essa foi a resposta de um velho índio a um esperto comerciante branco. Atrás dessa resposta está uma visão profunda de como lidar com as exigências e possibilidades da vida. Também fica claro como se opõe à compreensão mecânica e à compreensão espiritual do tempo. Como você compreende o tempo? Os gregos definem o tempo com dois termos, cronos e kairos. Cronos é o tempo do relógio que passa. Kairos é o tempo da graça. Então, por isso, cronos é o tempo mensurável. Não é à toa que falamos de cronômetro, do medidor do tempo. No Ocidente, nós submetemos o tempo ao mensurável, estabelecemos prazos em minutos, olhamos continuamente no relógio para ver se o outro também observa pontualmente o seu prazo e se nós chegamos no horário combinado. Tudo deve ser resolvido num tempo bem preciso. O tempo mensurável nos força a comprimir nossa vida num colete apertado. O deus do Cronos na mitologia é um tirano que devora. Os índios, ao contrário, prestam sua homenagem ao deus Kairos. Kairos é o momento propício, o tempo conveniente. Nós falamos que a graça de Deus é Kairos também. Kairos designa uma qualidade especial do tempo, enquanto dizíamos que Cronos significa o tempo quantitativo. Kairos é o momento a ser aproveitado, ao qual me entrego, no qual estou perfeitamente bem. Os índios entendem por tempo o momento oportuno. Eles não se apressam, eles desfrutam do tempo, eles experimentam o tempo. Quem se submete aos ditames de Cronos não experimenta o tempo como algo agradável e benfazejo, mas com tirania. Quando estou totalmente concentrado no momento presente, consigo perceber o tempo. Então o tempo fica às vezes parado. E eu percebo que agora é o momento oportuno de parar ou de agir, de deixar algo crescer ou de decidir alguma coisa. A respeito desse tempo, diz o sábio Eclesiastes, na Bíblia, para tudo há um momento. Há um tempo para cada coisa debaixo do céu. Tempo de nascer, tempo de morrer, tempo de plantar e tempo de arrancar a planta. Tempo de matar e tempo de curar. Tempo de destruir e tempo de construir. Tempo de chorar e tempo de rir. Tempo de gemer e tempo de dançar. Isso é o Eclesiastes da Bíblia que diz. Por isso vivamos bem o tempo, não só correndo, não só medindo o tempo do Cronos, do relógio, mas também vivendo a graça do tempo. cada momento com intensidade, aproveitando e degustando do tempo que Deus nos oferece. Um forte abraço para você, Deus te abençoe. Em nome do Pai, do Filho e do Espírito Santo. Amém.
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7: Agora são 7:10, pelo horário de Brasília. Bom dia, 7:10. Vamos conferir a previsão para esta sexta-feira, trazendo aqui os destaques, o que diz o CIMEPAR, o Sistema de Meteorologia, para hoje. A Bianca Ângelo, meteorologista, é quem nos traz as informações, nos atualiza. Bianca.
10: A sexta-feira será marcada pelo predomínio de nebulosidade e por baixos volumes de precipitação. A cobertura de nuvens se espalha por grande parte do Paraná ao longo do dia, porém apenas o litoral e a região metropolitana de Curitiba apresentam previsão de chuva fraca e ocasional. O principal destaque do dia fica para o avanço da massa de ar frio, que provoca um acentuado declínio das temperaturas ao longo da tarde na metade sul do estado. Amanhã iniciou com temperaturas variando entre 11 graus no extremo sul e 18 graus no extremo norte do estado. No período da tarde, com a entrada da massa de ar frio, o cenário muda. Por volta das 15 horas, horário em que são registradas as temperaturas máximas do dia, o Paraná apresenta um forte contraste térmico. Nas regiões oeste, sudoeste, centro-sul e porção sul dos Campos Gerais, litoral e região metropolitana de Curitiba, as temperaturas variam entre 10 e 15 graus. Já nas demais regiões, os valores ainda permanecem acima dos 20 graus. Durante a noite, o ar frio avança pela parte sul do estado. Na região de Palmas, as temperaturas ficam próximas dos 7 graus, enquanto em grande parte da metade sul, os termômetros variam entre 11 e 15 graus. No norte do Paraná, as temperaturas ainda permanecem mais elevadas, em torno dos 17 graus. No site do CIMEPAR você encontra a previsão detalhada para cada município e região para os próximos dias. Acesse cimepar.br.
7: Muito bem, agora 7:12, 7:12. Obrigado a Bianca Ângelo pelas informações. CIMEPAR, o céu deve permanecer parcialmente nublado ao longo desta sexta-feira aqui na nossa região, aqui no estado do Paraná, né? Nós temos aí a condição

0: longo desta semana. Inclusive, né, o CIMEPAR está verificando aí as condições do tempo, o que aconteceu aí nos municípios, né? Esteve no município de Reserva, onde confirmou, né, que houve lá um tornado da categoria F2 e também faz análises aí para verificar se outros municípios também tiveram a passagem aí de uma espécie de tornado durante a terça e a quarta-feira. 11 graus agora a temperatura em Chopinzinho, a máxima hoje não deve superar os 15, o céu vai permanecer nublado e para amanhã, sábado, já mudou as condições, né? Amanhã também deve permanecer o céu nublado com temperaturas entre 7 e 19 graus. O sol aparece mesmo só no domingo, caso não hajam mudanças. Em Candói, onde a população, principalmente aí da região da Paz, ainda se recupera dos efeitos dos prejuízos causados pelo granizo, a temperatura nesse momento é de 11 graus e 6 décimos, sensação térmica de 10, a máxima hoje não supera os 15, céu nublado ao longo desta sexta-feira em Candói. Rio Bonito do Iguaçu, Porto Barreiro, Saudade do Iguaçu e Sulina tem aí temperatura na casa dos 12 graus, a sensação térmica é de 11, a máxima não passa dos 15, céu nublado hoje. Amanhã e domingo também a condição é de céu nublado com temperaturas que devem oscilar de 8 a 23 graus nesses municípios aí que eu mencionei. Foz do Jordão e Reserva do Iguaçu com temperatura nesse momento de 13 graus. A máxima hoje não supera os 14, céu nublado. Para amanhã, sábado também, a condição é de céu nublado e no domingo o sol aparece. As temperaturas entre amanhã e domingo vão oscilar de 8 a 22 graus. Aqui em Chopinzinho, entre amanhã e domingo, os termômetros variam de 7 a 22 graus, de acordo com as informações do CIMEPAR, que é o Sistema de Meteorologia do Estado do Paraná. Né? Então, nós teremos aí um fim de semana não chuvoso, mas também amanhã aí a possibilidade do sol não aparecer é grande também, segundo está informando aqui o CIMEPAR, que é o Sistema de Meteorologia do Estado do Paraná. Para Chopinzinho, região de Chopinzinho e região de Candói, tem previsão de geada no próximo dia 8, né? No próximo dia 8, quarta-feira, tem previsão de geada aqui para Chopinzinho e aí para a região de Candói, segundo está informando o CIMEPAR. Agora, 7 horas, 15 minutos.
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0: Confirmando a hora, 7 horas, 15 minutos, 7:15. E a população aí de Candói está sofrendo não só com os prejuízos causados pela chuva de granizo, mas também pela falta de energia elétrica, né? Inclusive ontem muitos moradores aí da região da Cachoeira nos contactaram, né? Por conta da falta de energia elétrica. E agora recebo aí mais uma demanda, né? De moradores ali daquela região, né? Pessoas idosas, inclusive, sofrendo, estão há três dias sem energia elétrica. Aí na região da Cachoeira, ali no ponto ali conhecido como os Parés e os Barbosa, estão já há 4 dias sem energia elétrica, né? Por gentileza aí, né? O pessoal da Copel, eu até conversei ontem à noite, né? Com a superintendência regional aí da Copel, mas a informação que eu obtive foi a seguinte, né? Até vou compartilhar aqui, né, a informação recebida ontem à noite da Copel foi a seguinte informação, né? Porque tem outras regiões aí também que o pessoal estava cobrando sobre a falta de energia e o que foi recebido da Copel foi o seguinte, né? A gente entende, é difícil ficar sem energia, mas como a rede elétrica é exposta a variáveis externas, cada caso é um caso. Áreas de difícil acesso, árvores caídas, entre outros. Mas as equipes estão trabalhando em todos os casos registrados, né? Foi a resposta que obtive ontem à noite aí junto à assessoria, à comunicação da Copel, né? Segundo eles, todos os casos estão registrados e as equipes estão trabalhando para restabelecer o fornecimento da energia elétrica. Só que é difícil, né, gente? É difícil. 3, 4 dias

0: sem energia elétrica é complicado. Muitas pessoas, idosas inclusive, sem a energia elétrica. E aí complica tudo, né? Se o pessoal, pessoal aí das terceirizadas que tem um contato mais direto, né? Se puder também agilizar e conversar com o pessoal da Copel para agilizar, para verificar essas demandas aí nos pontos mais críticos, né? Restabelecer a energia, ajudaria também, né? Não, claro que não é culpa dos eletricistas, não é culpa de quem está trabalhando aí. O pessoal até muitas vezes xinga o eletricista, a equipe que vai lá, não é culpa deles, né, gente? Tem que seguir. Aliás, eles perdem tempo, inclusive, tirando foto, né? Tem que fotografar quando chega, fotografar quando está fazendo serviço, fotografar depois. Imagine quanto tempo perde tirando foto do local, né? Ao invés de chegar e fazer o serviço, tem que fotografar. Mas isso não é culpa deles, isso é uma determinação lá, que vem lá de Curitiba, né? Lá da direção da Copel, da Companhia Paranaense de Energia Elétrica. E aí, muitas vezes, poucas equipes, né? Faltam equipes e acontece isso, né? A demora para religação, a demora para se restabelecer o serviço, né? A entrega da energia elétrica para o cliente e principalmente nesses casos de intempéries climáticas, como a de terça-feira, aí a rede fica bastante deficitária, danificada, acaba acontecendo o que está acontecendo agora, né? 3-4 dias, população sem a energia elétrica. Agora são 7:19 pelo horário de Brasília.
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0: Agora são 7:22, 7:22. Depois do nosso intervalo, a sequência de notícias, as informações, os fatos que são destaque na região. Eu volto já já, confirmo a hora para você, 7:22. Bom dia.
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9: Agora são 7:26 pelo horário de Brasília, 7:26. 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Trazendo aqui as informações do DERAL, Departamento de Economia Rural, né? Os da Secretaria de Agricultura do Estado, com as informações, né? Os destaques da cotação para esta sexta-feira, preços de produtos: o feijão carioca tem a saca cotada entre 280 e 330, feijão preto tem variação de 180 a 210, milho entre 53 e 56, saca da soja tem variação de 116 a 117 reais, o trigo pH 78 varia de 70 a 72 reais, erva mate em folha arroba 20 reais, arroba do boi entre 335 e 355, arroba da vaca tem variação de 290 a 310. Quilo do suíno, tipo carne 4,60, tipo misto misto R$3,91 e o tipo banha R$3,22. Informações do Deral Paraná.
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9: 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Nas rodovias da região sudoeste do Paraná, felizmente, né, as últimas horas aí não tiveram nenhuma situação grave, além dos registros da manhã de ontem, né, quando teve um acidente aí com dois caminhões e um carro na PE-158, trecho que liga Pato Branco a Vitorino. Sete pessoas ficaram feridas, inclusive o motorista de um dos caminhões teve complicações um pouquinho mais graves, né, em decorrência deste acidente. E também ontem, no comecinho da manhã, homem morreu vítima de acidente ali na PR-280 em Renascença. Neri Mariano Lopes, de 59 anos, morreu após ter sido atropelado por um caminhão lá na área industrial, no trecho da PR-280 que corta o perímetro urbano de Renascença, né? Isso no início da manhã de ontem. Depois, durante o dia, felizmente aí nenhuma situação de gravidade foi registrada no trânsito aqui na região sudoeste do Paraná. Na região centro-sul paranaense também, né, a princípio aí as últimas horas não tiveram nenhuma situação de gravidade registrada e esperamos que continue assim, né, que continue sem nenhum problema, né, sem nenhuma alteração ou acidente grave nas nossas rodovias, principalmente agora durante o final de semana, né? Quem vai sair, redobrar atenção, redobrar os cuidados aí para evitar o envolvimento em acidentes, evitar qualquer tipo de problema, né, ao transitar por nossas rodovias. Agora são 7:30 pelo horário de Brasília.
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9: Agora são 7:32, 7:32. Hoje é dia de feirinha do produtor rural, né? Tem a feirinha acontecendo aqui em Chopinzinho, ali, no pátio da rodoviária municipal. Bom dia para os nossos feirantes, boas vendas, bons negócios, né? Feirantes aqui em Chopinzinho, trabalhando já desde a madrugada para atender a população nesta sexta-feira. Também hoje ocorre a feira do produtor rural em Saudade do Iguaçu, né? No calçadão da prefeitura, né? Tá acontecendo lá a feirinha. Quem é de Saudade do Iguaçu, quem eventualmente passe ali por Saudade do Iguaçu, pela PR-158, pode parar ali e aproveitar, né, para tomar um cafezinho da manhã. Tem lá cafezinho, salgados, pastelzinho e tem vários produtos, né, que são levados aí pelos agricultores familiares para a comercialização, né? Feira do Produtor Rural acontecendo hoje também em Saudade do Iguaçu, tem em Candói, feirinha também ali próximo do ginásio João Luiz Correia e no estacionamento da Cressol, hoje acontecendo as duas feiras e amanhã também tem a feirinha do Sindicato dos Trabalhadores da Agricultura Familiar lá no bairro Santa Clara, né? São as feiras que semanalmente acontecem, são realizadas, né? São realizadas aí aqui na nossa região. Agora são 7:33.
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9: E a Polícia Militar, nas últimas horas, cumpriu mandados de prisão em Pato Branco e Itapejara do Oeste, né? Ontem, às 9:30, a polícia fez aí a captura de um foragido da justiça após compartilhamento de informações sobre um homem com mandado de prisão preventiva em aberto, o qual tentava burlar a fiscalização e receber atendimento médico num hospital de Pato Branco utilizando uma identidade falsa de seu próprio irmão. As equipes da Polícia Militar agiram aí com bastante precisão e conseguiram localizar e prender este homem, cumprindo assim o mandado de prisão expedido pela Justiça de Palmas. Mandado de prisão por crimes de ameaça, cárcere privado e lesão corporal seguida de morte. Esse homem foi conduzido até a sede do batalhão e posteriormente transferido para a cadeia pública de Pato Branco. Em Itapejara do Oeste, também ontem pela manhã, às 10 horas, a Polícia Militar estava fazendo fiscalização pela área central da cidade quando observou um homem em atitude suspeita. Feita então a abordagem do mesmo para averiguação, se constatou que ele tinha mandado de prisão em aberto. Foi encaminhado à cadeia pública de Pato Branco, onde permanece também à disposição da justiça, né? Informações repassadas aí pela Polícia Militar relacionadas à região de Pato Branco nas últimas horas. Lá por Francisco Beltrão, ontem a Polícia Militar constatou aí uma tentativa de roubo em dois vizinhos, 2:40 da tarde, inclusive resultou na prisão de um homem. Ele teria tentado aí roubar uma farmácia. A Polícia Militar foi até o local e acabou encontrando o suspeito saindo desta farmácia do estabelecimento comercial, né? Foi efetuada a sua detenção e a condução até a delegacia da Polícia Civil lá de Dois Vizinhos para procedimentos. Na linha São Roque, em Realeza, ontem, 9:30 da noite, a Polícia Militar, durante a Operação Omnis, fez abordagem de um veículo e acabou aí encontrando uma carga de medicamentos de origem estrangeira que estava sendo transportada, inclusive, de forma ilegal pela passageira do veículo do ônibus abordado. Seguindo as orientações da Polícia Federal, toda a mercadoria foi devidamente apreendida e encaminhada à Receita Federal. Já a mulher vai responder por crime de contrabando e descaminho, foi qualificada e liberada, né? Vai responder perante a Justiça Federal por esse crime, o crime de contrabando e descaminho. São informações também lá da região de Francisco Beltrão. Agora, 7:36.
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9: 7:36, atualizando você com as notícias, com as informações da nossa região. O Revista volta já já. Antes eu quero destacar aqui que tem operação em andamento hoje, né? Operação Terminus desarticula esquema de tráfico de drogas aqui na região sudoeste do Paraná. Polícia Civil está nas ruas desde as primeiras horas da manhã desta sexta-feira para cumprir 36 ordens judiciais contra uma organização criminosa que atua no tráfico de drogas em diversos municípios da região sudoeste. A ação acontece simultaneamente no Paraná, na cidade de Marmeleiro, Renascença, Francisco Beltrão, Cruzeiro do Oeste e em Santa Catarina, na cidade de Chapecó. Nesta data, estão sendo cumpridos mandados de busca e apreensão e mandados de prisão preventiva contra os integrantes do grupo criminoso e contra traficantes que negociavam com esta organização. Operação coordenada pela Delegacia de Marmeleiro, aqui no Sudoeste, conta com mobilização de mais de 80 policiais civis de diversas unidades da Polícia Civil, além do suporte de cães de faro do Núcleo de Operações com Cães, apoio aéreo de um helicóptero da Polícia Civil e atuação conjunta da Polícia Civil de Santa Catarina e da Polícia Penal do Paraná. A ofensiva é resultado de investigações minuciosas que tiveram início em 2024. Na ocasião, a Polícia Civil já havia cumprido mandados de busca e apreensão e prisões preventivas relacionadas ao tráfico. A partir dessas provas coletadas e de diligências subsequentes, a equipe de investigação logrou êxito em identificar toda a estrutura da organização criminosa. O grupo era estruturado, contava com divisão de tarefas e era voltado para o tráfico de drogas na modalidade de atacado, fornecendo entorpecentes em maiores quantidades para que outros traficantes fizessem a revenda aos usuários finais. Durante o curso das investigações, foi identificado ainda a movimentação bancária expressiva na conta de um dos líderes da organização, alcançando a cifra de aproximadamente R$1 milhão, valor este proveniente da prática criminosa. A ação desta sexta-feira visa desarticular o grupo criminoso, estancar o comércio de entorpecentes e aumentar a segurança para a população da região. O nome da operação Terminus deriva do latim e faz alusão ao fim da linha, simbolizando o ponto final para as atividades dessa organização criminosa. A Polícia Civil está nas ruas cumprindo então as ordens judiciais. Agora 7:39, eu vou pro intervalo e volto já já com a sequência de notícias nesta manhã de sexta-feira, 3 de julho, céu nublado em toda a região.
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6: De volta com Revista 102, agora 7 horas 43 minutos, pelo horário de Brasília, 7h43. Quero mandar um abraço aqui pro seu Sandri, né? O seu Sandri aí de Coronel Viveda e toda a equipe que faz o trabalho ali na rodovia BR-373. É a equipe que está fazendo trabalho de manutenção, né? Contratados aí por uma empresa lá de Minas Gerais que tem um ponto base aqui na região sudoeste, ali em Coronel Vivida, está fazendo, né, trabalho de melhoria na rodovia, na BR-373, nesse trecho aí que vai aqui de Shoppingzinho até Candói, né? Ontem, retornando aí, ontem pela manhã, conversei com o seu Sandro, num daqueles pontos de parada, né? Para aguardar aí a movimentação das máquinas, e o seu Sandro nos confidenciava, né? Que houve não só o Revista 102, mas os demais programas da nossa FM, diz que diariamente, inclusive a partir das 4 horas da madrugada, que é o horário que ele levanta, né? Acorda para ir já até o ponto aí de partida das equipes para as rodovias, né? Um abraço então ao seu Sandri e toda a equipe aí de trabalhadores que estão atuando aí na BR-373. Agora são 7h44, 7h44, e o deputado estadual Gugu Bueno está percorrendo nesta semana municípios aqui da região. Em Pato Branco, anunciou recursos para melhorias para o alargamento da pista do aeroporto municipal. Eu conversei com o deputado, que falou sobre esse e outros assuntos relacionados à nossa região. Vamos à entrevista na íntegra.
7: Municípios, né, se reunindo com lideranças dos municípios, e um dos pontos importantes da sua visita foi o município de Pato Branco, com um anúncio importante para revitalização da pista do aeroporto municipal, deputado. Valor bastante expressivo para que o aeroporto possa também ter mais acessibilidade de aeronaves de maior porte, né? Seja bem-vindo.
8: Alegria, né? Uma alegria estar aqui com vocês mais uma vez, né? E claro, a gente tem uma grande responsabilidade de representar boa parte dos municípios do Sudoeste, em especial aqui na região de Pato Branco, né? Então temos já muitas conquistas, muitos resultados para comemorar, muito trabalho ainda para fazer. Então, hoje e amanhã estaremos rodando toda a região aqui, mas em especial agora em Pato Branco. O nosso trabalho aí já soma aí mais de 60 milhões de recursos viabilizados para essa cidade, que é tão importante, não só para o Sudoeste, mas para o estado do Paraná. Tivemos a oportunidade, na semana passada, de assinarmos um convênio muito importante com o município, que é de um recurso que vai permitir a ampliação, o alargamento, na verdade, da pista do aeroporto de Pato Branco e também a Taxway, que vai permitir o pouso de aeronaves maiores no aeroporto de Pato Branco, né? A gente sabe que o aeroporto é um grande vetor de desenvolvimento regional. Isso vai permitir termos mais companhias na cidade, isso vai permitir um grande desenvolvimento econômico da cidade. E junto com essa obra, Pato Branco vive de fato um momento incrível e fantástico, né? Muitos investimentos, uma grande transformação da cidade, e eu tenho certeza que com isso o Sudoeste inteiro do Paraná e o próprio estado do Paraná cresce.
9: Já está viabilizado esse valor? Já tem previsão para as obras?
8: Olha, esse convênio do alargamento da pista do Taxway já foi assinado com a Secretaria de Infraestrutura do Estado do Paraná. É um convênio de mais de 34 milhões de reais, né? Então já está assinado com o governo do Estado. Eu acredito que nas próximas semanas a Prefeitura fará a licitação dessa obra. A licitação da obra do novo terminal de passageiros do aeroporto já foi feita, né? Já está em tramitação. Então é um grande pacote de obras aí no aeroporto de Pato Branco, que, como eu falei, com toda certeza será um grande vetor de desenvolvimento regional.
9: Para os demais municípios da região, do entorno de Pato Branco, deputado?
8: Olha, graças a Deus, temos grandes resultados, né? Grandes investimentos, podemos falar de todos os municípios, de São João, de Chopinzinho, de Coronel Vivida, de Mangueirinha, de Palmas, né? Hoje mesmo já estive em Palmas. Grandes investimentos na área urbana, na área rural, né? A gente vive um momento muito especial no governo do estado, sob a liderança do governador Ratinho Júnior, que tem permitido esse trabalho nosso, né? Como deputado, como representante desses municípios, para que a gente possa fazer grandes obras, seja na área da educação, como o próprio novos colégios, né? Inclusive aqui em Pato Branco nós teremos um colégio de mais de 24 milhões de reais, um novo colégio estadual. Mas enfim, são obras de pavimentação urbana, de recape asfáltico, de pavimentação rural, né? São obras que com toda certeza estão, e a gente pode afirmar que todos os municípios aqui da nossa macro-região estão recebendo esses grandes investimentos por parte do governo do estado.
9: Chopinzinho está nessa relação, né?
8: Chopinzinho está nessa relação, né? Hoje eu não tenho mais a honra de ser o representante oficial da cidade, né? Era no momento que tínhamos na prefeitura o prefeito Neco, trabalhamos muito, mas claro, trabalho para o Chopinzinho continua, estamos atendendo algumas demandas da cidade, mas Chopinzinho também faz parte desse cenário regional de grandes investimentos por parte do governo do estado.
9: O senhor falou sobre a representatividade, né, oficial do município. Isso aconteceu também em São João, né? Pelo que a gente percebe, né? O senhor representava, agora também não tem mais essa ligação com a atual gestão?
8: Olha, aí vai um lamento, né? Infelizmente, o trabalho que nós desenvolvimos em São João, na gestão do prefeito Clóvis e do nosso vice-prefeito Valdir, de todo o nosso time, né? Nossos vereadores, nossas lideranças, todos sabem do grande vínculo que eu tenho com São João. São mais de 58 milhões de reais, passa de 50 milhões de reais que a gente viabilizou com o nosso mandato, num grande ritmo, num ritmo muito acelerado que o prefeito Clóvis impunha na prefeitura. E eu preciso aqui reconhecer que infelizmente as coisas em São João mudaram, né? Nós tínhamos um ritmo muito acelerado, o prefeito Clóvis me provocava lá em Curitiba, a gente liberava o recurso, ele já chegava com o projeto, mas é evidente e claro, e os números comprovam isso, que nesse pouco mais de um ano aí as coisas mudaram por completo. Infelizmente São João está num ritmo muito devagar, né? Isso dificulta o nosso trabalho como deputado, né? Eu acho que o prefeito teria que rever algumas coisas, rever alguns conceitos. Infelizmente há por parte desse novo prefeito, desse jovem prefeito, uma ingratidão que é pública, né, em relação ao time do prefeito Clóvis, né, que foi vítima de uma grande injustiça eleitoral, né? O prefeito Clóvis foi eleito legitimamente pela população do município depois de um grande trabalho nos primeiros 4 anos, mas interferências infelizmente indevidas do Poder Judiciário acabaram afastando ele da prefeitura, e dentro de uma conjectura política todos nós abraçamos a candidatura do atual prefeito, né? Mas ele, logo depois que se elegeu, ele resolveu agir com uma grande ingratidão com o prefeito Clóvis, a gente sabe disso, eu lamento, porque o Clóvis é um grande prefeito, é um dos prefeitos mais respeitados de todo o estado do Paraná, é uma grande referência, inclusive, para o sudoeste do nosso estado. Eu vejo a forma como que os prefeitos dos demais municípios tratam o prefeito Clóvis com uma grande reverência, né? um grande reconhecimento, uma grande referência. E a gente sabe que as coisas em São João não estão andando bem, não estão andando no ritmo e no sentido que a população toda de São João gostaria. A gente sabe que a eleição do atual prefeito se deve muito ao reconhecimento da população de São João, ao trabalho que o prefeito Clóvis vinha desenvolvendo na cidade. Mas, infelizmente, a gente conhece as pessoas só depois que elas alcançam o poder, né? Essa é uma grande verdade na vida pública, né? E em São João, nós estamos conhecendo um lado muito ruim do atual prefeito. Eu espero que ele tenha a grandeza de reconhecer que está tomando decisões equivocadas, erradas, e que a ingratidão nunca é um bom caminho, né? Eu continuo à disposição de trabalhar pelo município. Não recebi a visita do prefeito de São João nenhuma vez no meu gabinete, né? Prefeito Clóvis e o vice-prefeito Valdir e as nossas lideranças na cidade, eles estavam no meu gabinete semana sim, semana não, porque sempre em busca de recursos, com projetos na mão, me cobrando, até às vezes, muitas vezes até brigando com a gente, literalmente, para que as coisas acontecessem. Isso nos impulsionava para que a gente pudesse ir atrás dos recursos para São João. Basta dizer que nesse ano e meio eu não recebi nenhuma vez no meu gabinete o prefeito de São João. Todos sabem do meu vínculo com essa cidade, eu me sinto filho de São João, e é por isso que não tenho nenhum problema de reconhecer publicamente o erro que nós cometemos de apoiar esse atual prefeito na eleição suplementar. Mas são coisas da vida, né? A vida, a gente não acerta sempre, às vezes a gente erra, e a gente está à disposição de continuar trabalhando. O meu vínculo com a população de São João é um vínculo muito forte, um vínculo de carinho, de cuidado, e eu vou continuar trabalhando por São João, queira o atual prefeito ou não.
7: Tá certo. Deputado, obrigado pela entrevista.
8: Grande abraço, Deus abençoe.
7: Deputado Gugu Bueno percorrendo a região sudoeste do Paraná e fazendo, né, um anúncio importante para Pato Branco, mais de 30 milhões de reais para alargamento, né, da pista do aeroporto do município. Também já aproveitando, né, como ele citou, visitando outros municípios, né, liberando recursos ainda nesses dias, né, que é ainda que a lei eleitoral favorece para que isso aconteça. Depois disso, né, depois do dia 4, já não é mais permitido, é por conta das eleições do mês de outubro.
6: Agora são 7:53, 7:53, está aí, portanto, a entrevista, o bate-papo com o deputado estadual Gugu Bueno.
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6: Agora 4 minutos faltando para as 8, 4 para as 8, intervalo, e já já tem mais notícia.
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6: Agora faltando 3 minutos para as 8 horas da manhã, 3 para as 8, de volta com Revista 102 aqui pela nossa FM nesta sexta-feira, dia 3 de julho, e agora a gente fala sobre recursos que foram viabilizados para o Instituto São Rafael de Shoppingzinho através do deputado federal Paulo Litro, do União Brasil, né? Recentemente o deputado parlamentar esteve aqui em Shoppingzinho, se reuniu com lideranças, com os diretores do hospital para fazer o anúncio, e o recurso está sendo pago, está sendo garantido aí pro Instituto São Rafael aqui de Shoppingzinho, né? O Paulo Litro está ao vivo conosco, né, para falar sobre esse recurso, uma notícia importante, né? Está sendo pago aí o valor pro hospital, pro instituto. Deputado Paulo, bom dia.
19: Bom dia, Evandro, a todos os ouvintes. Uma satisfação poder falar com a população de Shoppingzinho, de toda a região. Tivemos aí boas notícias nos últimos dias para o município de Shoppingzinho, recursos que a gente se comprometeu aí nos últimos meses para fazer indicação para a cidade, para a saúde pública. E nos últimos dias nós tivemos o pagamento aí de R$900 mil para o Instituto São Rafael, que vem para o custeio, né, do dia a dia desse hospital, que presta um serviço muito importante, não somente para Shoppingzinho, mas para diversos municípios da nossa região. E esse recurso já está depositado na conta do município, né? E a partir de agora, conforme um plano de trabalho, né, esse recurso será passado para o Instituto São Rafael, né? Recursos que a gente vem destinando como parlamentar, como deputado federal, devido à nossa representação lá em Brasília, né, no Shoppingzinho, é um município muito importante para a nossa base eleitoral, e a gente sabe a importância que o município tem para toda a região. E além disso, desses R$900 mil, nós também temos indicado, através de uma emenda impositiva individual também, do nosso mandato, para o Instituto São Rafael também, no valor de R$2.200.000, né, uma emenda impositiva. Ou seja, o governo federal é obrigado a pagar, está indicado, e até o final do ano esse valor deverá ser depositado na conta do município também para fazer o repasse para o instituto.
6: Tá, esse recurso também está garantido já?
19: Isso, esse recurso está garantido, é uma emenda impositiva, né? deputado federal, Paulo Lito. Então, esse recurso, ele passa por alguns trâmites dentro do Ministério da Saúde, mas é uma emenda nossa que o governo federal é obrigado a pagar. Em função do período eleitoral, né, talvez esse pagamento não será possível aí nos próximos meses, até a eleição, né? Mas é uma emenda impositiva, até o final de ano ela deverá ser paga.
6: Tá certo. Além dessa área da saúde, deputado, o senhor comentava, a gente conversava antes da entrevista, o senhor comentava que tem recurso garantido também para a região da Palmeirinha do Iguaçu, para o interior aqui do Chopinzinho, seria para obras de pavimentação, é isso?
19: Isso mesmo, né? Nós tivemos esse recurso também pago nos últimos dias, são quase 5 milhões e 500 mil reais para esse asfalto rural, sentido a Palmeirinha. O recurso já está depositado na conta do município, que em breve deverá ser feita a licitação. É um asfalto importante, deverá ser executado aí cerca de 4 a 5 quilômetros, se eu não me engano, conforme o projeto que vai ser elaborado pela Prefeitura Municipal, né? E faz parte aí de um compromisso nosso com o município de Chopinzinho, com as lideranças que nos apoiam, né? No município, que nos representam no município, como o vereador Ivo Patel, o Cristani, o Carlão da Doce Doce, né? O Preto, ex-vereador, o ex-prefeito Neco Sense, o Daniel, enfim, nós somos um grupo muito forte no município de Chopinzinho, que sempre vem encaminhando as demandas para nós, e conforme a disponibilidade que nós temos de orçamento, de conquistas de recursos, seja no governo federal, no governo do estado, a gente vai fazendo as indicações para a cidade.
6: Bom, outra boa notícia que o senhor comentava comigo está relacionada à comunidade do Alto Mirim, né? Que vai também receber recursos para pavimentação, né?
19: Isso mesmo, nós temos esse compromisso que também é uma demanda aí dos municípios, né? Em função do Alto Mirim ali, está na divisa, né? Mas é um recurso que está conveniado com o município de São João, no valor de 6 milhões e 500 mil reais, se eu não me engano, né? É um valor significativo. O edital de licitação do governo do estado saiu nessa semana também, já tinha havido conveniado nos últimos dias aí, agora saiu o edital de licitação e é mais uma conquista também aí para os municípios, para o nosso sudoeste.
6: Mais algo previsto aqui para essa micro-região, Chopinzinho, São João, Saudade Sulina, nesse antes agora do fechamento aí das torneiras, deputado?
19: Nós temos uma grande atuação aqui no sudoeste, todos os municípios da nossa região, a gente tem indicação de recursos, né? Através do meu mandato e também do mandato do deputado estadual Adão Litro, né? Saudade do Iguaçu, nós já fizemos indicação de recursos, Sulina também, Coronel Vivida também, um grande volume de recursos, São João, Itapejara, Mangueirinha, Honório Serpa, enfim, todos os municípios aí da nossa região, a gente também tem indicação de recursos, e municípios que a gente representa também em outras regiões, como Porto Barreiro, né, do outro lado do Rio Iguaçu, né, na região da Cantuca e Iguaçu, também a gente tem indicações. Isso a gente ressalta a importância da região ter representatividade no Congresso Nacional, na Assembleia Legislativa, né, os grandes recursos, volumes de recursos estão no governo do estado e no governo federal, então é importante sempre ter uma representação para que a gente possa buscar esses recursos, que nada mais são os impostos da população, né, que a população paga, mas que se não houver algum deputado em busca desses recursos, muitas vezes vão para outros municípios, outras regiões e até mesmo outros estados, no caso do governo federal. E eu me elegi deputado federal justamente para trazer mais representatividade para os municípios que a gente representa e buscar esses recursos para a nossa região, fortalecer o progresso e o desenvolvimento do sudoeste, né? Temos também recursos dentro do governo do estado que estão encaminhados, né? Ou seja, foram abertas prioridades dentro das secretarias e que estão tramitando lá dentro, né? Que deverá ser liberado, como o asfalto da rodovia até a comunidade da linha Santa Maria, de São Luís, a serra da linha Donida, né? Nós temos também, saindo da cidade, indo sentido Santo Antônio, né, parte da estrada para a linha Santo Antônio. Temos a creche no bairro Novo Horizonte, que está em execução, né? Enfim, vários recursos que a gente encaminhou para o município de Chopinzinho, somando aí deputado federal Paulo Litro e Adão Litro, aí nós temos milhões e milhões de reais investidos no município. Somente o mandato meu são mais de 20 milhões de reais. Então são recursos significativos que vêm aí para ajudar no progresso da cidade. Sabemos que o município tem crescido muito nos últimos anos e que necessita de grandes investimentos aí para a cidade crescer e se desenvolver, né? Apesar da gente não fazer parte aí do grupo do prefeito Álvaro, temos um bom diálogo com ele, né? A prefeitura tem elaborado aí os projetos conforme as nossas solicitações, então isso é importante para que o recurso chegue na ponta aí dos compromissos que nós temos com as comunidades e com a população.
6: Tá certo, deputado, obrigado pela participação aqui, um bom dia, um bom final de semana.
19: Obrigado, Evandro, uma satisfação poder falar com vocês, com toda a população, e contem sempre com o nosso trabalho. Um abraço.
6: Deputado federal Paulo Litro conversando conosco, trazendo informações de recursos, né, viabilizados aqui para o município de Chopinzinho. 8:06 e ontem teve um evento regional na comunidade de Santa Inês, aqui em Chopinzinho, que reuniu cerca de 500 agricultores familiares. Vamos às informações, detalhes na reportagem. A comunidade de Santa Inês, interior de Chopinzinho, no sudoeste do Paraná, que é formada em sua grande maioria por reassentados que vieram de Santa Catarina e do Rio Grande do Sul, sediou nesta quinta-feira, dia 2 de julho, o evento regional do MAB, o Movimento dos Atingidos por Barragens. O ato contou com a presença de autoridades locais, regionais, estaduais e nacionais, como, por exemplo, o secretário nacional da Agricultura Familiar, junto ao MDA, Vanderlei Zilberg. Na ocasião, foi feita a entrega de mudas e de equipamentos para agricultores familiares e reassentados de mais de 20 municípios da região. Vanderlei Ziger destacou a importância do evento e os investimentos na agricultura familiar.
20: Estamos aqui em Chopinzinho, governo federal, através do Ministério do Desenvolvimento Agrário, fazendo grandes e importantes entregas, ou seja, recursos que estão sendo repassados para as organizações da sociedade civil, em especial aqui as cooperativas e também o MAB, que é o Movimento dos Atingidos por Barragens, aqui no assentamento Santa Inês, mas muitas comunidades e muitos municípios presentes aqui. O que é esse programa? São recursos do governo federal canalizados para aquisição de equipamentos para os agricultores familiares, mas nesse caso aqui nós estamos entregando inclusive mudas frutíferas, equipamentos para manejo de solo, até os fertilizantes para que de fato possam se implantar atividades na fruticultura, sistemas de produção e diversificação. Ou seja, nós precisamos na agricultura familiar ter mais que uma atividade de renda no campo. É importante o cereal, é importante o leite, mas é importante também que nós possamos ter outras fontes de renda, e o governo federal tem esse compromisso.
6: Sobre esse programa, né, que está sendo feita essa distribuição, como é que foi? Foi feita uma seleção? Que critérios foram usados?
20: Então, existe, esse programa se chama Da Terra à Mesa. São recursos do governo federal que nós disponibilizamos, e as organizações, as entidades, a gente chama aqui de organizações da sociedade civil, ou seja, não é via prefeitura, não é via governo de estado, mas as próprias organizações escrevem o projeto, e conforme a demanda que elas têm, ou seja, no caso aqui o projeto da Unicafes, por exemplo, foi para mudas, o projeto também do MAB foi para máquinas, equipamentos, como vocês vão poder ver aqui, nós temos máquinas de pequeno porte, desde um tratorito, que é uma máquina para diminuir a penosidade, até uma muda que vai ser implantada lá no quintal da família. Então, essas ações, elas são feitas com recurso do governo federal, esses recursos chegam na entidade, a entidade faz a compra e distribui para os seus associados. Pode ser a cooperativa, pode ser outra organização, mas é um programa que vem dando muito certo, inclusive para complementar a renda das famílias.
6: Foi uma grande adesão, pelo que a gente percebe.
20: Sim, nós temos hoje canalizado recursos para centenas de organizações a nível nacional, porque é um programa nacional, colocando recursos na faixa aí de
0: 400 milhões de reais, e esses recursos agora estão sendo então distribuídos para que as organizações contempladas possam adquirir equipamentos. Pra você ter uma ideia, Evandro, no norte do Brasil, a gente coloca até o acesso à internet. Aqui no sul, novas tecnologias, né? Tem gente já com tecnologias inovadoras para a produção de alimentos, e aqui no caso, em Chopinzinho, entregando equipamentos, irrigação. Nós temos aqui equipamentos de irrigação, fertilizantes e máquinas.
21: A compra foi feita via licitação, foi no município mesmo?
0: Grande parte desses recursos são adquiridos no município. Só compra fora do município aquilo que eventualmente possa não ter, né? Senão são priorizados os municípios, adquiridos esses equipamentos ou os insumos dentro do, até para que o dinheiro permaneça no município e gere nova oportunidade de emprego. Então, assim como o Pronaf, o Terra à Mesa é um programa que está estruturando melhor as unidades produtivas dos agricultores familiares.
6: O evento reuniu cerca de 500 agricultores familiares na comunidade de Santa Inês. Uma avaliação extremamente positiva da participação foi feita por Maristela Costa Leite, uma das coordenadoras do MAB.
22: Então tá bonita aqui a comunidade, a acolhida, famílias atingidas e também cooperadas da agricultura familiar. Conjunto de insumos, maquinários e mudas que vão, sem dúvida alguma, fortalecer o desenvolvimento da agricultura e também de nossas organizações.
6: Além do movimento dos atingidos por barragens, o MAB, o evento também teve participação da Unicafs, a União das Cooperativas da Agricultura Familiar e Economia Solidária. A presidente da entidade, Aline Pazda, destacou os investimentos. A presidente da entidade, Aline Pazda, destacou a importância do ato e principalmente o atendimento do projeto encaminhado pela entidade.
23: Aqui nós estamos contemplando 61 famílias com mudas, com equipamentos para irrigação, também bombas, tudo que precisa para a gente implementar SAFs junto às nossas cooperativas do sistema Unicafs.
21: Como é que foi todo esse trabalho, esse processo, até se chegar nesse resultado?
23: É sempre uma luta, né, trabalhar num projeto. Mas a gente faz porque a gente tem a nossa base, a gente tem as cooperativas dando força e tem um governo entendendo o quanto é importante esse investimentos por ter adentro.
21: Esses investimentos são únicos ou tem mais outros projetos que devem ser viabilizados?
23: Temos mais, nós vamos

0: FDA, o Ministério do Desenvolvimento Agrário, Vanderlei Ziger, aproveitou o evento em Chopinzinho para destacar o lançamento do Plano Safra 2026.
1: São recursos robustos, taxas de juros reduzidas e volumes de recursos que vão circular nos municípios, inclusive certamente aqui em Chopinzinho. Muitas pessoas vão acessar o Pronaf e junto ao Pronaf poder fazer suas lavouras, fazer os seus investimentos. Destaco também a questão do Proagro. Nós tivemos nos outros anos algumas dificuldades dos agricultores em acessar o Proagro, então melhoramos as condições do acesso ao Proagro, garantimos 6 bilhões e 500 milhões de reais para o Proagro e, além disso, reduzimos as alíquotas, ou seja, o custo para o agricultor acessar o Proagro nesse ano será menor.
0: 8h13 agora, as informações aí desse encontro regional que aconteceu ontem aqui no município de Chopinzinho, com a entrega de mudas de equipamentos aí para agricultores familiares de mais de 20 municípios da nossa região. 8h14 agora, agradeço a você que esteve comigo, obrigado pela sua audiência, obrigado pela sua companhia. O Revista volta na próxima segunda-feira, às 7 horas da manhã. Eu volto durante a manhã, logo mais 12h40, trazendo todas as informações da segurança pública regional e a noite às 7 horas, tô junto com você aqui na nossa FM, no Companhia de Amigos. Antes de encerrar, é só fazer um convite aqui, amanhã, sábado, né? Tem um encontro de mulheres aí na comunidade de Santa Rosa, reunindo também mulheres da Santa Rosa e da comunidade do Creolim. Amanhã à tarde, encontro de mulheres na Santa Rosa, com mulheres de Santa Rosa e Creolim. É um encontro da Procuradoria da Mulher da Câmara Municipal de Saudade do Iguaçu, que tem como coordenadora a vereadora Delci Bazanella Nati. Grande abraço, gente. Ótima sexta-feira, um bom fim de semana a todos. Vem aí, Pamela Fernanda e o Bom Dia, Gente.
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1: Bom dia, bom dia, bom dia. Alô, meu povo maravilhoso. Estamos chegando para te fazer companhia com música boa, informação, descontração e prêmios no seu rádio. Apresentação, Pamela Fernanda, muito prazer. WhatsApp liberado nessa sexta-feira maravilhosa, dia 3 de julho de 2026, 8 horas e 18 minutos. Estamos chegando com o melhor para você. Hoje, sexta-feira, tem aquele churrascão delicioso do mercado. Super Sul Rede Forte, então vem pra cá, participa no WhatsApp, escreve Super Sul na sua mensagem e você já estará concorrendo. Como sempre, iniciamos o nosso programa com a nossa palavra de fé pra você. Capacitados por Deus. E Davi disse ao Filisteu: você vem contra mim com espada, com lança e com dardo. Mas eu vou contra você em nome do Senhor dos Exércitos, o Deus dos Exércitos de Israel, a quem você desafiou. 1 Samuel, capítulo 17, versículo 45. Em uma era distante, na época de Davi, a ideia de que ele, o menor de sua casa, e um simples pastor, pudesse vencer o temível

Golias parecia improvável. Sem armadura ou espada, armado apenas com sua funda e 5 pedras, Davi enfrentou uma batalha que, aos olhos humanos, estava perdida. Contudo, sua maior arma era invisível e imensurável: a fé. Enquanto o gigante intimidava os mais valentes guerreiros, Davi se mantinha firme, não por ignorância do perigo, mas por uma inabalável confiança em Deus. Ele sabia quem eram os olhos do Pai e o poder que podia canalizar por meio da fé. Com a coragem que desafiava sua estatura e experiência, Davi se levantou contra Golias, deixando atônitos todos aqueles que duvidavam de sua capacidade, incluindo o próprio rei Saul, que não via além das aparências. Muitas vezes somos julgados por nossas limitações visíveis. Jovem demais, velho demais, inexperiente demais. No entanto, a história de Davi nos ensina que Deus escolhe os improváveis para realizar grandes feitos. Conhecer quem somos em Deus é desbloquear a capacidade de derrubar gigantes em nossa vida. Portanto, sempre que você se sentir menosprezado ou duvidar da sua capacidade, lembre-se de Davi. Em Deus somos mais do que nossas limitações aparentes. Com fé é possível atravessar mares, escalar montanhas e enfrentar as tempestades da vida. Seja qual for o gigante que você esteja enfrentando, saiba que com fé tudo é possível. Você não é o que as pessoas dizem, mas quem Deus diz que você é. Senhor, eu entrego esse dia nas tuas mãos. Vai à minha frente abrindo os caminhos que eu ainda não consigo ver. Protege a minha casa, minha família, o meu trabalho, acalma o meu coração para que eu não carregue pesos que não são meus. Que as palavras que eu disser levem paz. Que as decisões que eu tomar sejam guiadas pela tua sabedoria. Afasta de mim todo mal, toda inveja e toda confusão. Coloca a luz no meu caminho, força no meu corpo e fé dentro do meu peito. Que tudo aquilo que Deus reservou para mim chegue na minha vida no tempo certo, do jeito certo e pelas mãos certas. Eu recebo esse dia com gratidão e com fé, com a certeza de que Deus já está cuidando de tudo. Eu sei que coisas extraordinárias irão acontecer na minha vida. Eu creio. Amém, amém, amém e amém. Bom dia.

0: Bom dia, 8 horas e 28 minutos.
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1: Com certeza a nossa dica de saúde mental para você viver mais leve, viver de forma mais tranquila. Nossa dica de hoje é sobre as palavras internas. Já ouviu falar sobre isso? Você já percebeu como conversa consigo mesmo? Muitas vezes somos compreensivos com os outros, mas extremamente duros conosco. Quando algo dá errado, pensamos, eu não consigo, não sou bom o suficiente ou sempre erro. Essas palavras repetidas diariamente acabam pesando na nossa saúde emocional. Experimente mudar esse diálogo interno. Em vez de você se criticar o tempo todo, tente dizer, eu estou aprendendo, posso melhorar. Fiz o que pude, fiz o meu melhor hoje. A maneira como falamos com nós mesmos influencia diretamente na nossa autoestima e no nosso bem-estar. Você sabia disso? Lembre-se, a voz que mais ouvimos durante a vida é a nossa própria. Que ela seja uma voz de incentivo, carinho e esperança.
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1: É o nosso bom dia, gente. Alô, dona Tereza Nicó. Bom dia, minha querida. Que Deus abençoe a senhora. Está concorrendo, assim, ao churrascão delicioso do Mercado Super Sul Rede Forte no bairro Nossa Senhora Aparecida. Quero mandar um alô pra Clarice Presotto, tá pedindo sucesso, Cheiro de Culpado. Beijão, minha querida. Também concorrendo. Um alô pra João Inhaia. Bom dia pra Valcirene Marquezine, Thiago Emanuele concorrendo também. Cleidivane Tomalac, beijão, meu querido pessoal lá de Saudade do Iguaçu. Sadir Vaz mandou um áudio pra gente. Bom dia, Sadir.
2: Bom dia, Pamela. É o Sadir da linha Urutu, Saudade do Iguaçu. Foi possível, roda aí pra nós, Renan e Raí. Coração ferido. Merece especialmente pros assentamentos do Rio Bonito Iguaçu. Especialmente herdeiros da terra. E pra toda a galera que tá escutando. Povão da nossa região, obrigado por atendido. Fui!
1: Tá aí, meu amigo, pra você. Hoje, ainda aqui na nossa programação, um lançamento musical nova da Raquel Teixeira, Involtável. Tenho certeza que você vai se apaixonar nessa pedrada da Raquel Teixeira.

0: Informa a hora certa.
1: Bom dia, 8 horas e 42 minutos.
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5: 8:46. Dólar comercial opera em queda R$ 5,20. Euro 5,95. Dólar turismo 5,41. Libra 6,97. O peso argentino 0,004.
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Com certeza, se tá na nossa, tá bom demais. 8h47, alô, meu povo maravilhoso, nosso bom dia, gente, hoje com um churrascão delicioso do Mercado Super Surra de Forte, Mercado dos Alemãozinhos, no bairro Nossa Senhora Aparecida. Quem está concorrendo é o Josimar da Silva, de Saudade do Iguaçu. Quem também está participando é a Yane Ellen da Silva, concorrendo sim, a Yane. Bom dia para Josênia Prado, família toda. Um alô para Dirce de Almeida, o Jair também concorrendo, os filhos. Ritaci Castanha, concorrendo sim, minha querida. Ritaci Castanha de Moraes, participando aqui do nosso churrascão do Super Sul. Josi dos Santos de Oliveira, Alessandro também, Vilma Inhaia Frederici. Um alô pro José Joelmo dos Santos, Vinícius também, ao som aqui da 102. Bom dia pro Jefferson Barreto, Luan Vieira, Maurício de Quadros, Leuceno, Raquel de Lima também, estão na peleia, o pessoal da Leuceno Construções. Grande abraço para vocês, mandaram vídeos lá da obra. Bom trabalho, meninos. Obrigada pela audiência, pela sintonia maravilhosa de vocês. Matheus Henrique Morandi, um bom dia para dona Claregina Caverzan. Lourdes Braga Almeida também participando do Vale Verde. Elisângela, a Elisamara de Almeida também. Bom dia para Adriane, Anselmo Cardoso. Alô, meu povo querido. Nelcinda, lá de São Roque, também concorrendo. Mili Souza, bom dia para Rita. Matheus, obrigada pela participação. Edivaldo Vinci Guerra, Ivone Mate, Diane Albrecht, Valdemir Cassol, pessoal do Vale Verde também, ao som aqui da 102. Luiz Henrique, galera da Dali Frios, abração para vocês. Bom trabalho. Obrigado mesmo pela sintonia de cada um, pessoal, pedindo sucesso aqui na nossa programação. Você que ainda não participou, vem pro 46984134946. Seguimos com música boa. É sucesso do Bruno e Marrone. Calma aí, coração.

0: 8 minutos faltando para as 9 horas da manhã, sextou com muitas promoções no Supermercosul aqui de Shoppingzinho. 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
0: E ouvindo sempre a programação, é verdade, os meninos sempre escutam aqui, às vezes participam, né, conforme dá tempo, pede música também, um grande abraço para todos os motoristas que trabalham aí no nosso comércio, trabalham em toda a região e sempre curte aqui a programação. Obrigada, Ali, obrigada, Ivanir, sejam sempre bem-vindos.
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0: Obrigadão. 4 minutos faltando para as 9 horas da manhã.
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É isso aí, você tá na nossa, tá bom demais, 9:02. Bom dia, bom dia, bom dia, bom dia com mais alegria, nosso bom dia, gente. Hoje com um presente do Mercado Super Surred Forte pra você, nosso querido ouvinte. Então vem pra cá, participa no 469-8413-4946. Pessoal, falei que hoje ia ter lançamento, música nova. Sucesso da nossa Raquel Teixeira, ela que é de Pato Branco para o mundo. Claro que vamos conferir aqui na nossa programação Involtável.

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1: Nossa, FM, 9:10. 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
1: 10:29, hora de Brasília. 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Para você de toda a região acompanhando a nossa FM, um grande abraço, bom dia, bom dia, bom dia.
0: Bom dia.
1: Obrigadão pela sintonia, turma. Uma excelente sexta-feira para todo mundo. Alô, Coronel Vivida, né? Sensacional a audiência da nossa em Coronel Vivida. Obrigado, turma. E para você que tá chegando agora, hoje tem aqui, gente, um frango assado Coaçu Supermercado para você retirar domingo aí no Coaçu, tá bom? É só você mandar o seu nome completo para concorrer esse frango aqui no Manhã 102, tá legal? Manda aí e boa sorte. Não esqueça de acompanhar o sorteio.

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0: FM, tá na nossa, tá no Manhã 102, tá com Everaldo Cândido.
1: Tá bom demais.
0: 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E tá valendo aqui no Manhã 102 desta sexta, um frango assado, oferecimento Coaçu Supermercado. Para concorrer é só mandar o nome para mim aqui na programação, né? Olha, um abraço pessoal da Aluvidro, lá em Laranjeiras do Sul, acompanhando a nossa. Um abraço, turma. Valeu, Ramile. Obrigado pela sintonia. Nova Conquista, o pessoal também confirmando a audiência. Saudades do Iguaçu, bairro Cristo Rei, no Frei Vito. Turma também acompanhando a nossa, né? Valeu, turma. Saudades do Iguaçu, já falei, né? Saudades do Iguaçu também, o pessoal ligados, curtindo a programação da nossa FM.
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0: 10h46.
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1: 11 horas. 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
2: Bom dia, Iberaldo.
1: Bom dia.
2: Aqui é a Jandira Zanoni, de Sadado, Iguaçu.
1: Fala comigo.
2: Quero homenagear meu filho, Fernando Zanoni, que está de aniversário amanhã. O pai dele é o Érico e eu sou a Jandira. Desejo muitas felicidades, muitos anos de vida para ele, que Deus abençoe ele, e peço uma música bem bonita.
1: Valeu, Fernando, parabéns, saúde, paz, prosperidade, vida longa e farta. Bom dia para todos os aniversariantes de hoje, 3 de julho.
3: Bom dia!
4: Bom dia!
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0: Alonso, tia garotos, nossa FM, manhã 102. Bom dia, bom dia, bom dia.
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0: 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Participação do ouvinte chegando no Manhã 102.
3: Bom dia, Iberaldo.
0: Bom dia, fala comigo.
3: Para o meu netinho Heitor, que está de aniversário amanhã, dia 4 de outubro, que Deus abençoe ele, que ele seja esse menino especial e maravilhoso que ele é.
0: Maravilha, parabéns pro Heitor, felicidades e muitos anos de vida.
4: Bom dia, meu amigo Everaldo.
0: Dia.
4: Paulo Dalmazo.
0: Fala comigo.
4: Estamos na Pelê aqui na linha da Alegrave e ouvindo teu programa todos os dias aí.
0: Maravilha.
4: Beleza? Põe meu nome no sorteio do frango aí. Beleza, Everaldo?
0: Falou.
4: Vale pra mim uma do Mistura Galponeira, meus dois cavalos. Beleza, meu amigo? Uma abençoada sexta-feira pra todos nós e para a nossa, tá bom demais.
0: Valeu, um abraço.
5: Bom dia, meu amigo Everaldo Cândido. Eu Emerson Rogoski, Porto Barreiro.
0: Fala comigo.
5: Everaldo, toca aí pra nós com o Baitaca, Palanque Missioneiro. Crescendo pra todos os senhores. Escuta, abençoada sexta-feira aí, tamo nas entregas aí com a galera do campo aí e curtindo a programação aí. Abençoado final de semana aí. Agradeço por atendido, tá na nossa. Tá bom demais.
0: Valeu, um abraço, meu amigo Emerson Rogoski. Gente, tá valendo aqui um frango assado aí do Coaçou Supermercado para você retirar domingo, tá bom? Você é só mandar o seu nome completo para mim aqui na programação e você vai entrar aí no bolo para concorrer a esse frango aí, tá legal? Manda o seu nome, boa sorte. Não esqueça, tem que acompanhar o sorteio.

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2: Feijão carioca, saca 60 quilos, R$330. Feijão preto, saca 60 quilos, R$210. Milho, saca 60 quilos, R$56. Soja, saca 60 quilos, R$117. Boi em pé, arroba 355. Suína em pé, carne, o quilo, R$4,60. Vaca em pé, arroba 310 o quilo. Cotação do mercado agrícola com dados fornecidos pelo DERAL.
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2: 11:27.
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0: Muito bem, 11:31, 11:31, hora de Brasília, estamos de volta com Amanhã 102, domingo tem jogão aí, né, gente? Tem jogão, Brasil e Noruega, né? É do Haaland, é o Haaland contra o Vini Júnior. É jogão. O João da Rosa tá aqui nos estúdios para falar de uma novidade que vai ter domingo no Esplendor. João, bom dia. Qual que é a novidade?
1: Bom dia, Everaldo. Bom dia a todos que estão aí curtindo a nossa programação aqui da 102,9. Verdade, né? Em conversa agora com o pessoal aí da Cel, decidimos aí então que nós teremos aí a transmissão do jogo do Brasil em um mega telão. Opa. Mega painel de LED, Everaldo. Será um painel aí de 3x6, né? E claro, também teremos show ao vivo durante aí os antes e depois, né, Everaldo? É. Então, do jogo. Então, todo mundo convidado, né? Ingresso apenas R$10. Crianças até 15 anos não pagam ingresso. Então, você pode levar toda a família, né? Um super evento, né? Pra você aí curtir o jogo do Brasil num super painel de LED, né? Um telão aí de 3x6, né? Com som de alta qualidade também, para você curtir aí, entrar no clima da Copa aí, porque o Brasil tá indo bem e acreditamos que nós vamos chegar na final, né, Veral?
0: Com certeza, né? Essa é a expectativa. O Brasil entrou meio
1: desacreditado,
0: né? E agora, tá engrenando e olha.
1: E há grandes possibilidades, né? E lembrando, né, Everaldo, se tiver a semifinal aí, será entre se Brasil e Argentina passarem, os dois passarem, será a grande semifinal, né? Olha só o que é isso, né? A final da Copa já, né?
0: Com certeza, né? Com certeza. Mas olha só que maravilha. Então, domingo, a partir de que horas mesmo, João?
1: A partir das 2 da tarde, já estaremos lá no pré-aquecimento.
0: O jogo é às 5, né?
1: O jogo é às 5. Já teremos aí som ao vivo.
0: O esquenta?
1: O esquenta, e depois também do jogo teremos aí também um som ao vivo lá no Esplendor. E claro, todos os jogos agora que o Brasil, né, se passar, será transmitido. E a grande final, seja com o Brasil, seja sem o Brasil, também nós vamos transmitir lá no Esplendor, né? Com esse super painel.
0: Gratuito. A entrada?
1: Crianças até 15 anos não paga.
0: Tá.
1: E adultos R$10.
0: R$10 somente.
1: Na hora só, né?
0: É.
1: E teremos lá, o pessoal da Cel vai vender salgados, teremos chopp, refrigerante, água mineral, uma super festa, um eventinho programado aí pra entrar, o pessoal que gosta, né? Daquela resenha, né?
0: Isso.
1: Agora a palavra é resenha.
0: Resenha, né?
1: Então, a resenha.
0: Antes do jogo, né?
1: A resenha vai ser no Esplendor.
0: Será que o Neymar vai de titular? Como é que é?
1: Então, aí, ó, tá.
0: Pessoal, pode levar bandeira, camiseta.
1: Pode levar.
0: Enfim.
1: Tudo. Já uniformizado,
0: isso.
1: A gente vai preparar aí uma super festa.
0: E vamos fazer aquela corrente pra frente aí que o Brasil possa passar de fase aí, né?
1: Vai lá, né, brother?
0: Com certeza.
1: Então, vamos lá, leva toda a família, com certeza vai ser uma grande festa, né? Pra gente entrar no clima, a nossa nação brasileira aí, vale a pena, né?
0: Maravilha. Então, domingo, a partir das 2 da tarde, no Esplendor e Centro de Eventos, tá todo mundo convidado
1: todo
0: aí,
1: mundo
0: né?
1: Todo mundo convidado, né?
0: Maravilha.
1: Vai ser, ó, uma grande estrutura de áudio e visual, né? Também, né? Porque merece, né?
0: Ah, com certeza,
1: o Brasil,
0: né?
1: Tá aí e nós temos que torcer e, claro, teremos aí cadeiras, mesas, né? Para quem quiser ficar à vontade, né? Teremos bistrô para quem quer ficar de pé, né? O pessoal da Cel, então, lembrando que vai estar preparando aí salgados também, chopp, cerveja, água mineral, refrigerante, ó, super festa.
0: E se você não for?
1: Só você não vai.
0: Maravilha, obrigado, João da Rosa. Tá aí então, já domingo no Esplendor e Centro de Eventos.

0: Ah, e o Gerson Fogaça na programação da nossa FM. 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
0: 11:43.
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6: Nossa FM, atenção, você que mandou o nome para concorrer o frango do Coaçu Supermercado. A hora é agora. Vamos lá, turma. Dá mais volume no rádio. Olha, atenção, atenção, atenção, Cleiton dos Santos. Cleiton dos Santos pode ir domingo lá, leva um documento, tá bom, Cleiton? Leva um documento e retira o teu frango assado lá na Coaçu Supermercado, tá bom? Gente, tô indo nessa, um grande abraço, fiquem com Deus, que é a melhor companhia e que graças a ele a vida continua. Retorno aqui na nossa às 5 da tarde, se Deus quiser, com o Terra Brasil. Um abraço, boa sexta-feira e até.

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3: Queridos ouvintes do programa da Paróquia São Francisco de Assis de Chopinzinho, a nossa saudação franciscana de paz e bem. E os avisos que nós temos: Bazar da Solidariedade, a Pastoral da Solidariedade, juntamente com a Missão SOS Vida, está preparando um bazar no Salão do Meio da Paróquia. Será nos dias 7, 8, 9 e 10 de julho, das 8 horas da manhã até as 18 horas. Haverá uma grande quantidade de peças de inverno e de verão. E também nesta sexta-feira, dia 3, teremos bênção do Santíssimo Sacramento, às 19 horas, na Igreja Matriz. E as missas que nós temos das nossas comunidades: dia 3, na sexta-feira, às 19 horas, no Lagoão, na Campinas e na linha Gressana. Dia 4, no sábado, às 14h30, em São Francisco, linha Iguaçu e São Geraldo. Às 19 horas na Matriz, no Passo da Erva e no bairro Cristo Rei. Dia 5, no domingo, às 8 horas, a missa da Matriz. Às 8h30, na Estrela Gaúcha. Às 9 horas, no Capitel Santo Antônio. 10 horas em Santa Inês e na linha Aparecida, e às 19 horas aqui na Matriz. Esta semana o Adnan está com a gente para proclamar os evangelhos.
4: Paz e bem, nesta sexta-feira, leitura do Evangelho de Jesus Cristo segundo São João, capítulo 20, versículo 24 ao 29. Tomé, chamado Dídimo, que era um dos 12, não estava com eles quando Jesus veio. Os outros discípulos contaram-lhe depois: vimos o Senhor. Mas Tomé disse-lhes: se eu não vir a marca dos pregos em suas mãos, se eu não puser o dedo nas marcas dos pregos e não puser a mão no seu lado, não acreditarei. 8 dias depois, encontravam-se os discípulos novamente reunidos em casa, e Tomé estava com eles. Estando fechadas as portas, Jesus entrou, pôs-se no meio deles e disse: a paz esteja convosco. Depois disse a Tomé: põe o teu dedo aqui e olha as minhas mãos. Estende a tua mão e coloca-a no meu lado. E não sejas incrédulo, mas fiel. Tomé respondeu: meu Senhor e meu Deus. Jesus lhe disse: acreditaste porque me viste? Bem-aventurados os que creram sem terem visto. Palavra da salvação.
3: E a bênção de São Francisco, que o Senhor vos abençoe e vos guarde, que lhe mostre a sua face e tenha misericórdia de vós, que lhe volva seu olhar sobre vós, os dê a paz, o bem e toda a graça. Que o Senhor vos abençoe, em nome do Pai, do Filho e do Espírito Santo.

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5: 12 horas
6: e 1 minuto.
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10: Agora 12 horas e 3 minutos. Boa tarde, amigos e amigas de Shoppingzinho em Região. Hoje é sexta-feira, 3 de julho. Estamos iniciando Rotativa 102, a apresentação Marcos Ferreira. Para hoje, segundo o CIMEPAR, previsão de 5 milímetros de chuva, temperatura mínima 8 e a máxima 14 graus. 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Encontro regional do MAB reúne cerca de 500 agricultores familiares em Shoppingzinho. Procuradoria da Mulher de Saudade do Iguaçu realiza encontro em Santa Rosa amanhã. A CEL vai a São Paulo e empata com o São Caetano pela Liga Silver. Municipal de Futsal de Shoppingzinho tem jogos programados para este sábado e domingo. Domingo tem Brasil e Noruega pelas oitavas de final da Copa do Mundo. Sexto fugitivo da cadeia de Dois Vizinhos se apresenta na delegacia. Polícia deflagra mega operação na região e desarticula esquema de tráfico de drogas. Identificado vítima de atropelamento ocorrido em Renascença ontem. 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
10: 12:05, mais informações da previsão do tempo com Lisandro Jacobsen.
6: A previsão para essa sexta-feira no Paraná é de mudança nas condições do vento em muitas regiões. Tanto que do leste ao litoral aumenta muito a nebulosidade devido à incursão de umidade do oceano, pois os ventos predominam do mar para o continente. E aumenta a nebulosidade entre a capital e principalmente na região das praias. Até mesmo não se descarta a ocorrência de algum chuvisco ocasional. Temperaturas um pouco mais amenas ou com pouca oscilação ao longo do dia. Já no interior do estado, fica com predomínio de sol e a sensação de frio é apenas nas primeiras horas da manhã. Mas o vento ainda incomoda, especialmente no oeste, região de Cascavel, Foz do Iguaçu, e no sudoeste, entre Francisco Beltrão e Pato Branco, o vento fica um pouquinho mais persistente ao longo do dia. Mas tudo influenciado ainda indiretamente pelo ciclone extratropical lá no Oceano Atlântico, bem na altura do Rio Grande do Sul, mas que impulsiona a entrada de ar frio e também essa permanência do vento. No fim de semana, teremos novamente alteração das condições em relação à temperatura, bastante amplitude térmica no sábado, amanhece frio, mas bem agradável na parte da tarde. E durante o domingo, teremos novamente essa amplitude térmica mais destacada. Mas o diferencial é que já tem mais uma passagem de frente fria sobre o sul do Brasil. Exatamente na virada de domingo para segunda-feira, teremos esse novo sistema frontal passando pelo estado e deixando o tempo mais instável. Na segunda-feira, chove bastante e praticamente todas as regiões. E logo na sequência, uma massa de ar mais frio chega ao sul do Brasil e domina o tempo no Paraná. Dias bem gelados ao longo da próxima semana. Terça e quarta, especialmente, com formação de geadas amplas em toda a metade sul paranaense. Então, prepare-se para essa constante mudança, principalmente em relação às temperaturas nos próximos dias. Com as informações do tempo, Lisandro Jacobsen, meteorologista do CIMEPAR.
10: 12:07. Paróquias colaboram para a construção de casas em Rio Bonito do Iguaçu. Informações com Luiz Carlos Bittencourt.
12: A Diocese de Palmas Francisco Beltrão, sudoeste do Paraná, dá continuidade à campanha para arrecadação de recursos para colaborar na construção de casas em Rio Bonito do Iguaçu, quando 140 famílias perderam seus lares devido ao tornado que ocorreu no dia 7 de novembro de 2025, que também resultou de 7 mortes. A pedido do bispo diocesano Dom Edgar Xavier Erkel, os 7 decanatos têm como missão a construção de no mínimo uma casa cada. No decanato de Dois Vizinhos, o resultado da arrecadação correspondeu às expectativas. O decano padre Adenilson Aldo Barbon explica como ocorreu a campanha.
13: O nosso decanato de Dois Vizinhos, ele é composto de 8 paróquias e diante da proposta diocesana, de conseguir então um valor de 50 mil para a construção de uma casa em Rio Bonito do Iguaçu, diante também ainda da necessidade daquele povo devido à tragédia, iniciamos conversas informais entre os padres e chegando depois até a reunião do decanato com todas as lideranças do nosso decanato. E diante disso então, motivamos cada paróquia, cada liderança motivou para que na coleta do Corpus Christi a gente pudesse arrecadar um valor que fosse integrar uma parte de toda a campanha e depois iríamos então ver o que faltaria. Mas diante disso e do coração generoso dos fiéis do nosso decanato, atingimos um valor superior aí à própria meta estipulada.
12: Diz padre Adenilson que foi um momento significativo e importante realizar a campanha para arrecadação de recursos para a construção de casas em Rio Bonito do Iguaçu, ajudando a dar vida digna às pessoas.
13: Esse gesto representa muito mais aí do que levantar paredes, né? É o gesto que ajuda a construir um lar, um ambiente, uma vida digna para uma família. Então, cada casa representa aqui segurança, dignidade, esperança, né, para uma família que perdeu quase tudo. e a solidariedade vivida aqui no nosso decanato manifesta o verdadeiro sentido aqui da Eucaristia que celebramos no dia de Corpus Christi. Quem se alimenta do corpo de Cristo torna-se também um corpo que acolhe, que ampara, que serve os irmãos. Os mais de 62 mil arrecadados, visto que a meta era 50, arrecadamos este valor, representam aí muito mais do que um valor financeiro. Representam centenas de pessoas que decidiram repartir o que tinham para que outras famílias pudessem recomeçar. É a caridade tornando visível aqui a presença de Deus, né? Somos profundamente gratos a cada paróquia, a cada padre, a cada liderança e a cada fiel que com o seu valor tornou possível esse gesto de amor.
12: Ouvimos o padre Adenilson Aldo Barbão, decano do decanato de Dois Vizinhos e pároco da paróquia Nossa Senhora do Bom Parto em Nova Prata do Iguaçu, que falou da campanha realizada nas paróquias para arrecadação de recursos para a construção de casas em Rio Bonito do Iguaçu. O valor será enviado à Cáritas da Diocese de Guarapuava, que é responsável pela edificação das casas. Luiz Carlos Bittencourt com informações da Pascon Diocesana.
10: 12:10. E amanhã, sábado, dia 4, a Procuradoria da Mulher de Saudade do Iguaçu realiza um importante encontro para as mulheres das comunidades de Santa Rosa e Linha Creolim. O encontro está programado para iniciar às 14h no pavilhão da comunidade de Santa Rosa. Delcinati, procuradora da mulher na Câmara de Vereadores de Saudade do Iguaçu, falou sobre o encontro e reforçou o convite para que as mulheres destas comunidades participem.
14: Obrigada por conceder mais uma vez este espaço de eu poder estar aqui convidando, em especial, todas as mulheres, da mais jovem até a mulher da melhor idade, da comunidade de Santa Rosa e da comunidade do Creolim, para estarem participando neste sábado, dia 4 de julho, amanhã, de um encontro, roda de conversa com mulheres, um momento pensado com muito carinho para promover diálogo, informação, acolhimento e o fortalecimento feminino. Neste encontro também teremos a presença especial da soldada Rafaele e das advogadas Andressa e Renata Perusso, que muito compartilharão com informações importantes, esclarecendo dúvidas que fazem parte do dia a dia das mulheres. Será neste sábado, dia 4 de julho, a partir das 14h, ali no pavilhão da comunidade de Santa Rosa. Contamos com a presença de todas as mulheres das comunidades do Creolim, Santa Rosa, Alto Santa Rosa, do assentamento. Todas as mulheres que queiram participar, venham e traga mais uma amiga a participar contigo. Ao final do encontro, haverá sorteio de brindes e uma confraternização. Estaremos lá esperando por cada uma de vocês.
10: 12:13. Depois do intervalo comercial, o deputado federal Paulo Litro confirma a liberação de quase R$1 milhão para o Instituto São Rafael em Chopinzinho.
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10: 12 horas e 15 minutos. E o deputado federal Paulo Litro, do União Brasil, esteve recentemente em Chopinzinho para anunciar a liberação de recursos na ordem de quase R$1 milhão para o Instituto São Rafael. Na manhã de hoje, o repórter Evandro Artuzzi conversou com o deputado, que falou sobre a liberação desse.

0: E a partir de agora, conforme um plano de trabalho, né, esse recurso será passado para o Instituto São Rafael, né? Recursos que a gente vem destinando como parlamentar, como deputado federal, devido à nossa representação lá em Brasília, né, no Chopinzinho, um município muito importante para a nossa base eleitoral, e a gente sabe a importância que o município tem para toda a região. E além disso, desses R$ 900 mil, nós também temos indicado, através de uma emenda impositiva individual também, do nosso mandato, para o Instituto São Rafael também, no valor de R$ 2.200.000, né? Uma emenda impositiva, ou seja, o governo federal é obrigado a pagar, está indicado, e até o final do ano esse valor deverá ser depositado na conta do município também para fazer o repasse para o Instituto.
1: Tá, esse recurso também está garantido já.
0: Isso, esse recurso está garantido, uma emenda impositiva, né? Deputado federal, Paulo Lito, então esse recurso ele passa por alguns trâmites dentro do Ministério da Saúde, mas é uma emenda nossa que o governo federal é obrigado a pagar. Em função do período eleitoral, né? Talvez esse pagamento não será possível aí nos próximos meses até a eleição, né? Mas é uma emenda impositiva, até o final de ano ela deverá ser paga.
1: Tá certo. Além dessa área da saúde, deputado, o senhor comentava, a gente conversava antes da entrevista, o senhor comentava que tem recurso garantido também para a região da Palmeirinha do Iguaçu, para o interior aqui de Chopinzinho, seria para obras de pavimentação, é isso?
0: Isso mesmo, né? Nós tivemos esse recurso também pago nos últimos dias, são quase R$ 5.500.000 para esse asfalto rural, sentido a Palmeirinha. O recurso já está depositado na conta do município, que em breve deverá ser feita a licitação. É um asfalto importante, deverá ser executado aí cerca de 4 a 5 quilômetros, se eu não me engano, conforme o projeto que vai ser elaborado pela prefeitura municipal, né? E faz parte aí de um compromisso nosso com o município de Chopinzinho, com as lideranças que nos apoiam, né? No município, que nos representam no município, como o vereador Ivo Patel, o Cristani, o Carlão da Doce Doce, né? O Preto, ex-vereador, o ex-prefeito Neco Sense, o Daniel, enfim, nós temos um grupo muito forte no município de Chopinzinho, que sempre vem encaminhando as demandas para nós, e conforme a disponibilidade que nós temos de orçamento, de conquistas de recursos, seja no governo federal, no governo estado, a gente vai fazendo as indicações para a cidade.
1: Bom, outra boa notícia que o senhor comentava comigo está relacionada à comunidade do Alto Mirim, né, que vai também receber recursos para pavimentação, né?
0: Isso mesmo, nós temos esse compromisso que também é uma demanda aí dos municípios, né? Em função do Alto Mirim ali, está na divisa, né? Mas é um recurso que está conveniado com o município de São João, no valor de R$ 6.500.000, se eu não me engano, né? É um valor significativo. Edital de licitação do governo do estado saiu nessa semana também, já tinha havido conveniado nos últimos dias aí, agora saiu o edital de licitação e é mais uma conquista também aí para os municípios, para o nosso sudoeste.
1: Mais algo previsto aqui para essa micro-região, Chopinzinho, São João, Saudade Sulina, nesse antes agora do fechamento aí das torneiras, deputado?
0: Nós temos uma grande atuação aqui no sudoeste, todos os municípios da nossa região, a gente tem indicação de recursos, né? Através do meu mandato e também do mandato do deputado estadual Adão Litro, né? Saudade do Iguaçu, nós já fizemos indicação de recursos, Sulina também, Coronel Vivida também, um grande volume de recursos, São João, Itapejara, Mangueirinha, Honório Serpa, enfim, todos os municípios aí da nossa região, a gente também tem indicação de recursos, e municípios que a gente representa também em outras regiões, como Porto Barreiro, né, do outro lado do Rio Iguaçu, né, na região da Cantuquira Iguaçu, também a gente tem indicações. Isso a gente ressalta a importância da região ter representatividade no Congresso Nacional, na Assembleia Legislativa, né, os grandes recursos, volumes de recursos estão no governo do estado e no governo federal, então é importante sempre ter uma representação para que a gente possa buscar esses

0: recursos, que nada mais são os impostos da população, né, que a população paga, mas que se não houver algum deputado em busca desses recursos, muitas vezes vão para outros municípios, outras regiões e até mesmo outros estados, no caso do governo federal. E eu me elegi deputado federal justamente para trazer mais representatividade para os municípios que a gente representa e buscar esses recursos para a nossa região, fortalecer o progresso e o desenvolvimento do Sudoeste, né? Temos também recursos dentro do governo do estado que estão encaminhados, né? Ou seja, foram abertas prioridades dentro das secretarias e que estão tramitando lá dentro, né? Que deverá ser liberado, como o asfalto da rodovia até a comunidade da linha Santa Maria, de São Luís, a serra da linha Donida, né? Nós temos também, saindo da cidade, indo sentido Santo Antônio, né? Parte da estrada para a linha Santo Antônio. Temos a creche no bairro Novo Horizonte, que está em execução, né? Enfim, vários recursos que a gente encaminhou para o município de Chopinzinho, somando aí deputado federal Paulo Litro e Adão Litro, aí nós temos milhões e milhões de reais investidos no município. Somente o mandato meu são mais de 20 milhões de reais. Então são recursos significativos que vêm aí para ajudar no progresso da cidade. Sabemos que o município tem crescido muito nos últimos anos e que necessita de grandes investimentos aí para a cidade crescer e se desenvolver, né? Apesar da gente não fazer parte aí do grupo do prefeito Álvaro, temos um bom diálogo com ele, né? A prefeitura tem elaborado aí os projetos conforme as nossas solicitações, então isso é importante para que o recurso chegue na ponta aí dos compromissos que nós temos com as comunidades e com a população.
1: 12:22. Depois do intervalo, o encontro regional do MAB reúne cerca de 500 agricultores familiares em Chopinzinho.
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1: 12:25. O encontro regional do MAB, Movimento dos Atingidos por Barragens, realizado ontem na comunidade de Santa Inês, reuniu cerca de 500 agricultores familiares em Chopinzinho. Durante o evento, também foram entregues mudas e equipamentos para fortalecer a produção no campo. Confira os detalhes na reportagem de Evandro Artuzzi.
5: A comunidade de Santa Inês, interior de Chopinzinho, no sudoeste do Paraná, que é formada em sua grande maioria por reassentados que vieram de Santa Catarina e do Rio Grande do Sul, sediou nesta quinta-feira, dia 2 de julho, o evento regional do MAB, o Movimento dos Atingidos por Barragens. O ato contou com a presença de autoridades locais, regionais, estaduais e nacionais, como, por exemplo, o secretário nacional da Agricultura Familiar, junto ao MDA, Vanderlei Zig. Na ocasião, foi feita a entrega de mudas e de equipamentos para agricultores familiares e reassentados de mais de 20 municípios da região. Vanderlei Ziger destacou a importância do evento e os investimentos na agricultura familiar.
6: Estamos aqui em Chopinzinho, governo federal, através do Ministério do Desenvolvimento Agrário, fazendo grandes e importantes entregas, ou seja, recursos que estão sendo repassados para as organizações da sociedade civil, em especial aqui as cooperativas e também o MAB, que é o Movimento dos Atingidos por Barragens, aqui no assentamento Santa Inês, mas muitas comunidades e muitos municípios presentes aqui. O que é esse programa? São recursos do governo federal canalizados para aquisição de equipamentos para os agricultores familiares, mas nesse caso aqui nós estamos entregando inclusive mudas frutíferas, equipamentos para manejo de solo, até os fertilizantes para que de fato possam se implantar atividades na fruticultura, os sistemas de produção e diversificação. Ou seja, nós precisamos na agricultura familiar ter mais que uma atividade de renda no campo. É importante o cereal, é importante o leite, mas é importante também que nós possamos ter outras fontes de renda, e o governo federal tem esse compromisso.
5: Sobre esse programa, né, que está sendo feita essa distribuição, como é que foi? Foi feita uma seleção? Que critérios foram usados?
6: Então, existe, esse programa se chama Da Terra à Mesa. São recursos do governo federal que nós disponibilizamos, e as organizações, as entidades, a gente chama aqui de organizações da sociedade civil, ou seja, não é via prefeitura, não é via governo do estado, mas as próprias organizações escrevem o projeto, e conforme a demanda que elas têm, ou seja, no caso aqui o projeto da Unicafes, por exemplo, foi para mudas, o projeto também do MAB foi para máquinas, equipamentos, como vocês vão poder ver aqui, nós temos máquinas de pequeno porte, desde um tratorito, que é uma máquina para diminuir a penosidade, até uma muda que vai ser implantada lá no quintal da família. Então, essas ações, elas são feitas com recursos do governo federal, esses recursos chegam na entidade, a entidade faz a compra e distribui para os seus associados. Pode ser a cooperativa, pode ser a outra organização, mas é um programa que vem dando muito certo, inclusive para complementar a renda das famílias.
5: Foi uma grande adesão, pelo que a gente percebe.
6: Sim, nós temos hoje canalizado recursos para centenas de organizações a nível nacional, que é um programa nacional, colocando recursos na faixa aí de 400 milhões de reais, e esses recursos agora estão sendo então distribuídos para que as organizações contempladas possam adquirir equipamentos. Pra você ter uma ideia, Evandro, no norte do Brasil a gente coloca até o acesso à internet. Aqui no sul, novas tecnologias, né? Tem gente já com tecnologias inovadoras para a produção de alimentos, e aqui no caso em Chopinzinho, entregando equipamentos, irrigação, nós temos aqui equipamentos de irrigação, fertilizantes e máquinas.
5: A compra foi feita via licitação, foi no município mesmo?
6: Grande parte desses recursos são adquiridos no município. Só compra fora do município aquilo que eventualmente possa não ter, né? Senão são priorizados os municípios, adquiridos esses equipamentos ou os insumos dentro do, até para que o dinheiro permaneça no município e gere nova oportunidade de emprego. Então, assim como o Pronaf, o Terra à Mesa é um programa que está estruturando melhor as unidades produtivas dos agricultores familiares.
5: O evento reuniu cerca de 500 agricultores familiares na comunidade de Santa Inês. Uma avaliação extremamente positiva da participação foi feita por Maristela Costa Leite, uma das coordenadoras do MAB.
7: Então tá bonita aqui a comunidade, a acolhida, famílias atingidas e também cooperadas da agricultura familiar. Conjunto de insumos, maquinários e mudas que vão, sem dúvida alguma, fortalecer o desenvolvimento da agricultura e também de nossas organizações.
5: Além do movimento dos atingidos por barragens, o MAB, o evento também teve participação da Unicafes, a União das Cooperativas da Agricultura Familiar e Economia Solidária. A presidente da entidade, Aline Pazda, destacou a importância do ato e principalmente o atendimento do projeto encaminhado pela entidade.
8: Aqui nós estamos contemplando 61 famílias com mudas, com equipamentos para irrigação, também bombas, tudo que precisa para a gente implementar SAFs junto às nossas cooperativas do Sistema comunicados.
5: Como é que foi todo esse trabalho, esse processo, até se chegar nesse resultado?
8: É sempre uma luta, né, trabalhar num projeto. Mas a gente faz porque a gente tem a nossa base, a gente tem as cooperativas dando força e tem um governo entendendo o quanto é importante esses investimentos por ter adentro.
5: Esses investimentos são únicos ou tem mais outros projetos que devem ser viabilizados?
8: Temos mais, nós vamos entregar no restante do Paraná, a nossa parceria é com Santa Catarina e Mato Grosso do Sul, então os três estados vão estar sendo contemplados com esse projeto.
5: Para quem não conhece, explica pra gente o que é a Unicaps, qual a função dela?
8: A Unicaps é a associação que representa as cooperativas da economia solidária e agricultura familiar. Então nós, para além de apresentar projetos e colocar os projetos em pauta da agricultura familiar, nós também representamos as pautas das cooperativas. Temos mais de 20 anos de construção aqui no estado do Paraná.
5: Secretário Nacional da Agricultura Familiar, junto ao MDA, o Ministério do Desenvolvimento Agrário, Vanderlei Ziger, aproveitou o evento em Chopinzinho para destacar o lançamento do Plano Safra 2026.
6: São recursos robustos, taxas de juros reduzidas e volumes de recursos que vão circular nos municípios, inclusive certamente aqui em Chopinzinho. Muitas pessoas vão acessar o Pronaf e junto ao Pronaf poder fazer suas lavouras, fazer os seus investimentos. Destaco também a questão do Proagro. Nós tivemos nos outros anos algumas dificuldades dos agricultores em acessar o Proagro, então melhoramos as condições do acesso ao Proagro, garantimos 6 bilhões e 500 milhões de reais para o Proagro e, além disso, reduzimos as alíquotas, ou seja, o custo para o agricultor acessar o Proagro nesse ano será menor.
1: 12:31.
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1: 12:32. Feijão carioca, saca de 60 quilos, de 280 a 330. Feijão preto, de 180 a 210. Milho, de 55 a 56. Soja industrial, de 116 a 117. Trigo, de 71 a R$72.
4: Cotação do mercado agrícola. 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
1: 12 horas e 36 minutos, informações esportivas. Copa. Vamos falar da Copa LNF, né? A Liga Nacional, a Liga Silver e a Liga Gold. Começando aí com a Liga Gold, que tem rodada neste final de semana. Nós teremos pela Liga Gold hoje, 19h30, Tubarão e Marreco se enfrentam lá em Santa Catarina. Também hoje, 21h, São José e Minas. Amanhã, 17h30, Atlântico de Erechim e Magnus. Esse jogo, 17h30. Amanhã, 18h30, Praia Clube e ACBF. Também amanhã à noite, 19h30, Umuarama e Corinthians. No domingo, teremos às 10h30, Campo Mourão e Pato Futsal. Também domingo, às 11h30, Jaraguá e Cascavel. E segunda-feira, 9h, Santo André em Tele contra Joinville, fechando a rodada do final de semana da Liga Nacional, né? A Liga Gold. A Liga Silver já teve jogos ontem, inclusive. A Liga Silver, nós tivemos ontem 3 jogos, né? O América do Rio Grande do Norte, que é o líder da Liga Silver, venceu o Lages por 4-3, né? Jogão lá e mais uma vitória em casa do América, se mantendo na liderança da Liga Silver. Ontem também o Balsas do Maranhão perdeu em casa, foi goleado, né? Pelo Sport Recife, 7-3 lá no Maranhão, né? O Balsas que tá na UTI, respirando por aparelhos aí na Liga Silver, né? Muitos problemas financeiros e de toda a ordem, né? E acaba tá sendo goleado e por todos os adversários da equipe do Balsa. E o São Caetano enfrentou a Cel Chopinzinho ontem lá em São Paulo, 3-3 o placar. Um jogo confronto direto na briga pela parte de cima. 3-3 é para quem esperava uma vitória da Cel para tentar voltar para a liderança, né? Não veio ali a vitória, 3-3, mas é um jogo, um resultado bom para a Cel, porque foi fora de casa contra uma das equipes que está brigando na parte de cima da tabela, né? Com esses resultados, nós temos o América segue na liderança com 26 pontos, em segundo a Cel Chopinzinho 24, terceiro São Caetano 23, quarto Vasco 21, quinto Vélez com 20 e sexto Dracena com 19. São os 6 primeiros na classificação, portanto, da Liga Silver. Lembrando que o São Caetano tá em terceiro, logo abaixo da Cel, 1 ponto atrás, mas tá com um jogo a menos, né? Do que a Cel Chopinzinho, né? Então, é um jogo contra o São Lourenço em Santa Catarina, vai ser esse jogo que tá marcado lá pra frente, né? Então, em terceiro com um jogo a menos, né? A equipe do São Caetano. Pela Liga Silver, a Cel volta à quadra já na semana que vem, né? Tem jogo aqui no Dionísio de Bona, em Chopinzinho. Jogo marcado para terça-feira, dia 7, às 20h, a Cel Chopinzinho e Joaçaba no Dionísio de Bona. Próxima terça-feira, esse jogo da Cel, portanto, pela Liga Silver. Campeonato Municipal de Futsal, rodada no final de semana. Tem jogos programados para esse final de semana no Dionísio de Bona, amanhã, sábado. Amanhã, às 3h40, 15h40, meia tarde, Atlético Chopinziense e Guarani Força Livre. 16h30, Ajax Chopinzinho contra Esporte Clube União, Força Livre. 17h20, Boca Negra contra a APF. Às 18h10, WC Futsal contra Santa Inês. 19h, Juve Novo Horizontino contra Guarani. 19h50, Sporting Futsal contra Bugre Alto B. E 20h40, Thiago Pinturas contra São Luís Futsal. no domingo. Segue a rodada no domingo, às 14h30, Galácticos do Chopp Futsal contra a X7 Veteranos B no Master, 15h20, Caramuru contra o River Plate Futsal Força Livre, 16h10, Six Seven Futsal contra Arsenal UFC no Feminino Força Livre, 17h, Futebol dos Amigos 50+, contra Amigos do Futsal Reserva Indígena, 50+, 17h50, Guarani contra Iguaçu Esporte Clube no Master, 18h40, Atitude Feminina contra Alfa Feminino, na categoria feminina também, às 19h30, Juventus FC contra o América, Força Livre, e às 20h20, Fúria FC contra FC Lagoão, também do Força Livre, os jogos para domingo no Campeonato Municipal de Futsal aqui em Chopinzinho. Copa do Mundo, ontem tivemos alguns jogos definindo os classificados, né, para as oitavas. Ontem a Espanha goleou, meteu 3-0 na Áustria, né, vitória, portanto, da equipe da Espanha. Ontem também, dois jogos ontem, né, tivemos ainda também a Suíça venceu a Argélia por 2-0, né, ontem, foi na madrugada de hoje já esse jogo, com a vitória, portanto, né, da Suíça, 2-0 diante da equipe da Argélia. Hoje segue a programação da Copa do Mundo, né? Nós tivemos ontem também em Portugal, né? A seleção de Portugal venceu a Croácia pelo placar de 2-1, com muita polêmica num gol, né? Que foi dado um impedimento lá da Croácia, né? E gerou muita polêmica, né? Hoje, vamos conferir os jogos que estão programados para hoje na Copa do Mundo. Hoje, então, nós temos na programação Argentina e Cabo Verde se enfrentam às 19h em Miami. Jogão, né? É valendo vaga na próxima fase. Austrália enfrenta o Egito hoje também às 15h. E à meia-noite, na verdade, são esses dois jogos que estão programados para hoje. Então, pela Copa do Mundo, né? Argentina e Cabo Verde, 19h, e às 15h. Austrália e Egito, em Dallas, se enfrentam esses dois jogos da Copa do Mundo. Domingo tem Brasil, né? Brasil em campo, vamos ver aí como que o Ancelotti vem com a seleção brasileira para enfrentar a Noruega, um jogo difícil, mas que o torcedor tá acreditando, né? A seleção melhorou, né? A cada partida que vai passando vem melhorando, expectativa que domingo, né? É pro tudo ou nada, porque se perder tá fora da Copa do Mundo. Domingo, 17h, Brasil e Noruega pela Copa do Mundo de Futebol.
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1: Informações policiais, você confere os detalhes aqui com Evandro Artuzzi. Boa tarde, Evandro.
20: Olá, boa tarde, Ferreira, boa tarde a todos. Trazendo aqui as informações da segurança pública regional, fatos e acontecimentos das últimas horas, no oferecimento da Pedreira Candói e Loja Paranaense. 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Nas últimas horas, a Polícia Militar, aqui na região sudoeste do Paraná, cumpriu mandados de prisão. Ontem, no centro de Pato Branco, às 9:30 da manhã, a Polícia Militar prendeu um homem foragido da justiça após este ter tentado burlar a fiscalização durante um atendimento médico em um hospital. Ele estava utilizando a identidade falsa, a identidade do próprio irmão, né? Aí a polícia acabou aí constatando a inconsistência e verificou também que este homem tinha mandado de prisão expedido pela Justiça de Palmas por crimes de ameaça, cárcere privado e lesão corporal seguida de morte. Ele foi conduzido à cadeia pública de Pato Branco, onde permanece à disposição da Justiça. Em Itapejara do Oeste, também ontem às 10:15 da manhã, policiais militares abordaram um homem em atitude suspeita na área central da cidade e, ao fazer a identificação, constataram que o mesmo estava com mandado de prisão pendente de cumprimento pelo motivo de regressão de regime. O mesmo foi conduzido à cadeia pública de Pato Branco, onde permanece à disposição da justiça. Na área central de São João, ontem, 6 horas da tarde, a Polícia Militar cumpriu o mandado de prisão, foi feita a abordagem de uma pessoa em atitude suspeita e, ao fazer a verificação, constatou-se mandado de prisão expedido pela Justiça de São João. O homem foi encaminhado à cadeia pública de Pato Branco, onde fica à disposição da Justiça. Em Pato Branco, no bairro São João, ontem, a apreensão de droga para consumo pessoal, né, por volta da meia-noite, a Polícia Militar abordou um homem que estava caminhando em uma área de baixa luminosidade e constatou que o mesmo portava uma pequena quantidade de maconha, que seria para uso próprio, né, para o consumo próprio. Ele foi autuado num termo circunstanciado, na sequência liberado e vai ter que se apresentar, né, à justiça. No bairro Dona Chica, em Honório Serpa, ontem, 11 horas da noite, um caso de violência doméstica e familiar motivou a Polícia Militar a fazer a detenção de um homem, né? PM foi acionada e, ao chegar no local, recebeu a informação que uma mulher estaria sendo agredida pelo companheiro no interior da residência, né? A polícia, inclusive, recebeu informação de moradores vizinhos que o suspeito permanecia na casa. Foi feita abordagem, localizado o homem no imóvel, onde foi detido sem que oferecesse nenhum tipo de resistência. Em relato aos policiais, a vítima, né, a mulher, disse que vinha sofrendo agressões desde o início da semana, incluindo chutes, socos, tapas e golpes com um cinto, além de ameaças de morte caso o mesmo fosse preso, né? Foi feito encaminhamento do suspeito até a 12ª Central de Flagrantes da Polícia Civil para os procedimentos legais e cabíveis. Região de Francisco Beltrão, nas últimas horas, de acordo com a Polícia Militar, feita a apreensão de contrabando ontem à noite durante a Operação Omnis, lá em Realeza. A Polícia Militar abordou às 9:30 da noite, na linha São Roque, um ônibus e encontrou com uma passageira 24 caixas de medicamento de emagrecimento. Ela estava trazendo do Paraguai. Foi feita a apreensão da mercadoria, encaminhamento à Receita Federal. Já a mulher foi qualificada e liberada, mas vai responder perante a Justiça Federal pelo crime de contrabando e descaminho. Ocorrência que mobilizou a Polícia Militar lá na região de Realeza ontem. Dois vizinhos, 2:40 da tarde de ontem, um homem tentou assaltar uma farmácia e foi preso na sequência, né? Ele foi localizado aí pela Polícia Militar. Também foi verificado que o mesmo havia roubado uma senhora nas proximidades de um ponto de ônibus, né? Foi detido, autuado em flagrante lá na delegacia da Polícia Civil de Dois Vizinhos e permanece recolhido à disposição da justiça. Com relação à fuga da cadeia pública de Dois Vizinhos que ocorreu no início desta semana, dois detentos, né? Dos oito que fugiram, dois ainda continuam foragidos, né? O João Paulo dos Passos, 30 anos, e o Bruno Henrique Machado da Silva, de 31 anos de idade. Ambos seguem sendo procurados aí pela Polícia Penal. Qualquer informação sobre o paradeiro desses dois homens podem ser repassados aí à Polícia Civil no 197, Polícia Militar no 190 ou no Disque Denúncia 181. Né? Informação repassada aí pela Polícia Penal. Seguem foragidos então lá de Dois Vizinhos, João Paulo dos Passos, 30 anos, e Bruno Henrique Machado da Silva, de 31 anos de idade, são ainda os foragidos. Polícia Civil deflagra operação no sudoeste do Paraná e também em Santa Catarina. Informação repassada aí pela Polícia Civil através da delegacia de Marmeleiro, né? Foi deflagrada hoje operação nas primeiras horas da manhã para desarticular um esquema de tráfico de drogas aqui na região sudoeste. Operação Terminus, né? Foi colocada em atividade por volta aí das 6 horas da manhã de hoje, envolvendo 36 ordens judiciais a serem cumpridas contra uma organização criminosa que atua no tráfico de drogas em diversos municípios do sudoeste. A ação acontece ou aconteceu, né, hoje pela manhã, simultaneamente, nas cidades de Marmeleiro, Renascença, Francisco Beltrão, Cruzeiro do Oeste, aqui no Paraná, e também na cidade de Chapecó, Santa Catarina. Foram cumpridos mandados de busca e apreensão e mandados de prisão preventiva contra os membros do grupo criminoso e contra os traficantes que negociavam a droga com a organização. A ação, coordenada pela Delegacia de Marmeleiro, contou com mobilização de mais de 80 policiais civis de diversas unidades, além do suporte de cães de faro do Núcleo Operações com Cães, apoio aéreo de um helicóptero da Polícia Civil do Paraná e atuação conjunta da Polícia Civil de Santa Catarina e da Polícia Penal do Paraná. A ofensiva é resultado de investigações minuciosas que tiveram início ainda em 2024. Na ocasião, a Polícia Civil já havia cumprido mandados de busca e apreensão e prisões preventivas relacionadas ao tráfico. A partir de provas coletadas e de diligências, a equipe de investigação teve êxito em fazer a identificação de toda a estrutura da organização criminosa. O grupo era estruturado, contava com a divisão de tarefas e era voltado para o tráfico de drogas na modalidade de atacado, fornecendo entorpecentes em maiores quantidades para que outros traficantes fizessem, né, a revenda aos usuários. Durante as investigações, foi identificada a movimentação bancária expressiva na conta de um dos líderes da organização, alcançando a cifra de aproximadamente R$1 milhão, valor este proveniente da prática criminosa, né? Portanto, realizada esta operação hoje a fim de desarticular essa organização criminosa que vinha agindo, inclusive, aqui na região sudoeste do Paraná, com base principalmente aí na cidade de Marmeleiro, né? Informação importante que a gente traz também para você que nos acompanha. E a Polícia Civil, por meio da equipe do Núcleo Operações com Cães e o DENARC de Pato Branco, apreendeu 2 quilos de drogas e prendeu um homem flagrante em uma fiscalização realizada no âmbito da Operação Protetor. A ação ocorreu após a abordagem de um ônibus interestadual proveniente da região de fronteira. Durante a fiscalização, os policiais utilizaram uma cadela farrejadora que indicou a presença de drogas no interior do ônibus poucos minutos após o início das buscas. Após a indicação da CAM policial, foi localizada uma mochila contendo 2 quilos de capulho, droga produzida exclusivamente a partir das flores da maconha, considerada de elevado valor comercial no mercado ilícito. Em grandes centros urbanos, o entorpecente pode alcançar valores de até R$70 mil por quilo no comércio varejista, ou seja, 2 quilos, R$140 mil. O responsável pelo transporte da droga, um venezuelano de 27 anos, foi preso em flagrante pelo crime de tráfico de drogas, né? Um rapaz de 27 anos da Venezuela estava transportando essa droga. Segundo ele, teria pego a droga, o capulho, em Cascavel e faria a entrega em Chapecó, Santa Catarina. A abordagem da Polícia Civil aconteceu em Renascença. O preso e todo o material apreendido foi encaminhado aí para a delegacia da Polícia Civil de Marmeleiro para as providências legais e cabíveis, né? Venezuelano transportando 2 quilos de capulho é flagrado em ônibus interestadual pela equipe da Polícia Civil, pela DENARC, núcleo aí de Pato Branco, núcleo do Sudoeste do Paraná. Nas rodovias da região, tranquilidade, né? Nas últimas horas, felizmente, né? Depois do acidente fatal de ontem pela manhã lá em Renascença, também aquele acidente de grandes proporções entre Pato Branco e Vitorino, as últimas horas aí foram tranquilas e esperamos que o final de semana seja também de tranquilidade nas rodovias aqui da nossa região sudoeste do Paraná. Eu vou pro intervalo e volto já já com outras informações com as notícias do Centro-Sul paranaense.
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5: 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Região de Laranjeiras do Sul, estelionato ontem lá em Laranjeiras, na área central. A Polícia Militar foi acionada para o atendimento de uma ocorrência de estelionato envolvendo a negociação de um veículo. No local, em contato com um homem que seria o possível comprador, esse relatou que estava negociando um automóvel, um Toyota Corolla de cor bege. Segundo o comprador, toda a negociação foi intermediada por um homem que se apresentou através do aplicativo de mensagens. O intermediário informou ao comprador que estava gerenciando a venda do veículo, alegando que este pertencia ao seu primo. A vítima, né, relatou que, ainda que conforme combinado com o intermediador, realizou um pagamento no valor da entrada, a caução, do montante de R$5.000 via Pix, ficando acordado que tal quantia seria destinada a este intermediário, enquanto o restante do valor do veículo seria pago diretamente para o proprietário. No entanto, após a transferência, o proprietário se recusou a entregar o veículo, informando que não havia recebido qualquer valor referente a venda. Por conta disso, a Polícia Militar deslocou juntamente com o comprador até o endereço do proprietário do veículo, que estava em casa, e recebeu os policiais. Em conversa, ele apresentou mensagens de WhatsApp mantidas com o mesmo intermediário. Nas conversas, o suspeito se identificava como intermediador da negociação e alegava ao proprietário que estava adquirindo o veículo para quitar uma dívida existente com seu ex-sócio, que na verdade era o comprador. Nas mensagens, o golpista solicitava que o proprietário entregasse o veículo a um homem, afirmando que realizaria posteriormente uma transferência bancária no valor de R$39.800, correspondente ao valor original anunciado, né, do automóvel. Por conta da análise das informações e das conversas apresentadas por ambas as partes, ficou constatado que o comprador foi vítima de um golpe de estelionato, tendo realizado a transferência da quantia de R$5.000 para a conta de um terceiro, que era o beneficiário do golpe. Ficou igualmente evidenciado que o proprietário do carro também foi vítima da ação criminosa, uma vez que o seu veículo e o seu anúncio foram utilizados como instrumento para aplicar aplicação do golpe, não havendo qualquer indício da sua participação, né? O comprador foi devidamente orientado quanto às medidas legais junto à Polícia Civil, bem como acerca dos procedimentos bancários para tentar o bloqueio do valor transferido e das formas de prevenção contra golpes dessa natureza, né? Situação infelizmente registrada ontem lá em Laranjeiras do Sul. Em Palmital, ontem na área central, às 10h20 da manhã, a Polícia Militar foi acionada, onde pessoas informaram que na PR-364, próximo ao quilômetro 65, havia ocorrido um acidente de trânsito envolvendo um caminhão Mercedes-Benz e uma caminhonete Ford Ranger. O relato, a denúncia, dava conta de que não haveria vítimas graves, porém um dos veículos envolvidos estaria sob a via. Por conta dessa situação, a polícia foi até o local e constatou o fato. O motorista do caminhão relatou estar com dor no ombro e que possivelmente teria deslocado o ombro. Já o condutor da caminhonete relatou aí estar sentindo dores na região do tórax e informou que a esposa teria sido socorrida por uma equipe da saúde de Laranjal, sendo que estes passavam pelo local no momento do acidente, né? A Polícia Militar solicitou então o acionamento do SAMU e também da Polícia Rodoviária Estadual para o atendimento da ocorrência. Lesão corporal contra a mulher no Campo do Bugre, em Rio Bonito do Iguaçu. Ontem a Polícia Militar estava na comunidade quando foi abordada por uma mulher que apresentava ferimentos na região da face. Ela contou que ontem, após consumir bebidas alcoólicas, foi agredida fisicamente pelo seu marido, né? Por conta do relato, a Polícia Militar deslocou imediatamente até a casa, né, do casal, porém o autor já havia fugido, né? O autor da agressão já não estava mais no local. A vítima, a mulher, recolheu seus documentos e pertences pessoais, manifestando o desejo de receber atendimento médico e posteriormente retornar aí para sua cidade natal. Durante esta situação, a Polícia Militar prestou apoio imediatamente até a residência do casal, contudo, né, foi verificado aí a situação, né, a polícia encaminhou ela também até o posto de saúde, onde recebeu atendimento. A enfermeira disse que a paciente permaneceria sob observação médica durante a noite. A profissional de saúde relatou ainda que, no dia seguinte, a vítima seria encaminhada ao setor de assistência social do município para receber o apoio necessário e o devido direcionamento, né, para o seu deslocamento seguro. A vítima, mulher, foi devidamente também orientada pela Polícia Militar. Furto de gado em Nova Laranjeiras. A Polícia Militar, durante patrulhamento ostensivo lá no Rio Bandeira, no interior de Nova Laranjeiras, no âmbito da Operação Omnis, equipes da Patrulha Rural e da Rotan observaram num determinado ponto um veículo utilitário com carroceria boiadeira que aparentava estar carregado. Considerando que o horário era atípico para o transporte de gado, as equipes policiais decidiram fazer a abordagem do veículo. Em conversa com o motorista, este relatou que havia comprado o animal de um homem conhecido na região. No entanto, quando solicitado o motorista, ele não apresentou qualquer documentação que comprovasse a regularidade da aquisição ou do transporte deste animal, né? Como a guia do transporte, a GTA. Por conta da suspeita de que o animal pudesse ser produto de furto, as equipes policiais foram até uma propriedade rural indicada por ele para verificar a veracidade das informações prestadas. Após contato na casa principal, os policiais foram recebidos por um morador e, durante o atendimento, foi observado num local de fácil percepção, em cima de uma mesa, uma arma de fogo. Questionado sobre a regularidade do armamento, o morador informou que não possuía registro. No interior da residência estava também um segundo homem. Ao serem questionados, ambos relataram possuir outras armas de fogo e indicaram voluntariamente onde essas estavam, né? Foi feita a apreensão de todo o armamento, além de um carregador de aparelhos celulares e dinheiro em espécie. Foram também recolhidos e lacrados aí todos esses materiais. Na sequência da diligência, os suspeitos foram questionados sobre a negociação envolvendo o animal que estava sendo transportado, e o primeiro morador declarou uma versão diferente do segundo, né? Que ambos haviam auxiliado o motorista desse veículo a embarcar o animal aí na carroceria e que tinham pleno conhecimento de que o animal era produto de furto. Por conta disso, todos foram encaminhados até a segunda subdivisão policial de Laranjeiras do Sul e autuados, né, por esses crimes, pelo furto do gado, por posse ilegal de arma de fogo e por associação criminosa. Informações aí da região de Laranjeiras do Sul. Na região de Guarapuava, em Reserva do Iguaçu, ontem, na PR-459, né, a Polícia Militar fez a abordagem de um homem de 30 anos após receber informação da equipe de Foz do Jordão que um veículo suspeito teria fugido de um posto de combustível sem fazer o pagamento do abastecimento. Durante fiscalização, o carro foi localizado e abordado. Os policiais constataram que o motorista estava bêbado, né? Foi configurado isso, ele confirmou que havia ingerido bebida alcoólica. Recebeu voz de prisão por dirigir embriagado, né? O veículo também apresentava débitos de licenciamento, sendo apreendido pela Polícia Militar. Ocorrência registrada ontem ali na PR-459 em Reserva do Iguaçu. São as notícias, os destaques da região nas últimas horas. Um grande abraço, eu volto na segunda-feira neste horário.
6: Agora são 13h07, hora certa. Obrigado, Evandro Artuzzi, com as informações do setor policial. Estamos finalizando a edição 13.686 do Rotativa 102 desta sexta-feira, 3 de julho. Volto amanhã, ou melhor, segunda-feira, nesse mesmo horário. A todos uma boa tarde, um bom final de semana e até segunda-feira.
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14, a primeirinha com Marília Mendonça e Maiara Imaraíza. Programa Top Sertanejo pra você, de segunda a sexta, eu, Adilson Cândido, faço companhia pra você, você que se liga aqui na nossa programação. E já de início do nosso programa, quero aqui agradecer o Núcleo de Ensino de São Luís, em nome do diretor Claudemir Gotardo, agradecendo o Claudemir, as mulheres da cozinha, né? Da escola, sensacional, viu, gente? Que almoço, né? Os alunos aí são privilegiados, né? São privilegiados aí pela equipe da cozinha que preparam todos os dias, né? Um alimento de qualidade para os alunos, né? Então, um abração para as mulheres da cozinha, um abraço para o Claudemir Gotardi, toda a equipe, né? De professores, equipe pedagógica, Marcelo, né? Toda a equipe aí do Núcleo de Ensino de São Luís. Estivemos lá com o Edson Luicense, o Daniel Zanesco, também a Mari, né? A Prof. Mari. Obrigado, Gotardi, pelo convite. Um abração. Sucesso sempre aí, né? À frente do Núcleo de Ensino de São Luís. Hugo Pena e Gabriel.

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Olha, agora, gente, são 1:31, 1:31, né? Você ligado, curtindo aqui a nossa FM. Obrigado aí pela sua audiência, pela sua preferência, né? Aqui com a nossa programação. Olha, a Pastoral da Solidariedade, juntamente com a missão SOS Vida, estará promovendo um bazar no Centro Comunitário de São Francisco de Assis, no Salão do Meio, nos dias 7, 8, 9 e 10 de julho, com início às 8 horas até às 18 horas, e não fecha para almoço. A Pastoral da Solidariedade recebeu uma grande quantidade de peças de inverno, adulto e infantil. Inverno e verão. As peças serão vendidas a partir de R$2. Lembrando que o pessoal que for aí para participar do bazar levará aí sacolas, né? Em nome da Pastoral da Solidariedade, o nosso muito obrigado. Pastoral da Solidariedade e também SOS Vida. Abração aí para dona Beloni, que faz parte da Pastoral da Solidariedade. 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Hugo Pena e Gabriel, com todos, menos comigo. 1:33.

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Olha, agora, gente, são 1:49, 1:49. Olha, é a sexta-feira, viu, gente? 3 de julho de 2026. 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E a música não para. Pra Giovana, curtindo a nossa. Traia Véia.

7 minutinhos faltando para as 14 horas, 7 para as 14. Mandar um abraço pro Marciano, né? O Marciano Aito. Estava lá também, né? Com a gente hoje, no almoço, né? É, na comunidade de São Luís, né? Um abraço aí pro Marciano Aito. Inclusive, amanhã vai estar também aí na comunidade de São Luís, participando da festa julina, né? Foi, recebeu o convite aí da prof. Márcia, do diretor Claudemir Gotardo, e já confirmou presença, né? O Marciano Aito. Eita, Marciano, tá sempre com o radião ligado, curtindo aqui a nossa programação. Estão lá na comunidade do Biguá, né? Estão lá na comunidade do Biguá, trabalhando e com o radião ligado, curtindo aqui a nossa FM. Agora eu vou te contar, viu? Não gosta nada de abóbora, rapaz, né? Mas que barbaridade, né? O Marciano na abóbora e o Neco na salada, né? Mas não, deve estar no, né? E contar, piazada. Foram firme de meio dia, mandaram ver, né? A tarde é cumprida, né, Marciano? Bruno Marrone pra você ligado, curtindo a nossa FM. 6 minutinhos faltando pras 14, 6 pras 14.

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4: Ô, Marco Benito, veio tomar chimarrão e não tem chimarrão? Tá de férias, mas não sai da rádio, ó, da página. Que adianta pegar férias, né, Zane? Hã? Hein, Jane? O homem pega férias, mas não sai da rádio. O que tá escrito aqui? Boa tarde. Boa tarde, Adilson. Acho que nossos amigos vão ficar pro lanche, mas não é verdade que estão aí ainda. Ô, Mari, já falei antes aqui no programa, quero parabenizar mais uma vez vocês aí que estão no comando da cozinha. Olha, os pais que têm alunos que estudam aí no Núcleo de Ensino de São Luís, pode ficar tranquilo, viu, gente? Além da qualidade do ensino, uma qualidade sensacional no, na alimentação dos alunos, né? Isso não tô falando só do almoço, né? Porque a maior parte dos alunos chegam pela parte da manhã e só saem às 4h15 da tarde. E olha, gente, o pessoal tem um carinho, tem um zelo pelos alunos, né? E então, de parabéns. Toda a equipe do Núcleo de Ensino de São Luís, principalmente as mulheres também da cozinha, né? Que comandam a alimentação dos alunos. Então, de parabéns, viu, Mari? Então, de parabéns mesmo. Eu tive que repetir, né? Não teve como. Mas vim também para o serviço porque tinha que vir, viu? Senão eu tava aí também, né? E eu brinquei ainda com o Neco, falei, vai ficar pro... Nós só vamos para casa depois da merenda, né? Depois do recreio. E os homens levaram a sério mesmo, né? O Marciano, ai, tu não vê a hora de dar 4 horas da tarde pra cortar o globo, né? Um abraço, Mari. Amanhã tamo aí. Inclusive tem a cesta, eu vou fazer o leilão da cesta amanhã lá, né? A da cesta? É, da cesta de produtos coloniais que vai estar pra leilão. E olha, gente, quem estiver lá amanhã, já leve dinheiro pra dar lance, viu? Nem vou falar o que vai na cesta. Quem estiver lá amanhã vai saber, viu? 2h08.

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0: É a nossa FM, 2:24, 2:24. Amanhã, então, temos aí a festança julina na comunidade de São Luís e todo mundo convidado a participar, né? Alô, boa tarde.
1: Deus, como é que tá, beleza?
0: Bom seu domingo. Então,
1: escuta o seu programa ali, foi solzinho que tá bom, que é hoje, né?
0: É verdade.
1: E olha, brincadeira, mas eu consumi um agora, franguinho na panela pra nós, que se for possível se rodar pra nós, iria. Então, nós escuta o seu programa, um abração, até mais, uma boa tarde.
0: Boa tarde, seu domingo. Uma ótima tarde pro senhor aí, pra dona Elvira, sua esposa. Foi então, bichinho, franguinho na panela. Eita, seu Domingo, um abração pra vocês, obrigado aí pela audiência, pela preferência, né? Seu Domingo Zair, é a dona Elvira, lá em Goioxim, ligadinhos curtindo aqui a nossa FM. Alô, boa tarde.
2: Boa tarde, meu amigo Dilson. Paulo Dalmazo, tamo na escuta. Aqui em Santa Cruz, aqui ouvindo o teu programa.
0: Eita.
2: Fala pra nós aí, um João Mineiro e Marciano. Ainda ontem chorei de saudade. Pá na nossa, tá bom demais.
0: Santa Cruz na escuta. Mas não tá onde que eu tô pensando, Paulo? Na peleia? Ah, é isso aí então. Pelhando com as obras, né, o Paulo Dalmasco? Olha, a comissão organizadora da 38ª Festa do Colono do Motorista comunica à população sulinense os dias, horários e locais que será feita a entrega gratuita das fichas de carne. Localidade Sede Ouro e região, dia 6 de julho, das 13h30 às 15h30, no pavilhão da Igreja Católica. É, localidade de Queixo da Anta e região, 7 de julho, das 13h30 às 15h30, pavilhão da Igreja Católica. Cidade e demais comunidades, dias 8 e 9 de julho, das 8 às 11h15 e das 13 às 16h45, no centrinho, ao lado do centro de eventos. Será entregue uma ficha de carne para cada família cadastrada no programa Saúde da Família. Duas e 26, né? Um abraço pro alemão, né? Tá de folga hoje, né? Trabalhar que é bom nada, né, irmão? João Mineiro e Marciano.

0: 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Oi, Vanir, passa o nome da piazada aí do açougue, para nós estar mandando um alô aqui para vocês, né? 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
2: O programa Nota Paraná promove uma rodada especial de premiações na próxima quinta-feira, dia 9. Excepcionalmente, neste mês de julho, serão dois sorteios no mesmo dia, dobrando o número de prêmios distribuídos aos participantes e totalizando 10 milhões de reais para consumidores e entidades sociais. O valor corresponde ao acumulado de junho e julho. Em razão do adiamento do sorteio do mês passado, os consumidores terão ainda mais chances de ganhar com a premiação da próxima quinta. Ao todo, mais de 86 mil cidadãos que pediram o CPF em suas notas fiscais serão contemplados. Serão dois prêmios de 100 mil reais, dois de 50 mil e 200 de mil reais. Além disso, também serão entregues prêmios de 50 e 100 reais. No sorteio 253, referente às compras de fevereiro, foram gerados mais de 28 milhões e 400 mil bilhetes eletrônicos, com a participação de 3 milhões 270 mil consumidores, que concorrem a 43.102 prêmios. Já no sorteio 255, que considera as compras efetuadas em março, entregará mais 43 mil em prêmios entre os mais de 3.350 mil participantes e cerca de 33 milhões de bilhetes eletrônicos. Com informações, Evandro Artuzzi.
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0: 2:34.
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7: É a nossa FM, 2:39, 2:39. Você que tá ligadinho curtindo aqui a nossa FM, ei, você que tá curtindo o nosso programa, vai assistir o Jogo do Brasil domingo aonde? Hein? Vai assistir o Jogo do Brasil domingo aonde? Já tem local? Não? No ritmo do brasileirinho, né? Olha, nesse domingo tem resenha da Copa no Esplendor e Centro de Eventos, viu, gente? E você é o nosso convidado a participar. A partir das 14h tem o show com a dupla Alisson e Guilherme, né? 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
8: Brasil!
7: Bora lá então, viu, gente? Ei, já aviso os amigos aí, ó. Domingo vamos assistir o jogo lá no Esplendor. A partir aí das 14h vai ter show com a dupla Alisson e Guilherme. E depois a transmissão do jogo. Brasil!
8: Brasil!
7: E Noruega! Aí, Brasil! Ah, então tá lá, viu, gente? Um mega painel de LED já está sendo preparado, montado no Esplendor. Pra você que é torcedor, ir lá e prestigiar aí, né? E antes disso, tem o bate-papo, tem a resenha entre amigos e show com Alisson e Guilherme. Bora lá então, né? Domingo se encontramos lá no Esplendor e Centro de Eventos. Cadê? Ah, tá aqui. Duas e 41. A música não para, né? Papel de homem, Edson Hudson.

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0: Mais uma vez, então, lembrando você, 2:48, domingo, viu, gente? Domingo, ó. Domingo, no Esplendor Centro de Eventos, tem a resenha, né? A resenha pra Copa. Opa, caiu o papelzinho aqui.
9: A noite está...
0: Resenha da Copa no Esplendor Centro de Eventos, a partir das 14h, show com Alisson e Guilherme. E na sequência... você vai assistir num mega painel de LED o jogo da seleção brasileira e a seleção da Noruega. E você é o nosso convidado. Domingo, viu, gente? Se encontramos no Esplendor, viu? Esplendor e Centro de Eventos.
9: Então sai, sai, sai da minha frente, sai, sai.
0: Essa é a música, né? Que tá rodando na Copa aí, né? Que é, após os jogos da seleção brasileira, né? Onda diferente, né? A Patinha e a Anitta, né? Mas que barba, né? Chitãozinho e Chororó, Confidências. Na indicação do ouvinte, né? E Leonardo, na sequência aí, as últimas de hoje, viu, gente? Um abraço até Adilson Cândido e toda a equipe 102.

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1: É isso aí, meus queridos, minhas queridas, está no ar o nosso bailão, está no ar o nosso Clube 102, só as melhores bandas do sul do Brasil desfilando agora em nossa programação. Apresentação, Pamela Fernanda, muito prazer. WhatsApp liberado nessa tarde linda, ensolarado, um sol maravilhoso, abençoado, brilhando lá fora, brilhando nessa sexta-feira, dia 3 de julho. Temperatura nesse exato momento aqui em Chopinzinho é de 14 graus, tem alerta de frio moderado para esse final de semana. Vai estar uma temperatura gostosa, mas que não chova, né? Para a gente conseguir fazer os nossos afazeres de dona de casa também, não é mesmo? Agora a gente agradecendo esse sol incrível, segunda já tem previsão de chuva novamente aqui em nossa região. Como eu falei, o WhatsApp liberado porque você é quem comanda a parte musical. Você pede sua música e eu estou aqui para te atender com muito carinho. 3 e 3, Banda Navi Som é a primeira de hoje.

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1: 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A comissão organizadora da 38ª Festa do Colônia do Motorista comunica à população sulinense horários e locais que será feita a entrega gratuita de fichas de carne.

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0: 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Hora de mandar aquele alô para quem já está no Zap Zap. O João falou que tem a Gisele, horário de conferir as promoções da Gi, a Gi das Farmácias Brava, que vai contar todas as promoções pra gente para esse final de semana. Boa tarde, Gi, seja bem-vinda.
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1: Obrigada, Gi. Um excelente final de semana para você também, toda a equipe das Farmácias Bravas. Seguimos com o Portal da Serra para vocês. Música.

0: 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O nosso clube volta já, não sai daí.
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2: O estudo que analisou dados de mais de 2.500.000 pessoas concluiu que a vacinação contra o vírus sincicial respiratório, VSR, em idosos esteve associada a uma redução de 75,6% das hospitalizações pela doença. Além disso, os pacientes vacinados que precisaram ser internados após a infecção apresentaram 63,1% menos problemas cardiovasculares graves, como infarto e AVC. O risco de piora de diversas comorbidades também foi menor, como asma, doença pulmonar obstrutiva crônica, diabetes e doença renal. O estudo comparou as informações de saúde de cerca de 520 mil pessoas vacinadas com o imunizante Arevi contra as outras 2 milhões não vacinadas nos Estados Unidos entre agosto de 2023 e maio de 2024, após ponderações estatísticas. Durante os 9 meses analisados, o grupo das pessoas vacinadas registrou não somente menos internações pela doença, como também 79,1% menos hospitalizações com gravidade e 66,8% menos mortes. Com informações, Evandro Artuzzi.
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0: É isso aí, você tá na nossa, tá bom demais. 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Hora de mandar aquele alô, pessoal, no WhatsApp. Boa tarde, especial para Elaine Sante. A Elaine participando da programação, oferecendo uma música bem legal, aqui da nossa programação. É, tem alguém lá na casa de aniversário, olha só, povo querido pagando a festa. Quem tá de aniversário? Fernando, a Isabela, falando que amo muito. Deixa eu ler aqui a mensagem inteira, né? Quero que você ofereça uma música bem legal, que tem alguém aqui na casa de aniversário. A gente tá desejando a ele toda a felicidade do mundo. O gringo tá pagando a festa, gringo? Mas que tal? Tem festa aí no Lavacar do Gringo hoje. Parabéns então, gringo. Muita saúde, muito amor e muita paz. Família desejando pra você só o melhor. Falando que você é um homem maravilhoso, querido, pai exemplar. Que Deus dê muita saúde aí pra você e muitos anos de vida. Né, desejos de toda a tua família, que temos muito, Fernando, a Isabela, a Elaine, a esposa apaixonada, né, Elaine? Um beijo pra você. Tá falando aqui que ama muito, muito, muito o maridão. Um alô também pro Darcy, participando aqui da programação. Boa tarde, Darcy.
1: Boa tarde, Pamela. Viu, Pamela? Estamos escutando o teu programa aqui em Itapejar do Oeste, Darcy Antunes de Aramos e o Mille, na peleia aqui. Queremos pedir uma música aí pra tu rodar pra nós aí, de Bob Robson. Mesinha de centro.
0: Eita, essa é boa, né? Bob Robson, maravilhoso, adoro. Agora estamos com o melhor do bailão para os melhores ouvintes. Alô, Nilson.
2: Boa tarde, minha campanha, tudo bem?
0: Foi tudo possível, ótimo.
2: Toca muito para nós, larga desse celular. Beleza? Estamos na escuta, tem um ótimo CC para ti, para todos que estão na escuta e que tá na nossa, tá bom demais.
0: Obrigada, até viu, amanhã. Nilson? Até mais. Volmir, Volmir da Rosa também participando, Aguinaldo, ao som aqui da 102, Morena, estão pedindo Morena Misteriosa. Vou rodar também Morena Misteriosa já já aqui na programação. Agora tem Calmon.

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5: Agradecimento. 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
5: Tá na nossa, tá bom demais. É isso aí, você tá na nossa, tá bom demais, 4 horas em ponto, de volta com o nosso clube, com as melhores do sul do Brasil pra você. Pessoal aqui no WhatsApp mandando aquele recadinho, sextou, né, meu povo querido? Sextou, e a galera pedindo música boa nessa sexta-feira pra encerrar a semana em grande estilo, comemorando o solzão brilhando lá fora. Boa tarde.
9: Tudo bem? Tudo certo?
5: Tudo ótimo.
9: Me manda uma música aí de Alma Nova, de Mulher Mal Amada.
5: Eita, vou mandar sim pra vocês. Obrigada, viu? O pessoal lá de Saudade do Iguaçu também, Maria Terezinha, um grande beijo pra você. Também oferecendo música pra todos lá de Mangueirinha, pro pessoal de Mangueirinha, que também escuto aqui a 102, a irmã. Rezelúzia, um grande abraço então para sua irmã também, Maria. Obrigada pela participação aqui na nossa programação. Seguimos com o sucesso do bailão, tem lançamento Brilhação para você, indicação do Leodemar. Alô, Candói.

0: 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Boa tarde.
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Um alô especial para Maria Noemi Bueno, participando aqui da programação. Um beijo, minha querida. Obrigada pela audiência, obrigada pela sua participação. Rosa também, obrigada pela participação. Povo de toda a região. Lorenzo, Maria Duarte, Elis Cristina Duarte Gonçalves, também lá de Saudade do Iguaçu, estão pedindo banda Rainha Musical. Vai rolar sim mais sucesso do Rainha aqui na nossa programação. Um alô muito, muito especial para todos do Herdeiros da Terra, Rio Bonito do Iguaçu, pessoal do assentamento Herdeiros da Terra. Evandro tá por lá, tem evento, e o Evandro está fazendo a cobertura desse evento. Falou que tem 80% dos ouvintes, são todos da rádio lá, são todos ouvintes aqui da nossa programação. Grande abraço, meu povo querido, obrigada por sempre curtir aqui a nossa programação, povo tão querido lá do Rio Bonito do Iguaçu. Seguimos com mais sucesso para todos os ouvintes, porque aqui você pede sua música e a gente toca.

0: 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O nosso clube volta já, não sai daí.
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2: Usina Salto Caxias registra as maiores vazões do ano após chuvas na bacia do Rio Iguaçu.
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2: A usina Governador José Richa registrou as maiores vazões do ano após as chuvas que atingiram a bacia do Rio Iguaçu entre 26 de junho e 1º de julho, exigindo a abertura gradual das comportas do vertedouro para escoar o excesso de água e estabilizar o nível do reservatório. Operada pela Copel, a usina fica em Capitão Leônidas Marques, no oeste do Paraná. Na noite de quarta-feira, o vertedouro da usina chegou a liberar 5,3 milhões de litros de água por segundo. Ao meio-dia de ontem, quinta-feira, a vazão vertida já havia diminuído para cerca de 2 milhões e meio de litros por segundo. Essas vazões não eram registradas desde outubro do ano passado. O vertedouro de Salto Caxias tem 14 comportas capazes de liberar até 49,6 milhões de litros de água por segundo. Para efeito de comparação, essa capacidade corresponde a 33 vezes a vazão média histórica das Cataratas do Iguaçu, 1,5 milhão de litros por segundo. Com a configuração do fenômeno El Niño, as previsões meteorológicas indicam precipitação acima da média para os próximos meses na região sul, condição que favorece a ocorrência de novos episódios de aumento das vazões nos rios da Bacia do Iguaçu. A Copel reforça que, durante períodos de maior vazão, a população deve ficar atenta às variações do nível dos rios nas proximidades das barragens. Com informações, Evandro Artuzzi.
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Alô, povo querido de saudade do Iguaçu. Galera lá da Panificadora Casa do Sabor, o Rudy, a Márcia, equipe toda sempre trabalhando e ouvindo aqui a nossa programação. Um abraço muito especial para vocês, obrigada pelo carinho da audiência, pela companhia. Pessoal fazendo aquele pãozinho quentinho, só você passar e retirar e fazer seu café da tarde. Pouco bom, né? Com uma cuca deliciosa, tem salgados também. Um grande abraço para toda a equipe da Casa do Sabor, pessoal lá de saudade do Iguaçu. Alô, Maria, um beijão pra você, querida. Pessoal lá também, de saudade. Boa tarde também pro Robertson participando, o Leodemar mais uma vez. Tudo de bom pra você. Elaine, um beijo, minha querida. Elaine lá do Gringo, o Gringo que tá pagando a festa hoje mais uma vez. Que Deus abençoe hoje e sempre. Bora lá de bailão, indicação dos nossos ouvintes. É Maria lá de saudade do Iguaçu, Maria Terezinha, olhos verdes.

0: Nossa, FM 10 minutos faltando para as 5. 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
7: Nossa FM, 4 minutos faltando para as 5 horas. Hora de encerrar aqui o nosso bailão, nosso Clube 102. Agradeço a sua audiência, a sua preferência. Já já tem Everaldo Cândido e o Terra Brasil. Eu volto amanhã às 8 horas e 10 minutos. Um grande beijo, meu povo querido. Fiquem com Deus. Fui!

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3: Oscilando entre o ótimo e o maravilhoso, estamos chegando. Está no ar aqui na minha, na sua, na nossa Terra Brasil, gente. É sexta-feira. Sextou. Opa, opa, opa, opa. Começamos agora e vamos juntos aqui na nossa até as 7 da noite. Sexta-feira, 3 de julho. Um excelente final de tarde para você de toda a região sudoeste do estadão do Paraná. 12 graus de temperatura. Vamos que vamos, turma. Tá na nossa, tá no Terra Brasil, tá com Everaldo Cândido. Tá bom demais.

0: domingo.
1: Aí eu bebo. Eita!
0: Deu sexta-feira de novo.
1: Deu sexta-feira de novo, né, Maiara? Né, Maraísa?
2: Onde é que vocês estão, Pagueta? Oh. Eu procuro você, não consigo achar. Oh. Tô aqui sozinha, sem fazer nada. Ninguém te cuidou pra tomar.
1: Tipo o gato em Itapera, né, minha amiga? 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Qualquer coisa é só pedir para mim aqui que eu já repasso o contato da dona Ana aí. 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Meu amigo Vacaria lá em Guarapuava, tá, o bicho velho tá se afivelando que vai arrastar a sandália, né? Que sandália é o quê? Aí é bota mesmo, né? No CTG, lá em Guarapuava com o grupo Cordiona. Eita, tem a barbaridade. Aí sim, né? Já a bombacha preta já tá ajeitada. A bota lustrada. Eis a vacaria. E daqui a pouco você boleia lá pro CTG, né? Grupo Cordiona lá em Guarapuava hoje. Aí sim, né, tchê? Abraço, Pato Branco, meu amigo Idamir, ligado, curtindo a nossa. Ótimo final de tarde aí pro amigo.
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2: Feijão carioca, saca 60 quilos, R$330. Feijão preto, saca 60 quilos, R$210. Milho, saca 60 quilos, R$56. Soja, saca 60 quilos, R$117. Boi em pé, arroba 355. Suíno em pé, carne, o quilo, R$4,60. Vaca em pé, arroba 310. Cotação do mercado agrícola para hoje, sexta-feira, com dados fornecidos pelo DERAL.
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2: 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Vamos lá então, turma! 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
2: 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Alô, meu amigo Maicon, Pepineus, Recapadora, tá no trecho, tá na nossa, tá bom demais, meu amigo.
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5: Paraná registra salto nas exportações de carne de peru e receita cresce mais de 100%.
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5: O Paraná consolidou sua posição de mercado internacional de carne de peru ao embarcar 6 mil toneladas de janeiro a maio deste ano, o que gerou uma receita de 29 milhões e 300 mil dólares, uma evolução de 105,6% frente ao faturamento do mesmo período do ano anterior. Esse crescimento foi impulsionado majoritariamente pelo interesse do México, que se tornou o maior cliente do setor ao aumentar as compras em 272,1%. O desempenho do Paraná nas vendas externas de carne de peru é um dos destaques do boletim conjuntural do Departamento de Economia Rural do Paraná, o DERAL, da Secretaria de Agricultura e Abastecimento, divulgado ontem. A receita de 29 milhões e 300 mil dólares obtida pelo Paraná compôs 25,5% do faturamento total do Brasil com vendas externas de carne de peru. Ainda no segmento de proteínas, o setor de bovinos projeta alívio para os consumidores. O café registrou avanço de uma safra nacional volumosa estimada em 66,7 milhões de sacas, da qual o Paraná contribui com cerca de 710 mil sacas. Além do café, o boletim aponta que o setor de grãos também movimentou a economia do estado com reflexos positivos para o bolso do consumidor. Com informações, Evandro Artuzzi.
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0: Aí, Rick Renner, Ela é Demais. 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
3: O anjo do Senhor anunciou a Maria,
4: e ela concebeu do Espírito Santo.
3: Ave Maria, cheia de graça, o Senhor é convosco, bendita sois vós entre as mulheres, e bendito é o fruto do vosso ventre, Jesus.
4: Santa Maria, Mãe de Deus, rogai por nós, pecadores, agora e na hora de nossa morte. Amém.
3: Eis aqui a serva do Senhor.
4: Faça-se em mim segundo a vossa palavra.
3: Ave Maria, cheia de graça, o Senhor é convosco. Bendita sois vós entre as mulheres, e bendito é o fruto do vosso ventre, Jesus.
4: Santa Maria, Mãe de Deus, rogai por nós, pecadores, agora e na hora de nossa morte. Amém.
3: E o Verbo se fez carne
4: e habitou entre nós.
3: Ave Maria, cheia de graça, o Senhor é convosco. Bendita sois vós entre as mulheres, e bendito é o fruto do vosso ventre, Jesus.

0: as promessas de Cristo.
1: Oremos. Infundi, Senhor, nós os pedimos a vossa graça em nossas almas, para que, conhecendo pela mensagem do anjo a encarnação do vosso Filho, cheguemos por sua paixão e cruz à glória da ressurreição. Por Cristo nosso Senhor.
0: Amém.
1: Glória ao Pai, ao Filho e ao Espírito Santo.

Júlio nos recorda que o sangue de Cristo é o sangue da nova e eterna aliança. Uma aliança não é apenas um pacto, é um compromisso de amor, uma união profunda entre Deus e seu povo. No Antigo Testamento, Moisés aspergia o povo com sangue para selar a aliança. Em Cristo, essa união é selada não com sangue de animais, mas com o sangue do próprio Filho de Deus. Esse sangue nos chama a fidelidade. Ele nos lembra que não pertencemos ao mundo, mas a Deus. Fomos consagrados, marcados, selados. A vida cristã não é uma caminhada solitária, é resposta a um amor que nos precede. O sangue da aliança nos sustenta quando vacilamos, nos fortalece quando fraquejamos, nos ilumina quando nos perdemos. A fidelidade não é perfeição, é perseverança. Cristo derramou seu sangue por nós, sabendo de nossas fragilidades. Ele não espera que sejamos impecáveis, mas que sejamos sinceros, que lutemos, que recomeçamos sempre. O sangue da aliança nos dá coragem para levantar após cada queda, para retomar o caminho, para confiar em que Deus nunca desiste de nós. Esse sangue também nos une como comunidade. Não somos cristãos isolados, somos corpo, somos igreja. A aliança selada no Calvário nos faz irmãos. Em um mundo marcado pelo individualismo, o sangue de Cristo nos chama à comunhão, ao cuidado mútuo, à solidariedade. Ele nos lembra que a fé não se vive apenas no íntimo, mas na partilha. Que este mês de julho nos ajude a renovar a nossa fidelidade ao Senhor. Que o sangue da aliança nos inspire a viver com coerência, com amor e com entrega. E que, fortalecidos por esse sangue, sejamos testemunhas vivas da aliança que nos salvou. Paz e bem.

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0: Oscilando entre o ótimo e o maravilhoso, já estamos de volta, né, gente? Estamos de volta e vamos que vamos até as 7 da noite. É sexta-feira. E deu sexta-feira de novo, né? Eita. Nós vamos ao vivaço até 7 da noite. Alegria, carinho, amizade. Uma ótima noite pra você, pra sua família. Obrigado pela audiência. Obrigado pela sintonia. Tá na nossa, tá no Terra Brasil. Tá com Everaldo Cândido.
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0: E pra quem tá com o corpinho gelado, vamos com esse gaitaço assim, ó. 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

0: Eduardo Costa. Eita, moda boa, moda bruta. É pancada de moda, né?
1: Meu Deus. Com uma paulada de assonçar, né?
0: É, de assonçar uma moda dessa aí, né? 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Vai mandar um abraço pro parente, velho. O Jerry tá lá em Lagoa Vermelha, né, parente?
2: Aquele abraço, negão. Temos aí na cidade de Lagoa Vermelha.
0: É.
2: Faz frio que só Jesus pra responder por nós. 4 graus nesse exato momento. 4 graus e meio.
0: Olha, 4 graus e meio lá em Lagoa Vermelha. Mandou a foto aqui no painel do caminhão, né? É isso aí, parente, velho. Vai pernoitar por lá o bicho velho, né? Um abraço, Ger. Deus abençoe aí, tudo de bom e de belo. O Cecílio Stramari também tá chegando aqui na programação. Boa noite, obrigado pela sintonia. Como é que é? Vando. Tá acompanhando o programa? Um abraço, meu amigo. Obrigado pela sintonia aí. Ótima noite. Nossa FM é o Terra Brasil ao vivo até às 7.
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2: Ao longo do sábado, a nebulosidade persiste sobre o leste do Paraná, sem previsão de precipitação. Destacam-se as baixas temperaturas, com mínimas perto dos 5 graus nas regiões sul. Ao longo do dia, ocorre expressiva amplitude térmica e os valores de temperatura passam dos 20 graus entre as porções mais ao norte e oeste do estado. Entre os Campos Gerais, a região metropolitana e o litoral, pouca oscilação de temperatura e sensação de frio. No domingo, as condições do tempo permanecem semelhantes, com predomínio de nebulosidade, baixos acumulados de precipitação e temperaturas amenas. O sábado em Chopinzinho terá mínima de 7, máxima 19 graus e não chove. Domingo, mínima de 11, máxima 22 graus e também não chove. Informações que estão no site do CIMEPAR.
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2: 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Para você de toda a região acompanhando a nossa FM, pro povão do Tapetão Preto. Um abraço, turmada do Volante Grande, proteção divina, bom final de semana pra vocês aí, turma. Alô, alô, alô, alô, Valmir Sangalete, Coronel Viveiro, alô, povão do CVV, obrigado pela sintonia, tá na nossa, tá no Terra Brasil, tá com Everaldo Cândido.
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2: Agora 6:33.
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6: Duas novas frentes frias em 3 dias vão trazer chuva novamente ao Paraná.
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6: Com maior predomínio de sol, as temperaturas tiveram elevação nos últimos dias no Paraná. O aquecimento ficou mais evidente ontem, antes da passagem de uma frente fria sobre o estado. O CIMEPAR, Sistema de Tecnologia e Monitoramento Ambiental do Paraná, já monitora a aproximação de uma segunda frente fria entre domingo e segunda-feira. Os dois fenômenos trarão novamente muita chuva em todas as regiões do estado. A frente fria, que está posicionada sobre Santa Catarina e no norte do Rio Grande do Sul, provoca muita chuva e chega até a metade sul do Paraná, onde não se descarta o risco de temporais. Durante o fim de semana, a previsão é de alternância nas temperaturas. O frio segue no sábado e ocorrerá maior aquecimento no domingo, antes da chegada de uma nova frente fria. Com informações, Evandro Artuzzi.
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Nossa FM e o Terra Brasil que vai ficando por aqui, né? Eu quero agradecer você pelo carinho da sintonia, da audiência. Fiquem todos com Deus, que é a melhor companhia e que graças a ele a vida continua. Convido você para nos acompanhar amanhã a partir das 16h até 20h no Galpão 102, 4 horas de músicas do Garrão do Brasil aqui na nossa FM, tá certo? Não esqueça então, amanhã 16h. Daqui a pouquinho tem o Evandro Artuas na programação com Companhia de Amigos. E daqui a pouco tem a Argentina também e Cabo Verde. E dale, dale, Cabo Verde. É ilate. Um abraço, companheirada. E até amanhã.

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Bora lá, vem comigo, boa noite, 7:01 agora pelo horário de Brasília, tá começando aqui pela nossa FM, o seu, o meu, o nosso Companhia de Amigos, a partir de agora até as 9 da noite, eu, Evandro Artuzzi, faço companhia pra você na líder regional em audiência, nossa FM, 102,9 para mais de 100 cidades e também pro Brasil e pro mundo através da internet no site nossafm102.com.br, também você que nos acompanha aí pelos aplicativos, pela Alexa, muito, muito, muito obrigado pela sua companhia, muito obrigado pela sua audiência, desde já. Fica comigo, que eu fico com você até às 9. Sexta-feira hoje, 3 de julho de 2026. Nesse ritmo, né? O ritmo do fim de semana. Bora lá. Que tal esse tranco, né? É de

Vamos que vamos por aqui no Companhia de Amigos, agora 7h15. Boa noite, boa sexta-feira para você que está nos acompanhando. 3 de julho hoje, fechamos aí com Terceira Dimensão lá da fronteira. Para quem gosta de dançar, teve Hit Menina Veneno pro Milton Davis e a família, né? Tá lá em Flor da Serra do Sul nos acompanhando, fazendo uma polenta. E sim, né, Milton? A Ceia, né? A esposa do Milton, tá preparando uma polenta lá nessa noite de sexta-feira, na panela de polenta mesmo, viu? Não é aquela. Qualquer panela, na panela de polenta, fogão a lenha, né? Vai ficar caprichada com certeza, né, meu amigo Milton? Um abraço pra ti, pra todo o povo aí de Flor da Serra do Sul que nos acompanha. Também teve aqui Eco do Minuano e Bonitinho, Nossa Vaneira, abrindo o Companhia de Amigos desta sexta-feira. Eu quero também abraçar aqui, agradecer a audiência do Claudinei da Cruz, que está em Mangueirinha. Ele quer ouvir música do Cristiano Neves, né? Vamos providenciar aí Cristiano Neves, também um abraço pro João, tá lá em Saudade do Iguaçu nos acompanhando, muito obrigado pela audiência, muito obrigado pela companhia, o João Padilha, né? Às vezes ele escuta aqui, às vezes escuta em outro lugar, né, João Padilha? Né? Também quero mandar um abraço aqui pro Anderson Kish, né? O Anderson, toda a família, a esposa, né? Os filhos acompanhando a gente, tá cortando o trecho, pra onde, Anderson? Tá cortando o trecho pra que lado, homem do céu? É o Anderson Kish e família aí, né? O seu Dionísio, né? O seu Tomate ali na Santa Marta, obrigado aí pela audiência, a dona Luísa, pra Santa Catarina, olha só, né? Tá indo visitar o mano, né? O Anderson Kish, família aí, acompanhando a gente, muito obrigado pela audiência, muito obrigado pela companhia, vamos achar uma boa aqui para atender o pedido aí do amigo. Boa viagem, viu? Boa viagem, que Deus abençoe, né? E cuide, né? De você, da família aí, nessas rodovias, meu amigo Anderson, boa viagem aí, tá indo para Santa Catarina. Agora 7h17, boa noite, pessoal que tá acompanhando a gente, chegando o recado por aqui, né? Olha só, né? Aquela carne deliciosa aí, a Elaine Pompeu, abraço Elaine, boa noite, tudo certo Elaine? Carninha caprichada, né? Um churrasquinho numa sexta-feira à noite é bom demais da conta, né Elaine? Um abração pra ti, pra toda a família, obrigado, né? Obrigado pela audiência. Eu quero aqui também mandar um abraço especial pro povo ali dos assentamentos de Rio Bonito do Iguaçu, povo que festejou hoje, tá em festa ainda, né? Por uma conquista aí de 3 décadas, depois de 3 décadas de espera, pessoal por ali conseguiu a titularização, conseguiu aí a documentação, agora documentadas as propriedades, vão receber o documento, de fato agora são os donos, né? Os proprietários ali das áreas de terra nos assentamentos, né? Em Rio Bonito do Iguaçu, um abraço, teve uma grande festa hoje, presença aí de muitas autoridades locais, regionais, estaduais e nacionais, né? A ministra do Ministério do Desenvolvimento Agrário, do MDA, a Fernanda Machiavelli, esteve ali para oficializar tudo isso, né? Muitas conquistas hoje para os assentados, né? Criação aí dos assentamentos, 4 assentamentos, Rio Bonito, Quedas do Iguaçu, Nova Laranjeiras, recebendo então esse presente hoje, sexta-feira. E teve uma grande festa lá, né? Milhares de pessoas, mais de 8 mil pessoas presentes ali na comunidade do Herdeiros da Terra, 1º de maio, para comemorar essa grande conquista, né? E a gente sabe que o pessoal por lá curte a nossa FM, nos acompanha, e muito obrigado, né? Que Deus abençoe a todos aí, né? Um abraço também pro pessoal lá da prefeitura, né? Pro Alex Garcia, a sua esposa Lucy, o pessoal que tava por lá também, né? Festejando, aproveitando, festejando, tomando aquela geladinha também, né? Porque ninguém é de ferro, já que foi uma conquista esperada e aguardada há mais de 3 décadas, nada melhor que comemorar, né? Um abraço aí para toda a equipe lá da prefeitura também de Rio Bonito, Ana Júlia, o Jamilson, né? Glaba.

0: de um centro comunitário, uma estrutura toda para atender a todas aquelas famílias que lá vivem, né? Que lá estão há muitos anos, né? Então, parabéns pela conquista, Rio Bonito, que é das Nova Laranjeiras e outros municípios também que, porventura, aí tenham sido atendidos e contemplados, né? Com essas assinaturas hoje que trouxeram aí para a região a ministra do Desenvolvimento Agrário, a Fernanda Machiavelli. 7h20 agora, quero abraçar aqui o Barbudinho. O Barbudinho está acompanhando a gente, né? O Vanderlei Oliveira, pessoal lá da MacForte Mecânica Agrícola e da Martinazzo Peças em Candói. Alô, povo querido, aí a mestrinha, o mestre, o Barbudinho, o Porva, toda a equipe, né? Toda a equipe da MacForte e da Martinazzo em Candói, sempre nos acompanhando, sempre na audiência. A Santa tá ligada com a gente lá no Virmonde, sextou, né, Santa? Tá tomando aquela geladona, né? E pra não esquentar a cerveja, tá no copinho térmico, né? Abraço, Santa, brigadão aí, muito obrigado pela sua companhia, o pessoal do Virmonde, a Valquíria tá em saudade do Iguaçu com a gente, o Valmir tá em Coronel Vivida nos acompanhando também, tomando um vinho, né? Um abraço pra Juraci, a Juraci tá em Rio Bonito do Iguaçu, curtindo aqui o companhia de amigos, abração, Juraci, tudo de bom aí pra você, pro povo de Rio Bonito do Iguaçu. Tem mais participação por aqui. O Márcio Antônio Cerizoli está nos acompanhando, está avisando aí que deu um acidente, né, no trevo de acesso à Saudade do Iguaçu, né? Um abraço, Márcio. Atenção aí, atenção pessoal que está na PR-158, sentido aí Saudade do Iguaçu, ali no trevo, né? No trevo aí deu um acidente, né? Segundo o Márcio, o trânsito está lento por lá, né? Trânsito lento por conta desse acidente que aconteceu agora, né, Márcio? Agora aí, o Márcio Antônio Cerezoli, obrigado, tá acompanhando a gente, tá informando, né? Acidente ali no trevo de acesso à Saudade do Iguaçu. Muito cuidado, muita atenção, redobrar atenção, viu, gente? Tá perigoso por ali, trânsito lento por lá. O Ataíde Rodrigues também tá nos acompanhando, tá lá no Cantagalo, né, Ataíde? Obrigado pela audiência, obrigado pela sua companhia. Juntos vamos até às 9 da noite, agora 7h22.
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0: Na indicação da Valquíria de Saudade do Iguaçu, tô de cara, Luan Santana rolando por aqui, também teve musical Calmon, Sol e Lua, essa foi lá pra Virmonde, lá pra Santa, que tá tomando uma serva, uma geladona, né, Santa? Hoje, sexta-feira, né? Tem que tomar uma gelada. Também atendemos aqui o Luiz Carlos de Laranjeiras do Sul, que ouviu a Aliança de Ouro do Teixeirinha. Tinha pedido ontem, né, Luiz? Ontem não deu tempo, falei pro Luiz, manda mensagem amanhã que eu atendo você e tô atendendo então, né, o nosso ouvinte querido aí de Laranjeiras do Sul, Luiz Carlos, que queria, né, ouvir o saudoso Teixeirinha, já ouviu por aqui, né? Já registramos aqui o Teixeirinha para que o nosso ouvinte pudesse curtir por aí. 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
0: 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Abraço, boa noite pra Margarida, tá no Porto Barreiro acompanhando a gente. Quero ouvir Lábios Divididos do Gustavo Lima, também quem tá me acompanhando, o Márcio. Alô, Marcião. Marcião aí de São João, o Márcio da Quaçu, o homem das manutenções aí do pós-vendas, né, Marcião? Um abraço pra ti, meu amigo. Tudo de bom aí. Seu Zair Domingos também tá nos acompanhando aí. Boa noite, boa noite, boa noite.
2: Evandro, como é que tá?
0: Bem.
2: Manda a dúvida de amor com os fazendeiros, nós escutar aqui, estamos na escuta do seu programa.
0: Dúvida ali, de amor.
2: Uhum. Vai, meu abraço. Uma boa noite.
0: Valeu, seu Zair Domingos aí no Goioxim, né? Tá acompanhando a gente, quer ouvir dúvidas de amor. Vamos providenciar aí para atender o nosso amigo. Nereu tá no Porto Barreiro também nos acompanhando, pedindo Rio Negro e Solimões, Enlouquecer de Paixão. O Nereu é fã por demais aí do Rio Negro e Solimões, né, Nereuzão? Aguardei uma trégua na chuva, né? Pelo menos não é para chover amanhã nem domingo, né? Vamos acompanhar aqui, deixa eu dar uma olhadinha. Amanhã, sábado, tempo bom, domingo também tempo bom, temperaturas amanhã 7 na mínima, 19 na máxima, domingo 11 na mínima, 22 na máxima. Deve permanecer aí nessa temperatura, um pouquinho mais frio de manhã, de tarde dá aquela esquentadinha, à noite esfria novamente, né? Amanhã e domingo sem chuva, segunda-feira volta a chuva, né? Aqui para nossa região. Chopinzinho tem 21 milímetros previstos para segunda-feira, volta a chover na região. Não tá fácil, viu? Tal do El Niño aí não tá dando trégua, né? É 1, 2 dias de sol, 3, 4 de chuva e assim vai, né? Assim vai o nosso clima aqui na região do sudoeste, aqui no centro-sul do estado do Paraná, né? O El Niño fazendo aí a sua apresentaçãozinha. 7:42 agora. 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

0: Aí a gente curtiu aqui o Accent My Name. That's My Name, né? Pra matar a saudade aqui no Companhia de Amigos nesta sexta-feira, 8 da noite agora com pontualidade. Antes teve pra atender o ouvinte, o Ademar aí de São João, curtiu o Ronaldo Adriano com Rick Renner, Luz da Minha Vida, e também teve o Gustavo Lima, Lábios Divididos, atendendo a participação, a indicação da, né, da Margarida aí do Porto Barreiro, que tá ligadinha, sintonizada aqui com a nossa FM. Muito obrigado, Margarida. Tudo de bom aí pra você, pessoal do Porto Barreiro, né? Um abração aí a todos. Luiz Fernando, boa noite.
1: Opa, boa noite, Evandro.
0: Opa.
1: Tudo bom?
0: Tudo.
1: Tá friozinho, chopinzinho. É o Luiz do Goiachinho.
0: Fala, Luiz.
1: Toca música do Solavento Sony. Pra nós aí.
0: Aham.
1: Ticão Goiachinho.
0: Uhum.
1: Escolhido o senhor bem apaixonado aí.
0: Beleza, pode deixar. Vamos achar uma bem chonadona, né? Pra uma noite de sexta-feira.
2: O negócio é acender o paieiro e chamar a força dos anislegítimas e se embriagar quando é sexta-feira, positivo, e deixa pra autorar.
0: Deixa pra autorar, desse
3: finalmente
0: tipo, né?
3: Finalmente chegou a sexta-feira, dia de tomar uma bem gelada.
0: Nem que esteja frio, né? Nem que esteja um pouquinho frio, vamos tomar uma geladona, né? Tomar uma gelada daquele tipo, né?
4: Vem aqui em casa tomar uma cerveja, tô só eu e Nenê.
0: Não, obrigado, né? Não, obrigado, tá frio, né? Não vou ficar saindo aí pegar friagem, né? Deixa quieto, deixa pra quando esquentar. A cerveja até toma, mas quando pra ir aí tem que tá mais quentinho, né? Hoje não tá, tá meio friozão, vamos deixar quieto, né? Vamos ficar por casa hoje, né? Não dá liga hoje, pegar friagem daí, segunda-feira não conseguimos trabalhar, né? Não conseguimos trabalhar, né? Né, meu compadre Nereu? Compadre Nereu Miss tá ligadão aí, tá acompanhando a gente lá no Rio Novo, né? Lá no Candoaizão, meu Deus, tá acompanhando aí a nossa programação, né? Eu quero mandar um abraço também aqui pro Rogério de la Torre, popular gringo, né? Pessoal aí da Brauhaus Cervejaria, em Saudade do Iguaçu, que produz aquele chopp também, Brauhaus. Tem chopp de vinho, né? Tem o chopp tradicional, tem vários tipos aí de chopp que são produzidos ali na cervejaria Brauhaus, em Saudade do Iguaçu. A gente vai falar mais a partir de segunda-feira, né? A Brauhaus é nossa parceiraça agora, a partir de agora aqui no Companhia de Amigos, aí vamos falar mais aí na segunda-feira, né? Todos os tipos de chopp que tem ali, onde você encontra, né? Os chopps da Brauhaus produzidos em Saudade do Iguaçu e que vão pro mundão aí, né? O pessoal que gosta de chopp fica ligado, né, meu amigo gringo? Vamos trazer aqui na segunda-feira, né? A gente tô bolando aqui o textinho comercial, né? Aí a gente, a partir de segunda-feira, a gente vai dar aquele recado aí da cervejaria Brauhaus de Saudade do Iguaçu, também com a gente a partir de agora no Companhia de Amigos. Eu quero também mandar um abraço lá pro Franciello, né? O Franciello lá da Construicia, ali de Saudade do Iguaçu, tá na audiência, né? O pessoal tava hoje fazendo um happy hour hoje à tarde lá no Bahia, né? Lá no restaurante Lanchonete Bahia, né? O Franciello, o gringo, né? Tava mais um abençoado por lá, agora não lembro o nome do abençoado, né? Que tava lá junto, mas estavam fazendo um happy hour, assistindo os jogos da Copa e tomando aquela geladona na tarde de sexta-feira, né? Sextou, né, piazada? E daí chegou o homem do chopp lá, mas foi tomar cerveja, né? E hoje não ia tomar chopp, tomou chopp ontem à noite, faz chopp aí dia inteiro, né? Daí foi tomar uma cervejinha lá com o pessoal lá no restaurante Lanchonete Bahia. Abraço pro Bahia, que voltou da Bahia, né? Literalmente, né? O Carlos Salles ficou um mês lá na Bahia, foi ver a mamãe, né? Foi ver a família, tá de volta já, né? Tá de volta aí na ativa, amanhã tem aquele churrascão aí no restaurante Lanchonete Bahia, né? Aquele espeto corrido amanhã, domingo, com aquele cupim delicioso, né? Tudo preparado ali pelo Bahia, pela dona Rose, pela equipe do restaurante e Lanchonete Bahia de Saudade do Iguaçu. Então, um abraço aí para todo o pessoal de Saudade e mais uma vez Lembrando aí, se você quer tomar aquele chopinho aí, entra em contato, chama, procura aí que o pessoal disponibiliza o chopp Brauhain em toda a região, viu? Em toda a região aí tem o chopp Brauhain à sua disposição. Mas na segunda-feira, né? A partir de segunda aí, a gente traz todos os detalhes para você desse nosso novo parceiro comercial aqui do Companhia de Amigos. Agora, 8:05, quem tá com a gente, né? Quem tá com a gente aí, né? Não, né, compadre? Não, né? Daí não, né? Não, esse resultado eu não me interessa, né? Eu quero que fique o resultado que tá agora. Tá bom assim, né? Tá top, mil de bom resultado assim, viu? Deixa quieto, né? O compadre tá assistindo o jogo da Copa lá e tá torcendo pro time adversário do que eu tô torcendo, né? Eu não vou falar aqui porque senão já vai ter gente que vai ficar bravo comigo, né? É, mas deixa assim, viu, compadre? Deixa assim que tá tudo certinho. Quero mandar um abraço pro Vando. Vando tá lá no Pinhão acompanhando a gente. Abraço, Vando. Lá no interiorzão do Pinhão, curtindo a gente. A Eliane Bezerra tá em Foz do Jordão, né? Acompanhando a gente. Quer ouvir a Lana Tavares, Meu Encanto. Também que tá comigo o Joel Teixeira. Joel lá do Cavaco Cantagalo. Ô, Joel, como é que tá, abençoadinho?
5: Oi, turma do Arthur.
0: Bom ou não?
5: Como é que tá?
0: Passou o susto já, Joel?
5: Como é que tá aí? Como é que...
0: Tamo aqui.
5: Foi o temporal, Ivan Arthur?
0: Aqui, ainda bem que não deu...
5: Calma, a música aí, João Paulo Daniel, Loira do Carro Branco.
0: Loira do Carro Branco.
5: Oferecendo pra turma aí da Paz Candói.
0: Opa.
5: E graças a Deus aqui no mercado não aconteceu nada, Ivan Arthur.
0: Ainda bem, né? Ainda bem, né?
5: Mas uma hora dessa aí vem tomar um cafezão aí com nós.
0: Mas vou ter que ir, meu Deus. Eu vou ter que ir lá no Cavaco, né? O Joel já me convidou umas 10 vezes, né? Vou ter que me bolhar aí pro Cavaco, viu, Joel? Né? Uma hora dessa nós aparecemos por aí, né? De certo, sobra um tempinho pra nós ir. E aí tomar esse cafezão aí, bater uma prosa, né? Conversar um pouquinho, né, Joel? Um abração pra ti, obrigado, meu amigo também, pela sua audiência. 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
7: De volta ao som romântico do Gian Giovanni, 8:14. A indicação é do Vando Santos, aí do Pinhão, que tá ligado com a nossa.

Fechando por aqui mais um bloco do Companhia de Amigos ao som do Cristiano Neves, atendendo aí pedidos dos nossos ouvintes. Deixa eu conferir aqui, quem pediu pra curtir o Cristiano Neves foi o Claudinei de Mangueirinha. Alô Claudinei, alô Mangueirinha, Carta no Quintal. Antes teve o Rio Negro e Solimões aí pro Nereu de Foz do Jordão, Enlouquecer de Paixão, e também teve Jean Giovanni, amigo seu, pro Vando, Vando que tá lá no Pinhão acompanhando a gente. Alô Vando, alô pessoal do Pinhão, muito obrigado pela audiência, muito obrigado pela companhia. Agora 8:25 pelo horário de Brasília, 8:25. Vamos trazer informação aqui, eu tô em contato agora com o capitão Edmar Penteado da 9ª região da Defesa Civil, o núcleo de Defesa Civil da região aí de Guarapuava, o capitão que durante essa semana toda percorreu os municípios da região para verificar as condições aí ocasionados pelo tempo.

0: Temporal de granizo, né? A semana se encerrando, mas o trabalho continua. O que que foi analisado? Como é que está essa questão aí do trabalho? O que que a Defesa Civil tem já de informação em relação aos estragos, aos problemas causados aí pelo granizo, principalmente, Capitão Edmar, nos municípios de Candói e de Marquinho, né? E antes de tudo, obrigado por atender a nossa reportagem. Boa noite, Capitão Edmar.
1: Boa noite, Evandro. Boa noite a todos. Exatamente. Então, nós, aqui do 9º Núcleo de Atuação Regional da Coordenadoria Estadual da Defesa Civil, estivemos presentes aí nos municípios em que houve essa demanda aí de desastres. Então, nós tivemos aí desastres ocasionados por granizo, vendaval, principalmente aí, e algumas ocorrências aí de chuvas também mais volumosas nos municípios aqui da região. Especialmente ali naquele corredor ali entre Laranjeiras do Sul, pegou Marquinho, foi uma cidade muito atingida também. Candói, acho que foi provavelmente a cidade que foi mais atingida, e Goioxim também foi uma cidade que foi bastante atingida aí. Mas nós tivemos aí vários municípios, aí, cerca de 6 municípios que foram atingidos aí no total nessa região, principalmente com a ocorrência de granizo. E onde passou assim mais forte essa onda de granizo aí, nós tivemos muitos danos aí, principalmente em questão de telhados de residências, especialmente naquelas residências de famílias mais baixa renda, né? Então, nessas residências aí nós precisamos dar um suporte maior. Primeiramente os próprios municípios aí deram suporte dentro das suas possibilidades, e esgotando as possibilidades dos municípios, o Estado também auxiliou aí com recursos, né? Especialmente questões de ajuda humanitária, né? Então, como cestas básicas, telhas, colchões e kits de dormitório, kits de higiene aí para essa população atingida. Esse foi um trabalho em conjunto aí, inclusive com a Secretaria do Desenvolvimento Social e Família do Estado, e esse trabalho aí surtiu bastante efeito, né? Então conseguimos auxiliar várias famílias aí desses municípios afetados. Em números aí, nós temos aproximadamente, no caso de Marquinho, nós tivemos 1.200 pessoas afetadas aí, mais ou menos, feito o levantamento aí pelo município, né? Ainda está sendo realizado o levantamento em campo aí para atendimento das famílias afetadas. Candói também foi outro município bastante afetado aí, foi verificado aí em torno de 800 a 900 pessoas afetadas. Nós tivemos um número bastante expressivo também. Todas essas pessoas aí precisaram de bastante auxílio. E também em Goioxim também tivemos um número bastante alto aí de pessoas atingidas. Então, nós tivemos aí um número bem expressivo de pessoas atingidas, e aquelas que foram realmente atingidas, muitas delas tiveram que sair das suas residências, né? Ficaram desabrigadas, porque realmente ficou sem condições de habitação, né? Muito especialmente também por causa da chuva que ocorria no momento. Então, o granizo acabou destruindo os telhados das famílias, e a chuva acabou molhando ali o mobiliário das pessoas, enfim, todos os seus pertences dentro da residência. Então, foi uma situação bastante crítica ali, que nós precisamos atender. E nós tivemos também o apoio do Corpo de Bombeiros, que esteve no local ali para um primeiro atendimento, as equipes de bombeiros comunitários, que nos municípios em que existe o bombeiro comunitário, também estiveram presentes aí para dar um primeiro socorro ali, e até mesmo para retirar famílias ali que estavam em situação de maior risco. Então tivemos esse suporte ali do Corpo de Bombeiros e das brigadas comunitárias também.
0: Falando mais de Candói, que é uma área, um município que a gente acompanha mais, como é que segue agora o trabalho da coordenadoria do núcleo regional?
1: Isso, no município de Candói, então nós estamos atualmente agindo em conjunto com o município. Então, o município tem prestado ali suporte para as famílias afetadas. Então, tem feito as entregas ali de telhas, cestas básicas, colchões, kits de higiene, kits de dormitório ali para as famílias. E agora elas estão começando a retornar aí para suas residências, né? Na verdade, desde o primeiro dia ali já foi disponibilizado telhas para essas famílias, né? Tanto pelo município como pelo estado. E essas famílias ali, logo no primeiro dia, já conseguiram retornar. Nós tivemos aproximadamente 50 famílias que ficaram desabrigadas no primeiro dia no município de Candói ali. E dessas 50, então, ficaram na primeira noite ali, elas ficaram em um abrigo disponibilizado pelo município, e depois, a partir do segundo dia ali, já conseguiram retornar para suas residências graças ao apoio aí que foi dado, né, com telhas, inclusive com apoio de voluntários. E graças a Deus nós temos muito apoio de voluntários aí que auxiliam assim voluntariamente, né, sem esperar retorno mesmo, e conseguem auxiliar aí principalmente com a instalação dessas telhas novas, né, que é uma dificuldade, tendo em vista aí a grande quantidade de casas atingidas. Então a gente precisava realmente de uma força-tarefa bastante grande, e nós tivemos aí com auxílio desses voluntários. Então, é uma força aí que tem auxiliado bastante.
0: Situação de emergência, né? Já foi conquistada por esses municípios?
1: Sim, já foi homologado. Hoje, inclusive, sexta-feira, foi homologada a situação de emergência aí no município de Candói e no município de Marquinhos, aqui, que são os mais próximos, né? Então, nós tivemos a homologação da situação de emergência nos dois e com essa homologação aí o município consegue com mais celeridade aí conseguir recursos tanto no âmbito estadual ali e até mesmo no âmbito federal para recuperação e após esse desastre. E também o município tem algumas outras vantagens ali, que ele consegue, por exemplo, comprar materiais ali para resposta com dispensa de licitação, então ele consegue ter maior agilidade para dar uma resposta para as famílias atingidas.
0: Tá certo, Capitão Edmar, obrigado por nos atender, né? O senhor sempre muito pronto aí a atender, a nos repassar as informações. Mais uma vez, agradeço por isso e desejo um bom trabalho a você e toda a equipe do Núcleo Regional sediado em Guarapuava.
1: Obrigado, Evandro. Nós que agradecemos e ficamos à disposição.
0: Capitão Edmar Penteado, coordenador do 9º Núcleo Regional de Defesa Civil, com sede em Guarapuava, que está acompanhando aí a situação dos municípios afetados, atingidos na última terça-feira pela intensa chuva de granizo, Candói e Marquinho, os municípios mais afetados e com grandes prejuízos, já tiveram a situação de emergência decretada hoje, né? Nesta sexta-feira, de acordo aí com o capitão Edmar Penteado da Defesa Civil Estadual. E nós temos hoje um dia sem chuva, né? Não choveu hoje, amanhã e domingo também não está prevista a ocorrência de chuvas, porém, a partir aí de domingo para segunda já deve voltar a chover com a chegada de uma nova frente fria. Mas quem traz as informações, a previsão para o sábado e para o domingo é o Lisandro Jacobson, meteorologista do CIMEPAR.
2: No fim de semana teremos novamente alteração das condições em relação à temperatura, bastante amplitude térmica no sábado, amanhece frio, mas bem agradável na parte da tarde. E durante o domingo teremos novamente essa amplitude térmica mais destacada. Mas o diferencial é que já tem mais uma passagem de frente fria sobre o sul do Brasil. Exatamente na virada de domingo para segunda-feira teremos esse novo sistema frontal passando pelo estado e deixando o tempo mais instável. Na segunda-feira chove bastante e praticamente todas as regiões. E logo na sequência uma massa de ar mais frio chega ao sul do Brasil e domina o tempo no Paraná. Dias bem gelados ao longo da próxima semana, terça e quarta, especialmente com formação de geadas amplas em toda a metade sul paranaense. Então, prepare-se para essa constante mudança, principalmente em relação às temperaturas nos próximos dias. Com as informações do tempo, Lisandro Jacobson, meteorologista do CIMEPAR.
0: Valeu, Lisandro, participando aqui do Companhia de Amigos, né? Trazendo as informações aí, previsão, então, amanhã e domingo não chove, mas virando, né? De domingo para segunda-feira, chove e depois esfria, né? Com previsão de geada aí na terça e na quarta-feira aqui na nossa região, as informações do CIMEPAR. A gente continua atualizando você, né? Acompanhe a programação aqui da nossa FM, acompanhe o Evandro Artuz nas redes sociais aí que a gente vai atualizando, trazendo todas as informações também relacionadas à previsão do tempo. E a Chácara Resplandecer aí de Candói, do Distrito da Paz, iria realizar agora neste domingo a festança julina, né? Mas devido a esse problema que ocorreu na semana, a chuva de granizo, a festa foi cancelada e transferida para o dia 9 de agosto. Então, dia 9 de agosto, a Chácara Resplandecer vai realizar a sua festa, né? A festa Agostina daí, né? Com Renato e Aldo tocando lá, vai ter comidas, bebidas típicas dessa época, brinquedos para as crianças, agora no dia 9 de agosto, né? O Loriel e a Paula confirmando pra gente aí. Dia 9 de agosto vai acontecer a festança da Chácara Resplandecer em Candói. Tá todo mundo convidado. Seria domingo agora, mas devido aí ao granizo que inclusive prejudicou, causou danos também, prejuízos aí na Chácara Resplandecer, foi transferido o evento. A festa acontece agora no próximo dia 9 de agosto. Anota aí na sua agenda, viu? 9 de agosto, um domingão, a festa com comes e bebes típicos da época, brinquedos para as crianças, enfim, muita coisa bacana, né? Dia 9 de agosto, o encontro é na Chácara Resplandecer de Candói, 8:35.
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Abraço, boa noite pra Eliane em Foz do Jordão. Abraço, Eliane. Abraço pro pessoal no Bar do Amarelinho em Pato Branco. Tudo de bom aí pra vocês também. Abraço pro Rudinei e pra Valdirene em Mariópolis. Alana Tavares.

0: 8h49, Loira do Caro Branco com João Paulo e Daniel, participação do Chitão e Chororó. Foi pro Joel lá no Cavaco Cantagalo, também teve nesse bloco para atender a Eliane aí de Foz do Jordão, Alana Tavares, Você é Meu Encanto, Mano Lima, Cadela Baia, pro Ataíde aí de Cantagalo. Boa noite pra Devilson Juma, tá em Camboriú, Santa Catarina, acompanhando a gente, né? Torcendo pra Argentina perder. Eu, ao contrário, tô torcendo pra ganhar, viu, Adevilson? Tô torcendo pra ganhar. É, deixa eu ver, tem mais participação por aqui. O José Carlos, o Nito.
1: Boa noite, eu na fazenda São Joaquim, que município. Opa. Coronel Domingos Soares, perto da Ponta Chupim, que vai pra Palmas.
0: Aí é bonito.
1: Um pouco do mato pra mim, se der tempo.
0: Opa, beleza. A Ivaneia Fontana tá lá em Cantagalo curtindo a gente, que eu vi Dream On com Nazaré, né? Clássico aqui, né, Ivaneia? Obrigado pela companhia. O Haroldo tá no São Luís, Distrito São Luís, acompanhando a gente também. Muito obrigado pela audiência. Quero mandar um abraço também pro Wilson Neves, o Porva. Grande Porva, mandou áudio aí, já vou ouvir o áudio, viu, Porva? Tá acompanhando a gente, tá ligadão aqui na nossa FM. Também 10 para as 9.
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0: Valeu, valeu, gente! Boa noite pra você que está chegando agora aqui na nossa FM do Companhia. Eu já tô indo embora, né? 8h55, faltando 5 minutos para as 9 da noite. Sextamos, né? Sexta-feira, hoje, dia 3 de julho de 2026. A Argentina tá empatando aí com Cabo Verde, 1-1, né? O juizão deu 4 minutos aí, 5 minutos de acréscimo, né? E o Messi vai tá tentando, né? Tá tentando fazer o gol aí da Argentina, senão vai pra prorrogação, né? Argentina e Cabo Verde empatando em 1-1, jogo da Copa do Mundo. Quero mandar um abraço aqui pro Vinícius, né? O Vinícius da SS Motos, o Maurício também, estive lá hoje à tarde, né, Vinicião? Tava lotado lá, né? Tava lotado, os piá estavam perdidos no meio das motos, né? Mergulhando no meio das motos aí. Serviço pra mais de metro, né? Assim, né? Trabalha bem, né? Pessoal vai, leva, anuncia bem, o pessoal também vai e leva, né, meu amigo Vinícius? Um abração aí pra você, pra Jaque, pro Gabriel, família toda, né? Também um abração aí pro Maurício, pessoal da SS Motos aqui de Chopinzinho. Abraço pro José Carlos, o Nito tá acompanhando a gente. Também um abração aí pro Luiz Fernando que tá lá no Goioxim. Meus amigos, agradeço aí de coração a audiência, a companhia durante toda essa semana. A gente vai voltar a se encontrar segunda-feira, 7 da noite, em mais um Companhia de Amigos. Segunda, 7 da manhã, com notícias, com as informações no Revista 102. O que eu tenho para desejar para você é que você tenha um bom restinho de sexta, um ótimo e abençoado final de semana e que tudo de bom aconteça para você. Nos encontramos aqui na segunda-feira. Fechando a companhia de hoje com esse clássico do Nazaré, atendendo a Ivaneia Fontana lá de Cantagalo. Valeu, gente. Tchau, tchau.

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